0: Solta para Caio César, ele prendeu pelo setor de esquerda, que abre ataque, vai para a finta, puxa, gira, pode soltar, jogada para Bidon no meio, demorou, tocou, tocou para Bidon, Bidon volta para Caio César, ele vem para a finta, recorda a jogada para Mateuzinho, Mateuzinho domina para o time Corinthians, não cruza, ela volta para Bidon, Bidon prendeu para o time Corinthians, agora sim cruzou, levantou para Guinegão, zagueirão, no bico da chuteira, Lingard chegaria, não chega, a bola volta para Gustavo Henrique, ele ganha o lance para Bidu, Bidu domina para o time Corinthians, lindo drible, armou, jogada para Lingard, cruzou, na boca do gol para Guinegão. Tocou, o zagueiro tirou, pega o goleiro Anderson no alto.
1: Na boa jogada do Bidu pelo lado esquerdo, deu um chapéuzinho inteligente, ganha o espaço, o Lingard faz o cruzamento venenoso, mas a bola desvia, sobe demais e fica fácil pro goleiro. Corinthians acelera, mas não encontra o segundo gol.
2: Ulisses, o Miliose antes do jogo disse que o Corinthians estava com problemas para ganhar de times que vestem verde na temporada. Então, se a Chape estivesse de verde, estaria ganhando o jogo, porque ela veio toda de branco, né? Porque tá feia a coisa, hein, cara?
0: A bola volta, volta com o time do Corinthians, tenta descer do campo de ataque com o Bidu. Ele prende o lance para o time corintiano. Mas o Corinthians sempre foi assim também, né? Aquela maravilha, né? E vem para o jogo, domina o time corintiano, recolheu o Lingard. Ele cruza, levantou para Carrilho. Subiu o zagueiro, vem para cortar. A bola volta para Mateuzinho, bateu cruzado. Errado, mas o Bandeira já marcava impedimento do Carrilho.
1: É, estava à frente o Carrilho, agora por isso paralisado. Explicando o que o Pretzel falou, Ulisses. Corinthians teve dois jogos com o Palmeiras. Esse é o segundo contra a Chape, dois contra o Coritiba. Três derrotas, três empates até aqui. Nunca venceu um time de verde em 2026.
0: 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A bola volta do toque de bola para ser o jogando. Domina do toque de bola, o time do Corinthians tenta descer contigo no campo de Arneta. Guarda, já prende. Domina Lingard. Ele prende para o time corintiano. Gira, jogada, volta para Bidu. Bidu já prende pelo setor de esquerda. Campo de ataque, vem para o toque de bola. 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Grupo Souza Lima, prende Bidon, Bidon domina, abre a jogada para Gustavo Henrique, Gustavo Henrique prende para o time do Corinthians, levantou, é pro toque de bola de Bidu, Bidu mata no peito, perde o lance na dividida, a bola escapa, volta, volta com o time do Achape, que sai jogando pelo seu campo de defesa, abertura vem pelo setor de direito do campo de ataque, Bidu ficou, vem cruzamento na grande área, Bidu na recuperação tira pro time do Corinthians, a bola volta, ganha Bidu, solta o lance para Garro, ele desce com a bola dominada, são três do Corinthians, Guinegão já pede no ataque, mas ninguém lança, abertura para Lingard, Lingard prende pro time do Corinthians, vai pro drible em cima do marcador, recolheu, são dois, um na marcação, outro na sobra, Lingard gira a jogada para Bidon, Bidon domina pro time do Corinthians, tem Lingard novamente aberto pelo setor de esquerda, enfia para Lingard, ele domina pro time corintiano, vai pro corte, escapa da marcação, girou, abriu para Caio César, lançou para Lingard na grande área, de cabeça vem para tirar o zagueiro, tira, a bola volta com o time do Corinthians em lateral, lateral para o Corinthians, papel pela direita.
1: E tem um amarelo aqui completamente desnecessário para o número 21, Cauã, da equipe da Chape, porque ele tira a bola das mãos do Caio César, que ia cobrar lateral, então amarelo para ele.
0: Se posiciona para ser jogando, você vem comigo no youtube.com/radiobandeirantesoficial, tentou domínio, Garro, passa errado para Lingard. A bola vai embora para a liga de fundo em tiro de meta para Chape bater. 27 jogados, continua um Corinthians, um Chapecoense, Pretzel.
2: Jogo totalmente aberto dos dois lados, porque o Corinthians acelera demais, erra muito e abre espaço para o contra-ataque da Chape. Até agora foram duas bolas, uma para cada lado para fazer os segundos gols, tanto da Chape quanto do Corinthians. Aí o árbitro também é um chato, ele não deixa o jogo correr. Mas futebol do Corinthians muito simplista, muito previsível. É, e sempre com as mesmas jogadas, bola no fundo e cruza. Matheus Bidu é disparado melhor em campo, mas falta parceria e falta alguém para botar a bola para dentro. O Yuri Alberto faz muita falta, Ulisses.
0: E como faz? Mexe a Chape por duas vezes.
1: Vamos lá, Ulisses, duas trocas na equipe da Chapecoense. Primeira dela, sai o 5, o Heitor, entra na vaga dele o 16, Bruno Matias, na vaga do 5, o Heitor. A outra troca, sai o 88, Iago Felipe deixa o campo e entra o 26, Everton. Muda a Chape.
0: Muito bem, mexeu a Chape, Pretzel.
2: O Everton é lateral direito, né? E o número 16, o Bruno Matias, é jogador de meio. Ele só inverteu as mudanças, mas essas são as funções. Então entra um no meio e o outro na lateral. O Heitor não marca ninguém e está sendo amassado pelo Matheus Bidu, apesar de ter cruzado a bola para o gol da Chape.
0: 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Domínio no toque, ele para Sancho, jogando o time do Corinthians, prende com Choca. Choca volta para Gustavo Henrique, que está jogando no campo de defesa. 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Vem para cá, Caio César. Domínio

0: O giro prende, jogada para o time do Corinthians, deu para Bidu. Bidu prendeu, perna esquerda, não cruza, abriu para Lingard. Lingard, linha lateral da grande área, devolveu para Bidu. Bidu prendeu para o Corinthians, cruzou bem, segura as traves para Caio César. Tentou chegar na bola, ela volta com o time do Corinthians para ser jogando pelo seu campo de defesa. Caio César protege para o time do Corinthians, gira, jogada, volta para Choca. Choca do meio para o time corintiano, recolheu, é para Mateuzinho. Mateuzinho prendeu para a direita, abre para Caio César. Ele vai para fim em cima da marcação no primeiro prendeu, não se devolveu para Mateuzinho. Mateuzinho do meio para o time do Corinthians, para ser jogando no campo de defesa, já arma a jogada para Bidon, ele vem para a quinta, vai para o drible, toma falta, o árbitro para, marca, falta para o Corinthians bater. 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Você confere, 30 minutos de bola rolando, 30 de bola rolando, segundo tempo de jogo, girando o placar do brasileiro. Continua pra você, Corinthians 1-1, Chapecoense vem carro, vai pra dentro da grande área, dominou, vai pro cruzado, bateu errado e põe pra fora, tiro de meta pra Chape bater.
1: Na boa proteção do Cauã, no braço foi levando o Rodrigo Garro, até que ele perdeu o ângulo, fez o cruzamento, mas já era tarde demais. A bola pega na rede pelo lado de fora, só tiro de meta, Chape vai resistindo, empatando 1-1.
0: Repito pra você, um Corinthians, um Chape, 31 jogados, Everton Ramos.
2: Ulisses, pela Série B, clássico paranaense, o Londrina perdeu pro Operário, 2-1, e a Ponte Preta em Campinas, 2-0, perdendo pro São Bernardo, 21 jogos sem vencer na Série B.
0: E vem pro jogo, o time da Chapecoense, bola foi solta pelo setor de esquerda, cruzamento na boca do gol, entrou, tocou!

0: Chapecoense! Bolaço escapou pelo setor de esquerda, câmera técnica, o cruzamento bem perfeito. Mas bem perfeito, a zaga do Corinthians parou no vira-vira da Chape no jogo. Sem responsabilidade alguma no jogo, a Chapecoense vira o jogo. Um cruzamento perfeito do Bolaço para a Chape fazer o segundo gol no jogo. Agora a Chape Goense 2, gol de Marcinho de novo Marcinho pela segunda vez. Corinthians 1. O detalhe do gol é todo seu, diz aí.
1: Que coisa, Ulisses Costa. O time da Chapecoense foi com uma leveza, uma tranquilidade, conseguiu espaço na zaga do Corinthians pela esquerda com o Bolaço. E no cruzamento, Marcinho bem posicionado. Chega ao décimo gol no ano e desloca a bola para um lado, Cauê vai para o outro. É virada da Chapecoense, a lanterna do Campeonato Brasileiro. Vira o jogo para cima no Timão em Itaquera, 2-1.
0: Impressionante, Marcinho de novo. Prétio.
2: Dois toques, dois gols. E um golaço, hein? Gol difícil de fazer. Se é o Memphis que faz esse gol, o mundo cairia, né? Ah, um gol de Copa do Mundo. Eu também acho. Foi um golaço. O Bolaço muito esperto nas costas de quem? Do pior jogador do Corinthians, continua em campo. O lateral Mateuzinho. Que hoje
3: não, mas peraí. Você tá me criticando, é isso?
2: Jamais, irmão. Que isso?
3: Se o gol caísse, seria o Memphis. Eu achei um gol normal. Ele chegou, deu um carrinho na bola e pôs pra dentro do gol.
2: Não, irmão. Se fosse
3: a
2: o Memphis...
3: A jogada do Bolaço
2: eu não, linda. Não, mas não
3: e
2: tô...
3: do Memphis, e o Memphis não chegaria na bola, porque o Memphis tá fora de forma, mal, e no Corinthians tá só ganhando dinheiro. Ele não joga piciroca
2: nenhuma. Eu tô dizendo que a opinião pública, a torcida, certo? Seria um gol, a repercussão. Ah, é isso que eu tô dizendo. Não tem nada a ver com a tua narração, irmão. Bom. Nós estamos juntos. Não, tá muito bem, né? Dia 31 de agosto, tu fez mais um ano e tal. Mas não teve nada a ver com a narração. Nada a ver. Eu achei bonito, um golaço do Marcinho. E aí ele faz o segundo gol e a Chape coloca o Corinthians num vexame gigantesco. Mas eu repito, nas costas do Mateuzinho, que não é um mau lateral para o Corinthians atual. Mas ele faz uma das piores partidas. E o Gustavo Henrique teve que fechar e aí na área não ficou ninguém. Ficou um buraco, o Cauê contra o Marcinho. 2-1 para a Chape. Quarta derrota consecutiva, acho até que o Corinthians pode empatar, mas não tem uma jogada, não tem absolutamente nada depois de mais uma semana de treinamentos e isso preocupa para a Libertadores, Ulisses.
3: Isso mostra a fragilidade do técnico do Corinthians, né?
2: Exatamente, ele tem que fazer alguma coisa, mas ele pode dizer, não tem elenco, e é verdade também, não tem elenco, mas e aí? E aí, o time do Corinthians foi campeão da Copa do Brasil com esse elenco aí, cara, com Dorival Júnior, que depois acabou não resistindo também, toda hora pedindo reforço.

0: de um clube que não tem dinheiro. Então perder para a Chape na quarta derrota consecutiva é um vexame gigantesco. Mas eu alertei antes do jogo, hein? A Chape tem jogado solta e tem jogado bem. E outra, a Chape vai ganhar domingo que vem também do Inter. Certo? Então olho, porque a Chape ainda vai fazer uns crimezinhos ainda. Já ganhou do Santos, ganhou do São Paulo e tá ganhando do Corinthians. Tá ganhando de três paulistas.
1: Na arena do Corinthians.
0: Exatamente.
1: A bola volta com o toque de bola. O Corinthians só toca a bola para trás. 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O tempo não para. Bandeirantes marca. 35 minutos de bola rolando, vem pro toque para tentar descer o Corinthians, 35 de bola rolando. Você confere, segundo tempo de jogo girando o placar do brasileiro. E vai mexer a Chape de novo, o herói da Chape vai embora. Fez dois gols do jogo. Aqui Corinthians 1, Chape 2, de virada, Chape na frente, Everton Ramos.
2: Ulisses, com o resultado, o Corinthians vai ficando na 11ª posição com 32 pontos, perdendo a posição para o São Paulo, empatado em pontos com o Santos e a Chapecoense. Chegando à terceira vitória no campeonato, a primeira fora de casa, 17 pontos na lanterna do Brasileirão.
1: Mexeu a Chape.
3: Saiu 7, o Marcinho, autor de 2 gols. Em ex-jogador do São Paulo, foi para a rede 2 vezes. Entra o 19, David.
1: A bola volta no toque, ele para, vem para o toque, curtindo novamente, recolhe no campo de defesa para ser jogando o domínio time do Corinthians, abertura frente no campo de ataque, Guinegão fica no chão, o árbitro manda ele levantar e jogar, e tem que levantar e joga mesmo, na PET 365, poderia estar às suas mãos, descubra porque o extraordinário acontece para maiores de 18 anos, o Ministério 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Anderson sai e faz a firme defesa. Recomeça novamente. Eu acho que o Corinthians tem que rever. Pode não ter elenco, mas que o técnico está fracassando demais. O Diniz dirigindo o Corinthians está, hein, ô Pretzel?
0: Isso é fato. Me parece que não há mais nenhuma variação, né? Ele não consegue tirar muita coisa desse elenco aí. Eu já vi elencos do Corinthians piores, viu, do que esse, e darem um pouquinho mais de jogo. Então é o treinador responsável por isso. Agora, o Yuri Alberto é 50% do time. Impressionante. E aí a diretoria do Corinthians não tem dinheiro para contratar, não pode contratar por causa do transfer ban, então ela ficou refém, né, da sua falência diretiva e financeira. E aí o treinador também tem que aparecer um pouco mais.
1: E Pedro Raul. Toque, para o domínio do time do Corinthians, para ser jogado pelo setor de esquerda, campo de ataque, vem para o toque, curtinho pelo setor de ponta, vai para o corte, domina Bidu, ele prende o lance, Bidu para o time corintiano, vai para a fintar, mas jogada pelo setor de direita, fica no chão, pede falta, o árbitro para, marca falta, esquerda, ataque, para o time corintiano bater, vai mexer por 2 vezes o Corinthians.
3: É, estão posicionados ali o Pedro Raul e o Matheus Pereira, mas acho que vai deixar cobrar essa falta primeiro, perigosa, hein, no bico da área, o Garro se posiciona com a perna esquerda. Vem, bola para a área da equipe da Chape.
1: Peraí.
3: O Garro vai cobrar, diga.
1: Mas tem que mudar agora, não tem que esperar não, porque o Pedro Raul é alto, né? Esperança de gol na bola aérea,
0: claro,
1: de um monte de gente.
0: Claro.
3: É isso, insistiu o Diniz, é isso mesmo, Ulisses. Vai trocar antes, sai o Carrídio, número 19, e vem o número 23, o Matheus Pereira, na equipe do Corinthians. A outra troca, sai o Garro, estava pronto para cobrar essa falta, e vem o número 18, Pedro Raul, 2 mexidas no Corinthians, o Mateuzinho vem para cobrar a falta.
1: E aí, Pretzel?
0: Ele abriu o meio quando ele botou o Lingard, ele ficou com 4 atacantes e o Carrilho de primeiro homem. Aí tu disseste muito bem, o Carrilho tem que pegar um táxi para voltar. E aí ele utiliza o Matheus Pereira para ter um pouquinho mais de saúde. Ele abriu o time e tomou o gol no contra-ataque.
1: Corinthians tentou gol de empate e se posiciona para a cobrança de falta. Mateuzinho partiu para a bola, correu, bateu, levantou na segunda trave. O toque de cabeça do zagueiro voltou para Caio César. Bate em cima do zagueirão. A bola volta para Piton. Piton domina para o time do Corinthians. Deu para Caio César. Tá todo mundo na grande área. Era para cruzar, não cruzou. Chegou marcação. Abre para Matheus Pereira. Ele cruza, sim, certo. Levantamento vem para Pedro Raul. Passa por todo mundo. Por Pedro Raul é tiro de meta para Chape bater.
3: Passou pelas torres. Pedro Raul e Gustavo Henrique, nenhum dos dois gigantes do Corinthians conseguiu completar. Se pede em linha de fundo, tiro de meta. A Chapecoense está vencendo e o Corinthians não conquista de novo uma vitória contra a Chape. Empatou na ida, vai perdendo na volta.
1: A 4ª derrota seguida do Corinthians no Campeonato Brasileiro, hein? É bom pôr a barba de molho faz tempo, hein?
0: Isso, e 3 em Itaquera.
1: Pensando em rebaixamento, viu?
0: E 3 derrotas em Itaquera. 3 das 4.
1: Coisa feia. E pode começar a pensar em rebaixamento. Não dá pra não pensar não, né, Preto?
0: Não, sem dúvida. 32 pontos. Já foi ultrapassado pelo São Paulo, já. São Paulo com 2 vitórias ultrapassou o Corinthians. O Santos encostou. Quer dizer, não dá pra brincar. E domingo tem o Flamengo no Rio. Jogo às 5h30 da tarde, que o Flamengo joga quinta às 9h30. Então, domingo que vem, Flamengo e Corinthians, 5h30 no Maracanã.
1: É bola do campo de ataque e tenta descer o time da Chape. Bola foi chuta para a direita do campo de ataque. Vai sair o terceiro da Chape. Bola batida para o gol. Vai embora para a linha de fundo, mas o Bandeira já marcava o impedimento.
3: Dava um pouco à frente realmente o atacante da equipe da Chape, hein? Mas que susto para a equipe do Corinthians. De novo, a chance do 3-1. Aí eu queria ver como seria o clima dos torcedores. Que, aliás, temos público, hein? 44.280 presentes para uma renda de R$3.098.747. Público grande, mais uma vez. Itaquera está lotadíssima.
1: E vem para o jogo, o time do Corinthians dominando o campo de ataque com toque para o time de Matheus Pereira. Ele abre a jogada para Gustavo Henrique, que prende na ponta para Bidu. Bidu abre o compasso, vai para a finta, vai para o drible, gira. Recolhe para a direita do campo de ataque, vem para Lingard. Lingard domina para o time do Corinthians, gira a jogada, devolveu novamente. Recolhe no campo de ataque, vem cruzamento para o Pedro Raul. Subiu de cabeça, tira a zaga, nenhuma segunda bola. Vem para ganhar, ganhou, girou, bateu para o gol! Guinegão para fora! Linha de fundo, tiro de meta para Chape. Timão quase empata aí.
3: Aí sim, foi na vontade. Moleque do Terrão colocou o pé na bola, ganha da zaga da Chape e finaliza forte por cima com o peito no pé. Passa raspando no travessão, mas perde a chance o Guinegão mais uma vez. Só tiro de meta.
0: É isso que eu pedia, né? Uma molecada que vai de encontro à bola, que luta pela bola. O time do Corinthians também tem alguns jogadores, né, numa zona de conforto tremendo. Com esse futebol aí, o Corinthians perde quarto em La Plata. Eu sei que é outro jogo, é outra pegada. Mas com esse nível aí vai perder, tem que melhorar e muito.
1: E tenta o toque ali para aparecer, jogando o time do Corinthians. Está saindo a bola para a linha de lado, lateral para o Timão bater na esquerda. 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É lateral para o time do Corinthians bater pelo setor de esquerda. 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Levantamento à frente dentro da grande área. Afasta a zaga da Chape. Se fecha no campo de defesa. O Corinthians tem posse. Ele bola, recolhe pelo setor de esquerda, meia esquerda. Campo de ataque na meia direita. É para Bidon. Bidon dominou, girou pro time corintiano. Ameaçou bater pro gol. Corta a marcação no primeiro. Vem pro Breck. Solta a jogada curta. É para Matheus Pereira. Matheus Pereira domina pro time do Corinthians. Para Bidu. Bidu cruzou na boca do gol. Nas mãos do goleiro Anderson, que pega.
3: O cruzamento era fechado. Pedro Rua até fez menção de esticar a perna para fazer o toque, mas estava muito longe da bola. Ficou fácil pro Anderson. Corinthians numa dificuldade danada de criar contra a Chape.
1: 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direita, abriu para Mateuzinho, vai para o cruzamento, levantou, Pedro Raul tentou de voleio, tentou também, Guinegão não conseguiu, voltou, é para Bidu sempre, ele puxou, perna direita, cruzou, levantou, na boca do gol, o toque de cabeça para trás para ninguém, vem para marcação, Bidon tenta ganhar a jogada, para volta para Mateuzinho. Mateuzinho domina, Timão direita, cruzou, levantou na boca do gol, toque de cabeça para o meio. Caio César não mergulha. A bola passa na frente dele, vai embora para a linha de lado, lateral para a equipe, tiro de meta para o time da Chape bater.
3: E foram dois erros nessa jogada. O cruzamento era muito alto. Pedro Raul pulou sabendo que não ia chegar. E aí, quando veio a bola cruzada pelo Lingard, ele já estava fora de posição sem conseguir concluir. O Caio César também, que não se lançou na bola. A culpa dos dois atacantes e por isso o Corinthians não chega ao empate.
0: Essas três chances que o Corinthians teve, duas com o Memphis e essa agora, o Yuri Alberto faria um gol pelo menos. Para mim tá claro, então...
1: Volta Guinegão, ele falta. Prende para Caio César, vai para a finta, ganhou o lance, girou para Matheus Pereira, prendeu para Bidu, Bidu domina na esquerda para Lingard, Lingard recolhe para o time do Corinthians, abre o compasso, vai para o cruzado, levantou no bico do gol, subiu de cabeça gigante, Eduardo Dona vem para tirar, recolhe a Chape, tenta ser jogador do campo de defesa, Grupo Souza Lima, eficiência em 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ele para contigo do setor intermediário, já domina novamente para arrancar o time corintiano. Abertura vem pelo setor de direito do campo de ataque para Bidu. Bidu corta a marcação no primeiro escapa, abre no toque de Baracotinho na intermediária para Gustavo Henrique, prendeu, levantou na boca do gol, toque de cabeça para fora do Eduardo Dona. O Dona mete para a linha de fundo de novo.
3: Era um toque contra e o goleiro estava vendido. A sorte da Chape é que foi para fora e tem escanteio. Vem para a cobrança ali o Matheus Bidu, mas antes disso, troca no Corinthians, vai sair o 37, Caio César, entra o 61, Dieguinho, troca na equipe do Diniz, vem escanteio, Matheus Bidu na bola.
1: Agora que ele mexe, e vem para a cobrança, Bidu bateu escanteio, levantou na boca do gol, Bindon de cabeça para ninguém. A bola saiu na cobrança de escanteio do Bidu. Aí é o fim, hein?
3: É, a bola já tinha passado na linha de fundo, Licínio. Quando teremos a plaquinha de acréscimos em Itaquera, a arbitragem vai mostrar e confirmar quantos minutos. Mais seis minutos de jogo.
0: Agora a presença da torcida espetacular para esse futebol terrível, hein? Mas se terminar assim vai ser uma vaia gigantesca.
1: 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Tiro de meta para o time da Chape bater. Tiro de meta cobrado. Corinthians apresentando futebol medíocre. O time corintiano. Duvido do toque para Coutinho na direita, mas não desiste. A fiel torcida incentiva. Vem Corinthians pela direita com o Dieguinho. Ele não sabe o que fazer com a bola. Faz o giro para Garro. Garro já domina pelo setor de esquerda. No campo de ataque, vai para a pinta. Ele tenta o toque para Coutinho pelo setor de ponta. Abriu para Linger. Linger domina pelo time do Corinthians. Corinthians não desiste. Cruzamento na grande área. Tentou Pedro Raul de cabeça. Não consegue. Volta para Gustavo Henrique. Ajeita para Bidon. Bidon já prende pelo setor de direito do campo de retaguarda, vem pra finta, prende o lance Bidon, ele tenta o drible, perde a jogada, recupera novamente, a Chape tenta ser o jogador do campo de defesa, não consegue, a bola volta de cabeça, tenta arrancar o time do Corinthians, é pro toque de bola de Dieguinho, tentou o domínio, perde a bola na dividida, péssimo também esse menino, já domina do toque de bola, tenta descer curto pelo comando de ataque, chegou o Guinegão, ele vem pra dividida, recupera pro time do Corinthians e sai o jogador do campo de defesa, já prende o lance 2-1 pra Chape de virado, o Corinthians vai pra cima, 46, abertura pra Mateuzinho pela direita, Mateuzinho domina, tem Bidon aberto, tem que bater pro gol Bidon, ele prefere rolar, rola a jogada para Pereira, dominou para toque de bola Coutinho para Bidon, Bidon abre da esquerda, soltou para Bidu, Bidu recolhe para o time do Corinthians, puxa, perna esquerda, perna direita, deu toque de bola para Matheus Pereira, que abre para Linger, Linger domina pelo comando de ataque, Corinthians quer bola na área, Linger cruza, levantamento vem da boca do gol, chegou o zagueiro, cortou, voltou para Mateuzinho, pico na grande área, aperta o Corinthians, quer o gol da virada, lançamento na boca do gol, no alto, o Anderson pega firme, goleiro da Chape.
3: Era pro Pedro Raul e também pro Gustavo Henrique, que já virou um outro centroavante a essa altura, mas o Anderson faz um grande jogo, pula, encaixa e salva o jogo para a Chape, que está vencendo por 2-1.
1: A bola volta, volta no toque de bola, o árbitro consultou o relógio, ele deu quantos de acréscimo?
3: Deu 6.
1: A bola volta no toque de bola, domina o time do Corinthians que tenta o gol de empate. A abertura vai ser feita à frente no comando para Matheus Pereira. Ele não sabe o que faz com a bola, gira, abre para Bidon. Bidon prende para o time do Corinthians, levantou para a direita no campo de ataque, abriu para Dieguinho. Dieguinho domina, puxa a perna esquerda, cruza, levantou na boca do gol. Pedro Raul de cabeça, em cima do goleiro! Impressionante, impressionante. Dieguinho aperta, tentou ganhar lateral para Chape bater na esquerda.
3: E o Pedro Raul de novo, e na linha da pequena área, cabeceia em cima do goleiro, que fez gesto técnico perfeito, chutou a bola pro lado e não deu ali perigo de rebote, mas ainda assim, outro gol perdido pelo número 18 do Corinthians.
1: A bola volta, volta com o time do Corinthians que tenta ser jogando com o Tioca. Tioca domina para o time corintiano, já liga a jogada pelo setor de direita, abre a jogada curtinha para Bidu. Bidu está jogando quase de zagueiro. A abertura vem à frente para Mateuzinho. Mateuzinho deu para Dieguinho. Dieguinho domina para o time do Corinthians, vai para a finta, puxou, balançou, vai tentar o toque de bola, balança, corta, leva para a linha de fundo, cruza em cima do zagueiro, ele é fraco. A bola sai para a linha de lado, lateral para o time do Corinthians bater pela direita do campo de ataque. Lateral para o time corintiano bater para você ligado no futebol da Bandeirantes. Se posiciona a torcida corintiana no arredo do pé da área do Corinthians, a abertura vem à frente no toque de para Coutinho pela direita, dominou, prendeu o Dieguinho, abre a jogada, soltou para Mateuzinho, bateu o nosso cruzamento em cima do zagueiro, a bola volta para Mateuzinho, 48, levantou o Mateuzinho, cruzou o Pedro Raul de cabeça, vai para fora, para a linha de fundo de novo.
3: Foi o quarto cabeceio do Pedro Raul desde que entrou, acertou o gol apenas uma vez em cima do goleiro, não está conseguindo colocar essa bola para quente, só tiro de meta, pede mais uma chance o Corinthians.
1: Se posiciona para ser o Juninho, bate na bola, tenta buscar Anderson, o Anderson tenta o toque de cabeça, Tioca ganha, curtinho para Mateuzinho, Mateuzinho domina, tem Dieguinho aberto pela ponta, enfiou para Dieguinho, ele está descansado em cima dos marcadores, vamos ver o que ele faz, o Dieguinho domina para o time do Corinthians, 1-2 para marcá-lo, ele domina para o time corintiano, levou para a linha de fundo, cruzou, levantou na segunda trave, tentou subir Linger de cabeça, sobe o zagueiro antes do Linger, corta, tira o perigo, Linger vem para apertar, tenta ganhar para o time do Corinthians, não consegue, afasta a Chape do campo de defesa, mas o árbitro deu falta do Linger.
3: É verdade, o Linger foi com as duas mãos nas costas do Miguel, número 80 da Kita Chapecoense, falta marcada, apelou o inglês e só vai dar reposição de bola pro time visitante que tá vencendo.
1: Ó, se o Corinthians jogar esse futebol aí na Argentina, esquece, hein, Preto?
0: Eu também acho. Vai perder. Se bem que a Argentina tem um treinador fraquíssimo, né, o Estudiantes, que é o Cacique Medina, né? Ele é fraco. Então, o Corinthians vai jogar fechado, vai jogar por uma bola, mas... se ficar muito atrás também, lá em La Plata, o Estudiantes sempre parte para cima. Só que a bola aérea do Estudiantes não é muito boa. Então é uma chance que o Corinthians pode ter. Mas quem é que vai fazer gol, né? Se o Pedro Raul não acerta na bola. se o Memphis não é mais um centroavante de área. Como é que fica, né? Então o empate lá é um grande resultado, grandíssimo resultado.
1: E vem pro jogo, o time do Corinthians domina pelo setor de esquerda, cabra ataque, Lingard, ele prende a jogada, toca de lado, o time corintiano, isso não leva a lugar nenhum. A abertura vem para Bidu, Bidu tá aqui pela direita, ele gira a jogada, ameaça o cruzamento, o Bidu vai soltar pelo comando 50, mais um no jogo, um minuto de jogo, o cruzamento vem, é no peito do Bidon, dominou, girou de bicicleta, manda para fora do gol, liga de fundo, tiro de meta.
3: Foi bonito de ver, hein? Porque o Bidon mata no peito, faz uma embaixadinha e vira uma bicicleta rápida. Mas a bola se perde por cima. Difícil de fazer esse gol. Se faz, seria um golaço histórico. Mas ela vai para fora, perde a chance o Corinthians.
1: Levantamento foi feito à frente no comando de ataque. Vai sair, vai terminar o jogo. Mais 30 segundos de jogo. É lateral pro time do Corinthians bater 2-1 pro time da Chapecoense. Para você ligado no microfone de Bandeirantes. O árbitro olhou já pro seu cronômetro. Domina o time corintiano. Tentou descer pelo setor de esquerda. Quebra ataque. Já prende o lance. O time do Corinthians tentou levantamento dentro da grande área. Recolhe o time corintiano. Já domina curto do campo de defesa com o Matheus Pereira. Ele tenta o toque de bola. Domina. Prende pro time do Corinthians. Houve a falta. É falta pro timão. E o Matheus Pereira falou: vai todo mundo para dentro da grande área. É falta para o Corinthians bater o último lance do jogo. O Timão quer o empate. A Chape vence de virada 2-1. Partiu o Matheus Pereira para a bola. Bateu, levantou no gol, toque de cabeça do zagueiro. Cortou, tirou. A bola vai sair para a linha de lado. Vai terminar o jogo. Está parado o jogo. É lateral para o Corinthians bater. Ergue o braço o árbitro. Vexame do Corinthians. Perde em casa para o Lanterna do campeonato. Na quarta derrota consecutiva. Sendo 3 aqui na arena do Corinthians. Corinthians 1-2, Chapecoense no vexame do ano do Timão. Na Bandeirantes, quem vem a você? Alô, alô, Capriotti!
4: Ó, bota vexame aí, pera aí, vexame é pouco. Não, vexame é pouco. Corinthians perdeu pro Lanterna do campeonato, pro pior time do campeonato. Depois de mais de uma semana treinando de novo, só treinou o Corinthians pra jogar essa bolinha. Que isso, os caras estão de brincadeira. Ah não, aí é brincadeira com o torcedor do Corinthians. Pera aí, quem é que vai responder por esse absurdo? Perder pro Santos é um clássico. Bom, tá no pacote, né? Agora pra Chapecoense. Alô, Bruno Milhozzi, o que é que a torcida do Corinthians tá dizendo aí nas arquibancadas Arena? Fala, Milhozzi!
3: É, Capri, não chega a ser uma vaia, mas tem cobrança, tem que ter raça pra jogar no Coringão. É o grito que vem das arquibancadas e, claro, fazendo menção também ao duelo da próxima quarta-feira contra o Estudiantes. Tem que ter raça para jogar no Coringão, recado que vem da torcida depois de 4 derrotas consecutivas no Brasileirão. E de novo, né, pede pro Lanterna, não consegue 3 pontos importantes e vai se aproximando, evidentemente, das zonas de rebaixamento. Algo que chegou a ser impensável pro Corinthians, que vinha de campanha regular e agora volta a preocupação no Campeonato Brasileiro. Os jogadores fazem menção pra torcida, seguem no gramado, mas a festa é da Chape, Capri, que fez os 3 pontos importantes. Desculpa. E passou a pior campanha.
0: Me desculpa, tá? Sabe o que vai acontecer amanhã, antes da viagem para La Plata, certo?
4: Vão nada.
0: Abrir... Não, sabe o que vai acontecer? O Stabile e o Marcelo Paz vão abrir o CT, certo? Com o Fernando Diniz, para as uniformizadas irem lá, certo? Conversar com os jogadores, perfeito?
4: Ensinar o que precisa fazer.
0: Ensinar o que
4: para
0: fazer em La Plata, essa é a manchete da segunda-feira pela manhã.
4: É um vexame, não é uma vergonha. Está de brincadeira. Tá de brincadeira, o Corinthians, em casa, casa cheia, o torcedor faz, criando aquela atmosfera incrível. Treinamento, só treinando, uma semana só treinando. Eu entendo que o Yuri Alberto faz falta nesse time, muita falta, porque o Corinthians não tem gente que faz gol. Eu entendo isso, mas cabe ao Fernando Diniz encontrar dentro do elenco uma alternativa. Não é possível, tem que ter, não pode perder para a Chapecoense em casa. É inadmissível. E parabéns a Chapecoense. Jogo corretíssimo. Não apelou, não agrediu, não bateu. Fez um jogo correto a Chapecoense. Venceu merecidamente. Venceu um time apático, um time morto dentro de campo. Não tem nada. Tem absolutamente nada. O Corinthians é um time que não tem nada. Ó, assim como o Santos, troféu do Corinthians é chegar aos 45 pontos no Brasileiro, viu? Esse é o grande troféu do Corinthians.
0: Porque agora o São Paulo ultrapassou o Corinthians. É, e com o jogo a menos.
4: São Paulo já passou.
0: Já passou com o jogo a menos. E o Santos se igualou.
4: Igualou, é. Igualou. Os mesmos 32 pontos. É. Bom, o vexame, né? O vexame do Corinthians, 9:34. O Bruno Milhozzi vai se movimentar lá para trazer, claro, no apito final, todo o trabalho ali do pós-jogo. A reportagem Bandeirantes captando essa derrota do Corinthians para Chapecoense. E antes do apito final, vamos escolher o melhor em campo, o craque Bandeirantes de Corinthians 1, Chapecoense 2.
5: O craque do jogo.
4: E aí, Pretzel, quem foi o melhor em campo, craque Bandeirantes, hein?
0: Marcinho, atacante da Chape, decisivo, 2 gols, um bom atacante, o goleiro Anderson da Chape também foi bem, mas Marcinho, personagem do jogo, num resultado histórico, a primeira vitória da Chape em 9 jogos em Itaquera, tinham 4 vitórias do Corinthians, 4 empates, e agora a Chape vence o primeiro em 9 disputas, Marcinho, o craque do jogo.
4: Marcinho, melhor em campo, craque Bandeirantes. E no apito final, vamos falar muito mais da derrota do Corinthians, vamos falar do empate do Palmeiras, da vitória do Santos. Tudo isso no melhor pós-jogo do Rádio Esportivo do Brasil, que chega na sequência para todos vocês. Até já.
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25: Bandeirantes, boa música e informação. Estamos fechando mais uma hora da nossa programação musical aqui em 89,9. Na sequência, teremos o Lendas, um programa feito inteiramente por inteligência artificial e que conta as histórias das lendas que marcaram a época dos anos 80, 90 e por aí vai. Os artistas que fizeram história aqui no Brasil e fora do Brasil também. Eu volto depois Lendas com os clássicos Bandeirantes, contando as histórias, só que das mais belas canções que você ouve por aqui. Então temos um encontro marcado mais tarde, nos clássicos Bandeirantes. Até lá!
26: Agora na Bandeirantes, 9h38.
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0: Boa noite. Começa agora mais um Lendas, aqui na Rádio Bandeirantes 89,9 FM.
1: Pra gente mergulhar em histórias e sons que marcaram a época. E hoje, olha, o Foco é uma figura, assim, central na nossa música. Uma voz que, nossa, atravessou gerações, gêneros, uma lenda mesmo. A gente tem um material muito rico sobre a trajetória dela, sabe? Desde os comecinhos lá na Bahia, até ela se tornar esse ícone mundial. Vamos tentar desvendar juntos os momentos-chave, as transformações e o legado dessa artista tão multifacetada.
0: Exatamente. A ideia é percorrer essa jornada, né? E não só falar dos sucessos óbvios, mas tentar pegar as nuances, as parcerias, as reinvenções, porque isso definiu a carreira dela, que durou quase 6 décadas, né? Uma artista que, assim, nunca coube num rótulo só.
1: Certo, então vamos lá. Vamos começar pelo começo mesmo. Nasceu Maria da Graça Costa Pena Burgos, em Salvador, 1945. E tem aquela história curiosa da mãe dela, Maraia, ouvindo música clássica na gravidez pra, tipo, influenciar a filha musicalmente. O que mais a gente sabe dessa base inicial?
0: Essa base familiar foi muito importante. A mãe, Maraia, foi uma figura central, principalmente porque o pai faleceu cedo, quando ela tinha uns 14 anos. Então, esse apoio da mãe pra veia artística dela foi constante. E as amizades, né? Com as irmãs Gadelha, a Sandra e a Dedé.
1: Futuras esposas do Gil e do Caetano.
0: Justamente. Ali se formou um núcleo, sabe? Criativo, afetivo, muito forte. Inclusive, o apelido Gal veio daí, dessa época.
1: Legal. E o estalo musical mesmo. Parece que foi ouvindo João Gilberto cantar Chega de Saudade. Ela mesma falava disso, né?
0: Falava. Foi um divisor de águas pra ela. E logo depois, ela trabalhando na Rony Discos e aí o encontro com Caetano em 63, apresentada pela Dedê.
1: E esse encontro foi fundamental.
0: Foi o catalisador, né? Dali pra frente, a parceria e amizade com Caetano se tornaram parte da história dela. E a estreia no palco veio rápido, em 64, no show Nós, por exemplo. E que estreia, hein? Caetano, Gil, Betânia, Tom Zé, inaugurando o Teatro Vila Velha, lá em Salvador. Foi tipo o marco zero daquela geração toda.
1: E o nome artístico Gal? Como surgiu isso? Foi sugestão do Guilherme Araújo?
0: Né? Isso, do produtor Guilherme Araújo. Mas tem a história engraçada do Caetano não ter gostado muito no início.
1: Ah, é?
0: É, achou que soava meio general, sabe? Por causa do contexto militar. O presidente era o Costa e Silva. Gal. Costa.
1: Nossa, que coisa. Mas pegou, né?
0: Pegou e ficou. Anos depois, ela até incorporou no nome civil. E aí, seguindo um pouco os passos da Betânia, que já tinha ido pro Rio e estourado.
1: Ela foi também.
0: Foi pro Rio, gravou o primeiro compacto, ainda como Maria da Graça, com música do Gil, Eu Vim da Bahia, e do Caetano, Sim, Foi Você. Mas o primeiro LP mesmo, Domingo, de 67, dividido com o Caetano, aí sim já trouxe Coração Vagabundo, que começou a tocar bastante.
1: Mas olha, 68 parece ser o ano da virada total, né? É quando ela entra de cabeça na Tropicália, participa do álbum Tropicália Upanizetes Circenses, aí a coisa ficou séria.
0: Ficou muito séria. Ela foi peça-chave ali. Não só cantou no disco, mas deu voz a músicas que definiram o movimento, tipo Mamãe Coragem, Parque Industrial e, claro, Baby, do Caetano, que foi o primeiro grande sucesso solo dela e virou um hino tropicalista, né? Vamos ouvir agora uma música aqui na Rádio Bandeirantes Brasília.
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1: Aquela mistura de doçura com crítica.
2: Total. E a Tropicália foi aquele movimento incrível, né? Misturando tudo, rock psicodélico, pop art.
1: Uma atitude antropofágica mesmo, de devorar influências para criar algo brasileiro e novo.
2: E teve a defesa de Divino Maravilhoso no Festival da Record. As descrições são de arrepiar, uma performance que chocou e consagrou ela como transgressora.
1: Exatamente. Aquilo ali no festival cimentou essa imagem dela. Uma artista que não tinha medo de romper barreiras estéticas, comportamentais. E isso abriu o caminho para dois LPs de 69 que são considerados marcos absolutos. O primeiro, Gal Costa.
2: Que tinha Baby, Divino Maravilhoso.
1: Isso, e Não Identificado, do Caetano, Que Pena, do Jorge Ben. E logo depois veio o Gal, que era ainda mais radical, mais psicodélico, guitarra distorcida, experimentação vocal. Tinha Meu Nome é Gal, Cinema Olímpia. Foi o auge dessa fase mais experimental, mais contracultural dela.
2: Saindo dessa fase super intensa, aí vieram os anos 70 com outras caras da Gal. O show Fatal Gal a Todo Vapor, de 71, todo mundo fala que foi um divisor de águas. Por quê?
1: Olha, foi um conjunto de fatores, né? A direção do Vale Salomão, que era genial, a banda super afiada e a Gal, nossa, no auge da potência no palco. O show capturou aquela energia pós-Tropicália, sabe? Rock, psicodelia, sensualidade. Uma atitude libertária que era muito nova para uma cantora brasileira. Não foi só um show, foi um evento cultural mesmo. E o disco ao vivo que saiu dele é considerado um dos maiores da MPB, sem dúvida.
2: E depois dessa explosão toda, vieram discos como Índia em 73 e Cantar em 74. Índia teve aquela capa super polêmica.
1: Sim, a capa deu o que falar.
2: E músicas fortes como a faixa título, Volta, já o Cantar, dirigido pelo Caetano, mostrou uma Gal mais suave. O público estranhou essa mudança?
1: Estranhou um pouco, sim. Parte do público e da crítica estava acostumada com a Gal mais agressiva, a musa da contracultura, né? E o Cantar era mais leve, focado na melodia, na interpretação mais lírica. Tinha Barato Total, Flor de Maracujá, que fizeram sucesso. Mas o fascinante é justamente essa capacidade dela de ir de um extremo ao outro, da fúria do rock à delicadeza da canção, sem parecer que não era ela. Mostrou uma versatilidade incrível.
2: Essa versatilidade parece que foi a marca dela nos anos 80 também, né? Que foi uma década mais pop, mais de rádio. O álbum Fantasia, de 81, foi um estouro.
1: Foi. Ali foi uma aproximação consciente do grande público, usando as ferramentas da época. Os especiais na TV Globo, por exemplo. Aquele Maria da Graça Costa Pena Burgos foi um evento.
2: E teve um encontro histórico com a Elis Regina nesse especial.
1: Nossa, sim. Um momento emocionante. As duas gigantes juntas cantando Amor Até o Fim, Ilusão à Toa, Estrada do Sol. Foi lindo.
2: E vieram outros sucessos, né? Minha Voz, de 82, Baby Gal, de 83, Azul, Dom de Iludir, Mil Perdões.
1: Exato. E a participação dela no Grande Circo Místico, cantando a história de Lily Brown. Outro momento muito marcante. Vamos ouvir agora uma música aqui na Rádio Bandeirantes Brasília.
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1: Verdade. E aí ela muda para RCA em 84, lança Profana.
2: Que tinha Chuva de Prata, Vaca Profana, manteve essa pegada mais pop, mas o auge comercial talvez tenha sido em 85 com o Bem Bom. Esse disco trouxe dois duetos que viraram clássicos na hora. Sorte com o Caetano.
1: E Um Dia de Domingo com o Tim Maia. Essa música tocou todo lugar.
2: Demais. Foi um fenômeno absoluto. Não tinha quem não ouvisse.
1: Uma década super movimentada para ela. Teve também a participação no Nordeste Já, a polêmica capa nua na Status.
2: Quase aos 40 anos, né? Uma atitude de afirmação bem forte para a época.
1: Totalmente. E fechou a década com o Brasil, tema da novela Vale Tudo. Impressionante como ela se manteve relevante, né?
2: E essa capacidade de reinvenção seguiu firme nos anos 90. O álbum Plural, de 90, e principalmente O Sorriso do Gato de Alice, de 93, produzido pelo Arthur Lindsay.
1: Ah, esse disco é incrível, mas experimental de novo, né?
2: Uma sonoridade mais conectada com a vanguarda internacional. E gerou aquele show super controverso dirigido pelo Gerald Thomas.
1: Aquele em que ela cantava Brasil com os seios de fora?
2: Esse mesmo. Foi visto como um ato de protesto, uma performance questionando o Brasil da época, usando o corpo como expressão. Causou impacto enorme.
1: E nos anos 90 também teve a reunião dos Doces Bárbaros, em 94. Que momento.
2: Sim, nostálgico e potente. E vieram projetos mais conceituais, como Mina d'Água do Meu Canto, só com o Chico e Caetano.
1: Com Futuros Amantes, que é linda demais.
2: Maravilhosa. E o sucesso gigantesco do acústico MTV em 97. Aquilo a apresentou para uma nova geração. Visitou clássicos, a versão de Lanterna dos Afogados com Herbert Viana é emocionante.
1: Verdade, e fechou a década com aquele frevo axé e um tributo ao Tom Jobim. Ela não parava.
2: Não parava. E aí, entrando nos anos 2000, veio um reconhecimento internacional importante, a inclusão no Hall of Fame do Carnegie Hall em 2001.
1: Poxa, a única cantora brasileira lá? Que honra.
2: Mostrou o alcance dela, né? E ela continuou produzindo. Lançou Hoje, em 2005, buscando novos compositores, gravações ao vivo super sofisticadas, tipo Live at the Blue Note. E a Rolling Stone americana, em 2008, colocou ela entre os maiores cantores de todos os tempos. É um reconhecimento global do calibre dela.
1: E quando a gente achava que talvez viesse uma fase mais calma, os anos 2010 chegam com outra surpresa. O álbum Recanto, de 2011.
2: Produzido pelo Caetano e pelo Moreno Veloso.
1: Com uma sonoridade eletrônica. Como foi a recepção disso?
2: Foi muito elogiada pela crítica. Celebraram a coragem dela, sabe? Uma artista consagrada buscando um caminho tão diferente, tão contemporâneo. Mostrou uma Gal que continuava inquieta, querendo dialogar com o que estava acontecendo de novo na música. Isso rendeu turnês ótimas, como A Espelho d'Água, mais intimista.
1: E outros projetos, né? O tributo ao Lupicínio Rodrigues, os álbuns Estratosférica, comemorando 50 anos de carreira, e A Pele do Futuro, mais pra soul e disco.
2: E ainda teve a turnê Trinca de Ases, com Gil e Nando Reis. Uma atividade impressionante.
1: Uma energia criativa que não acabava mais, até o fim mesmo. A turnê As Várias Pontas de Uma Estrela estava rolando quando ela precisou parar por causa da saúde.
2: Vamos ouvir agora uma música do artista.
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2: Retomando aqui, essa intensidade toda na carreira contrasta um pouco com a discrição na vida pessoal, né? Ela sempre protegeu muito isso.
1: Sim, era muito reservada. Sabe-se da bissexualidade dela, que ela tratava com naturalidade, mas sem fazer disso uma bandeira pública. Mencionam relacionamentos com Tom Zé, Jorge Benjor, Marina Lima, Lúcia Veríssimo.
2: Isso, teve a união com o empresário Marco Pereira e a relação mais longa desde 98, com a empresária Wilma Petrillo. Mas olhando para tudo isso, para toda essa história, o que salta aos olhos é essa artista em constante mutação. Ela foi a cara da evolução da nossa música. Foi da bossa nova ao rock psicodélico, do samba-canção pro pop de rádio, da eletrônica ao soul. E a voz, né? Aquela voz de soprano com uma extensão, uma afinação única. Era o fio que ligava tudo isso.
1: Então, o que fica de tudo isso é que Gal Costa foi muito mais que uma cantora excepcional. Ela foi um motor de modernidade, de ousadia na cultura brasileira. A carreira dela é quase um manual de como atravessar décadas, mudanças de gosto, de mercado, sem perder essência artística. Influenciou muita gente. O legado é esse catálogo imenso, diverso, que não envelhece.
2: E talvez a reflexão mais interessante que fica é sobre essa capacidade de reinvenção. Era estratégia, era inquietação pura, uma mistura. Essa habilidade de se conectar com o novo, novos compositores, produtores, sons, até o finalzinho da vida, isso é muito raro. É o que diferencia a jornada dela.
3: Bom, vamos fazer uma pausa rapidinha.
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4: Agora na Bandeirantes 10:13.
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5: Uma excelente noite para você, ligado aqui em 89,9. É domingo! E eu sou Joelson Costa, de volta agora para falar dos clássicos Bandeirantes e contar as histórias das mais lindas canções que você ouve aqui. Para abrir a nossa noite, vamos falar de America, Ventura Highway. Ventura Highway. A letra de Ventura Highway, do America, de 1972, foi inspirada em uma viagem de carro que o vocalista Dewey Bunnell fez com sua família quando criança. Eles furaram um pneu em uma estrada e, enquanto esperavam um conserto, Bunnell olhava para o oceano e para uma placa da rodovia que dizia Ventura. Ele gostou tanto do nome que resolveu usá-lo para a canção. Vamos conferi-la agora nos Clássicos Bandeirantes. America, Ventura Highway.
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0: Bandeirantes, boa música e informação. Acabamos de ouvir o som de Steve Wonder, You Are the Sunshine of My Life. Vamos para um rápido intervalo comercial e daqui a pouco retornamos com mais músicas, mais histórias e mais clássicos bandeirantes. Até já!
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11: Agora na Bandeirantes, 10h46. 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
1: Boa música e informação. E continuamos os clássicos Bandeirantes de hoje, falando agora de The Brand New Heavies, You've Got a Friend.
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1: A canção You've Got a Friend foi escrita por Carole King em resposta a um verso da música Fire and Rain de James Taylor. Taylor, que passava por dificuldades na época, cantava: "Eu vi tempos solitários quando não conseguia encontrar um amigo." Então, Carole King, que era sua amiga e colega, escreveu a música para dizer a ele que ele tinha uma amiga. As duas versões, a dela no álbum Tapestry e a dele, que foi um grande sucesso no álbum Mudslide Slim, foram lançadas no mesmo ano, 1971. Vamos conferi-la agora nos clássicos Bandeirantes. The Brand New Heavies, You've Got a Friend.
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0: Bandeirantes, boa música e informação. Acabamos de ouvir o som de Eric Carmen, Hungry Eyes. Vamos fazer uma rápida pausa e já já estamos de volta. Continue ligado.
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8: Agora na Bandeirantes, 11.6.
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8: Boa música e informação. Continuamos os clássicos Bandeirantes de hoje, falando agora de Joe Cocker. You can leave your hat on.
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8: A canção original não é de Joe Cocker. You Can Leave Your Hat On foi escrita pelo músico americano Randy Newman e lançada por ele em 1972. A versão icônica e soulful de Joe Cocker, que a tornou um sucesso mundial e um clássico do striptease, é na verdade um cover gravado em 1986. Vamos ouvi-la agora nos clássicos Bandeirantes. Joe Cocker, You Can Leave Your Hat On.
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0: Bandeirantes, boa música e informação. Acabamos de ouvir o som de Polkarock, What Does It Take? Vamos fazer uma rápida pausa e já já retornamos com mais clássicos Bandeirantes. Fique ligado.
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0: Agora na Bandeirantes, 11:40. E continuamos os clássicos Bandeirantes essa noite, falando agora de Dave McLean, We Said Goodbye.
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0: Uma curiosidade bem interessante sobre a música We Said Goodbye, de Dave McLean, é que por ser cantada em inglês e devido ao timbre de voz suave do cantor, muitas pessoas no Brasil na época acreditavam que a música era de um artista estrangeiro, especialmente britânico ou americano. Isso, na verdade, acabou contribuindo para aumentar a sua popularidade nas rádios brasileiras lá pelos anos 70, quando músicas internacionais tinham grande aceitação. A canção se tornou um dos maiores sucessos de Dave McLean, consolidando seu estilo romântico e melancólico. Ele, inclusive, recebeu disco de ouro no Brasil e no México com essa música. Vamos conferi-la agora nos Clássicos Bandeirantes. Dave McLean, We Say Goodbye.
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0: Bandeirantes, boa música e informação. Estamos fechando mais um Clássicos Bandeirantes nessa noite de domingo. Eu, Joelson Costa, agradeço pela sua sintonia aqui em 89,9 e me despeço de você. Temos um encontro marcado amanhã, a partir das 18 horas. Uma boa noite e até lá. Tchau, tchau.
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2: Quinto sinal marcou 5 horas. Alô, São Paulo, bom dia, Brasil. Folhinha virando na alvorada do inverno. Hoje é segunda-feira, 7 de setembro de 2026, feriado nacional. Nós vamos falar bastante hoje sobre o Dia da Independência, para lembrar essa passagem importante da história brasileira. Mas antes a gente vai falar do tempo, porque olha a gente, aquele frio que estava sendo esperado veio mesmo. Com muita intensidade, hein? Muita chuva, aquela garoa gelada que corta até os ossos. Nesse momento aqui no Morumbi, nós temos 10 graus, mas a sensação está de 8, porque está ventando muito e está aquela garoinha gelada mesmo, a pista está molhada, então você que tem que sair de casa, tem que trabalhar logo cedo, ou está voltando do plantão, não tem outro jeito, né? Tem que sair, então leva um bom agasalho, guarda-chuva, porque a situação não está fácil, não. E a temperatura não deve subir muito hoje também. O máximo esperado é de 14. Ontem tivemos isso também, não mais do que isso, em São Paulo. E o dia todo bom para ficar em casa, mas não foi o que aconteceu. Ontem até saí, gente, e tinha muita gente na rua. Em shoppings, nas calçadas, em locais com bairros com maior movimento. Restaurantes, o pessoal se animou, mesmo com o tempo gelado. E a capital vai seguir com frio durante essa madrugada, as chuvas diminuem, mas o céu deve permanecer com muita nebulosidade e essa sensação de frio. Os termômetros, de acordo com o CGE, devem variar entre 9 e 14 mesmo, 14 graus, e amanhã também não vai ser diferente, vai começar aí com 10 graus durante a madrugada. De acordo com o Instituto Climatempo, em outras capitais da região sudeste, temperaturas também mais baixas. Vitória vai ter entre 17 e 20 graus, o Rio de Janeiro entre 16 e 19, Belo Horizonte entre 13 e máxima de 20 graus, pouquinho mais quente. Já no sul do país, de onde veio esta friaca, né? Curitiba vai ter mínima de 6 hoje, máxima de 10. Florianópolis entre 11 e 16. E Porto Alegre entre 6 e 17 graus. Também fria, Porto Alegre, capital do Rio Grande do Sul. Vamos dar uma passagem pelo Nordeste. Lá, temperaturas mais elevadas. Natal vai ter entre 25 e 29. Recife, entre 23 e 29, muito semelhante. Em Salvador, na Bahia, entre 23 e 30. Fortaleza, entre 26 e 30. Aracaju, entre 25 e 28 graus. São algumas das temperaturas das nossas capitais. Hoje é aniversário de vários municípios. Em Minas Gerais, vários. Ó, vamos começar. Ipanema, com quase 20 mil habitantes, Itabirito, com mais de 53 mil, Itaiandu, no sul de Minas, com 15.236, Cataguases, com mais de 66 mil habitantes, Coromandel, com quase 29 mil, Ibiá, pouco mais de 22 mil, Miraí, mais de 13 mil, Matias Barbosa, 14.121, Luz, com 17.875 e Teófilo Otoni, com 137.418 habitantes. Ainda aniversário também de Pindoretama, no Ceará, cidade com 23.391 habitantes, e Jaú do Tocantins, com 3.334 habitantes. Já tem o hino da independência aí? Ah, porque hoje é dia da paz.

0: Brasil.
1: Na internet, para quem não conhece a história da independência do Brasil, tem vários sites contando esse episódio. Eu vou ler aqui informações que estão no site Brasil Escola. A independência do Brasil, declarada em 7 de setembro de 1822, está diretamente relacionada com eventos que foram iniciados em 1808, ano em que a família real portuguesa, fugindo das tropas francesas que invadiram Portugal, mudou-se para o Brasil. A chegada da família real no Brasil ocasionou uma série de mudanças que contribuíram para o desenvolvimento comercial, econômico e, em última instância, possibilitou a independência do Brasil. O Brasil experimentou em seus centros um grande desenvolvimento, resultado de uma série de medidas implementadas por Dom João VI, rei de Portugal. Instalado no Rio de Janeiro, o rei autorizou a abertura dos portos brasileiros às nações amigas, permitindo o comércio entre brasileiros e ingleses como medidas de destaque no âmbito econômico. Essas e outras medidas, que foram tomadas pelo rei português, demonstravam clara intenção de modernizar o país como parte de uma proposta que fizesse o Brasil deixar de ser apenas uma colônia portuguesa, tornando-se de fato parte integrante do Reino de Portugal. Isso foi confirmado quando, em 16 de dezembro de 1815, Dom João VI decretou a elevação do Brasil para parte do Reino Unido. Na prática, significou que o Brasil deixava de ser colônia e transformava-se em parte integrante do Reino Português, que passava a se chamar Reino Unido de Portugal, Brasil e Algarves. Essa medida era importante para o Brasil e, segundo vários historiadores, a medida tinha como objetivo evitar que o Brasil seguisse pelo caminho da fragmentação revolucionária, como havia acontecido na relação entre Estados Unidos e Inglaterra. A presença da família real no Brasil havia proporcionado grandes avanços, mas ainda assim, demonstrações de insatisfação aconteceram por meio da Revolução Pernambucana de 1817. A mudança da família real para cá havia resultado em um grande aumento de impostos, interferido diretamente na administração da capitania. A Revolução Pernambucana de 1817 foi reprimida violentamente. 3 anos depois dessa repressão, o rei, Dom João VI, teve lidar com insatisfações também em Portugal, que se manifestaram em Revolução Liberal do Porto de 1820. Foi o ponto de partida do processo de dependência do Brasil. Portugal vivia uma forte crise, tanto política quanto econômica, em consequência da invasão francesa. E havia uma forte insatisfação em Portugal por causa das transformações que estavam acontecendo no Brasil, sobretudo com essa liberdade econômica que o Brasil havia conquistado com as medidas anteriores de Dom João VI. A Revolução Liberal do Porto eclodiu em 1820 e foi organizada pela burguesia portuguesa, inspirada em ideais liberais. Um dos grandes objetivos era o retorno do rei para Portugal. Na visão da burguesia portuguesa, Portugal deveria ser a sede do Império Português. Outra reivindicação importante foi a exigência de restabelecimento do monopólio comercial sobre o Brasil. Essa exigência, claro, causou insatisfação por aqui, uma vez que demonstrava a intenção dos portugueses em permanecer com os laços coloniais em relação ao Brasil. O rei português, pressionado pelos acontecimentos em seu país, resolveu retornar para Portugal no dia 26 de abril de 1821. Na viagem de Dom João VI, cerca de 4 mil pessoas retornaram para Portugal. O rei português, além disso, levou para Portugal uma grande quantidade de ouro e diamantes que estavam nos cofres do Banco do Brasil. Com o retorno de Dom João VI, Pedro de Alcântara tornou-se regente do Brasil. O processo de independência durante a regência de Dom Pedro começou quando as Cortes Portuguesas, instituição surgida com a Revolução do Porto, tomaram algumas medidas que foram bastante populares aqui, como a exigência da transferência das principais instituições criadas durante o período joanino para Portugal, o envio de mais tropas para o Rio e a exigência do retorno do príncipe regente. Essas medidas, junto com a intransigência dos portugueses no decorrer das negociações com representantes brasileiros e do tratamento em relação ao Brasil, fizeram com que a resistência dos brasileiros com os portugueses aumentasse e reforçou a ideia de separação em alguns locais do Brasil, como no Rio de Janeiro. A exigência do retorno de Dom Pedro para Portugal resultou em uma reação instantânea. Em dezembro de 1821, chegou a ordem exigindo o retorno de Dom Pedro para Portugal. Como consequência disso, surgiu o Clube da Resistência. Em janeiro de 1822, durante uma audiência do Senado, um documento com mais de 8 mil assinaturas foi entregue a Dom Pedro. E esse documento exigia a permanência do príncipe regente por aqui. Supostamente motivado por isso, Dom Pedro disse as palavras que entraram para a história do país. Como é para o bem de todos e felicidade geral da nação, estou pronto. Diga ao povo que fico. Esse acontecimento marcou o dia do fico, 9 de janeiro. Os historiadores afirmam que em janeiro de 1822 havia um desejo em muitos em permanecer o vínculo com Portugal mesmo assim. A sucessão dos acontecimentos nos meses seguintes foram responsáveis por incitar no Brasil a ruptura com Portugal, uma vez que isso não era certo ainda em janeiro de 1822. Ao longo do processo de independência, duas pessoas tiveram grande influência na tomada de decisões de Dom Pedro: Maria Leopoldina, sua esposa, e José Bonifácio de Andrade Silva. O rompimento ficou cada vez mais evidente em algumas medidas aprovadas no Brasil. Em maio de 1822, foi decretado Cumpra-se, medida que determinava que as leis e ordens decretadas em Portugal só teriam validade no Brasil com o aval do príncipe. No mês seguinte, em junho, foi determinada a convocação de eleição para a formação de uma Assembleia Constituinte no Brasil. Essas medidas reforçavam a progressiva separação entre os dois países, uma vez que as ordens de Portugal já não teriam validade aqui, conforme determinava o Cumpra-se. E, além disso, esboçava-se a elaboração de uma nova Constituição para o país com a convocação da Constituinte. A relação das cortes portuguesas com as autoridades brasileiras permaneceu irreconciliável e prejudicial aos interesses dos brasileiros. Em 28 de agosto de 1822, ordens de Lisboa chegaram ao Brasil com a mensagem que o retorno de Dom Pedro para Portugal deveria ser imediato. Além disso, anunciava-se o fim de uma série de medidas em vigor no Brasil e tidas pelos portugueses como privilégios. E os ministros de Dom Pedro eram acusados de traição. A ordem lida por Maria Leopoldina a convenceu da necessidade de rompimento com Portugal. E em 2 de setembro, organizou uma sessão extraordinária, assinou uma declaração de independência e enviou a Dom Pedro, que estava em viagem a São Paulo. O mensageiro, chamado Paulo Bregaro, alcançou a comitiva de Dom Pedro na altura de São Paulo, que estavam próximos ao rio Ipiranga. O príncipe regente leu todas as notícias e ratificou a ordem de independência com um grito às margens do rio Ipiranga, conforme registrado na história oficial. Esse um pouquinho aí, um grito às margens do rio Ipiranga, conforme registrado na história oficial. Esse um pouquinho aí da história da independência.

gente tem uma programação toda especial no Museu do Ipiranga aqui em São Paulo. Daqui a pouquinho nós vamos trazer informações sobre isso também. O Hino da Independência que estamos ouvindo tem letra de Evaristo da Veiga e música de Dom Pedro I.

0: horas e 15 minutos, vai marcar o quinto sinal. Daqui a pouquinho tem mais efemérides desse dia 7 de setembro.
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0: 5 horas e 17 minutos. Hoje estamos aqui eu, Ailton Dias na mesa de som, Marcelo Mamone na central técnica e na produção e coordenação está o Pedro Gambassi, que vai trazer para a gente os resultados da rodada do Campeonato Brasileiro com um novo líder. Agora inverteu, né, Pedro Gambassi? Bom dia a você.
13: É isso, tudo bem, Simone? Bom dia para você. Pois é, para os ouvintes aqui do Pulo do Gato, mudança na liderança do Campeonato Brasileiro com a vitória do Flamengo sobre o Remo ontem. Aliás, um belo gol do Samuel Lino, de bico. Gol de bico do Samuel Lino contra o Remo. E o Palmeiras empatou com o Botafogo. Então, com isso, o Flamengo passou o Palmeiras na classificação. O Flamengo chega aos 54 pontos e o Palmeiras com 53. Botafogo e Palmeiras não saíram do zero, né? Um jogo que teve uma expulsão ainda. E queria...
0: No finalzinho, isso não mudou nada, porque foi no...
13: Já estava meio que decidido, né, que ia ser empate. O jogo foi muito, pelo que eu vi dos lances, muito truncado, disputado.
0: Foi, eu assisti essa partida.
13: Mas nada muito brilhante nessa partida, inclusive algumas declarações do Abel Ferreira repercutiram né, na imprensa. Uma das foi que colocaram microfones, né, em torno da área técnica. Ele disse que foi de propósito, né, porque teve aquele episódio que ele chutou o microfone, inclusive estava suspenso, conseguiu um efeito suspensivo e pôde comandar o Palmeiras contra o Botafogo. Disse

0: que foi de propósito essa terem colocado, né, esses
1: Para
0: microfones
1: intimidá-lo.
0: ao redor da área técnica. Outra declaração também que repercutiu foi ele dizendo que é para os torcedores desfrutarem do momento do Palmeiras, porque, segundo ele, nunca se ganhou tanto quanto neste momento em que ele é comandante do Palmeiras. Para passar os outros jogos do Campeonato Brasileiro, destaque também para a vitória da Chapecoense contra o Corinthians. De virada, a Chapecoense na Arena Corinthians virou o jogo com 2 gols de Marcinho. Matheus Bidu abriu o placar logo no início do jogo e a Chapecoense tem 11 pontos contra times de São Paulo. Dos 17, 11 são contra times de São Paulo. 4 contra o Corinthians, um empate e uma vitória. 4 contra o Santos, uma vitória também e um empate. E a vitória contra o São Paulo. Então, a Chapecoense tem 17 pontos em 25 partidas. Desses 17, 11 contra Corinthians, São Paulo
1: Curioso.
0: e Santos. Outros jogos de ontem, o Santos venceu o Internacional por 3-2, quase que o Santos entrega esse jogo.
1: Nossa,
0: Tava
1: eu tava 3-0.
0: no primeiro tempo,
1: Pois é.
0: tranquilo. E aí o Internacional com um a menos já, se não me engano, desde os 28 minutos do primeiro tempo, que teve o pênalti logo em seguida para que o Santos fizesse 2-0 com o Gabigol, 2 gols de Gabigol, inclusive. E aí o Inter faz 2 gols no segundo tempo, primeiro logo no comecinho do segundo tempo, e quase que empata contra o Santos. Aí vem Cruzeiro 3, Atlético Paranaense 1, polêmica também nesse jogo. O Caio Jorge fez o terceiro gol de pênalti, mas houve uma certa disputa ali para ver quem bateria esse pênalti, se era o Caio Jorge ou o Matheus Pereira. Acabou batendo o Caio Jorge, que converteu 3-1 Cruzeiro contra o Atlético Paranaense. E o Mirassol bateu o Coritiba por 2-1. Hoje a gente tem um jogo solitário do Brasileirão. O Vitória recebe o Grêmio às 8 da noite. E é importante ressaltar que nesse meio de semana a gente tem Libertadores, né? A gente falou do Corinthians. O Corinthians recebe, na verdade, vai viajar à Argentina para enfrentar o Estudiantes na quarta-feira, às 9h30 da noite. Então, Corinthians, que vem numa fase não tão boa nos últimos jogos, pode ter dificuldades para vencer o Estudiantes fora de casa. Partida importante. Para passar já os jogos da Libertadores, já que a gente citou, amanhã já tem Fluminense e Platense às 7 da noite. Na Copa Sul-Americana, Santa Fé e Vasco também às 7 da noite. E às 9h30, um jogo interessante, Boca Juniors e São Paulo, lá na La Bombonera. Esse jogo que há uns anos, na verdade, seria Libertadores, né?
1: É
0: Entre
1: verdade.
0: Boca Juniors e São Paulo, um jogo importante de Libertadores. Os dois times que não vivem uma boa fase nos últimos anos se enfrentam agora na Sul-Americana. Na quarta-feira tem Palmeiras e LDU às 7 da noite, às 9h30, como disse, Estudiantes e Corinthians. Na Sul-Americana, também na quarta-feira, às 7, Santos e Atlético Mineiro, confronto brasileiro na Sul-Americana. Já na quinta-feira, Independiente Del Valle recebe o Flamengo. O Flamengo que vai em busca aí de ser o primeiro pentacampeão, né? Já foi o primeiro tetracampeão brasileiro da Libertadores. O Palmeiras tem 3, São Paulo tem 3, o Santos também tem 3 títulos da Libertadores. Esses os jogos do fim de semana, Silvânia.
1: Tem a Série B também, Pedro
0: Tem
1: Gambassi?
0: Série B também, jogos importantes nesse fim de semana, inclusive. Um fato interessante na derrota da Ponte Preta para o São Bernardo por 2-0, o capitão saiu de campo com a faixa, né, de capitão. E aí tem aquela regra que só quem usa a faixa pode falar com
1: Com árbitro.
0: o árbitro. Então, até isso, a Ponte Preta, que vive uma fase não tão boa, né, teve mais esse episódio aí marcante. Inclusive, a Ponte Preta, os jogadores da Ponte Preta não se concentraram para esse jogo devido a atrasos no salário. Então a Ponte Preta vive um momento bem delicado. É a lanterna da Série B, com 10 pontos. É praticamente rebaixado. O primeiro fora da zona de rebaixamento é o Ceará, com 31. Então fica complicado para a Ponte Preta poder sair dessa zona de rebaixamento ainda. nessa temporada, deve jogar a Série C no ano que vem. Outro jogo de ontem, às 11 da manhã, o Operário do Paraná bateu o Londrina num clássico ali paranaense. Para passar também os jogos de sábado da Série B, que tem mais jogos do que tiveram mais jogos do que ontem, Novo Horizontino 3, Avaí 1, Fortaleza 1, Goiás 0, Juventude e Atlético Goianiense empataram em 2-2 e Ceará 2 e Sport 1. Hoje não tem jogo da Série B, então para passar a classificação, Juventude é o primeiro com 47, mesma pontuação do Criciúma. Em seguida vem Novo Horizontino com 46, será que agora vai, né? Nos últimos dois anos, Novo Horizontino bateu na trave, agora em terceiro com 46. Vila Nova com 44 pontos, zona de rebaixamento, Avaí 29, Londrina 22, América Mineiro 14 e Ponte Preta 10 pontos. Eu falei da liderança apenas do Campeonato Brasileiro, do Brasileirão da Série A, passar pelo menos o resto da tabela: Flamengo 54, Palmeiras 53, aí vem Atlético Paranaense com 45, mesma pontuação do Fluminense, Bahia em quinto, 43, Cruzeiro em sexto, 42, Coritiba 37, Atlético Mineiro 36, Bragantino 35, aí já na segunda parte da tabela, São Paulo em décimo com 33, Corinthians 32, mesma pontuação do Santos em 12º, Botafogo em 13º tem 31 pontos, Vitória 29 pontos, Grêmio 28, mesma pontuação do último time fora da zona de rebaixamento, que é o Mirassol. Vasco, já na zona, tem 25, Inter também 25, Remo 23 e a Chapecoense 17 pontos, Silvânia.
1: Boa, Gambassi, 5-26, só um destaque também para o brasileiro Alisson dos Santos, que sagrou-se tricampeão geral da Diamond League pela terceira vez, repetindo 2022 e 2024, após vencer no sábado a prova dos 400 metros com barreira. O Pio fez o tempo de 46 segundos e 70, seguido por Trevor Bassett e pelo cearense Matheus Lima. Então, dupla brasileira no pódio. E lembrando que nessa prova, o principal adversário do Pio, do Alisson, o norueguês Carsten Warman, não participou desta etapa, alegando que não chegou a um acordo financeiro com os organizadores, olha só, para participar da competição. Mas em todas as provas dessa Diamond League que o Alisson disputou este ano, ele venceu em todas, estando norueguês ou não. Então, mais uma vez, ele sagrou-se campeão geral da Diamond League. 5:27.
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3: 5 horas e 28 minutos. Alô pro Edson Piva. Ele pede um miado pro Clube Taipas FC pelo aniversário de 100 anos do bairro Taipas. Também um alô pro Ivan de Faria, de Santa Fé do Sul. Temperatura por lá 16 graus. Luiz Reigada está em Botucatu, interior de São Paulo. 10 graus em Botucatu. Um alô para Maria Niliane Dias, nos acompanha do Tatuapé. Também o Fernando Henrique Conde, de São Manuel, interior de São Paulo, também 11 graus, muito frio. O Roberto Bernal, de Santo André, pede um miado para o irmão, o Aparecido Bernal, fazendo 68 anos, coladinho no rádio. São 5h29.
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6: 5:31. 7 de setembro marca também, há 104 anos, em 1922, a primeira transmissão de rádio no Brasil, no pavilhão de São Cristóvão, no Rio de Janeiro, durante a exposição comemorativa do Centenário da Independência, na presença do presidente Epitácio Pessoa. As transmissões regulares começariam em 1924, com a inauguração da Rádio Sociedade do Rio de Janeiro, dirigida pelo educador professor Edgar Roquette Pinto. Importante, então, esta data para o rádio brasileiro. Hoje, fazendo aniversário 83 anos, a cantora Gloria Gaynor.

0: Gloria Fowles, ou Gloria Gaynor, cantora norte-americana, conhecida aí por grandes sucessos da era disco. Principalmente com I'll Survive, de 1978, que lhe rendeu um Grammy Awards. A Gloria Gaynor vem de uma família muito ligada à música. O pai tocava ukelele e violão. Sabe o que é ukelele? Ele é tipo um violãozinho pequenininho, né? Como é que é? Havaiano, é, Pedro Gambassi. A Marilyn Monroe tocava em Quanto Mais Quente Melhor, ukelele. E o pai dela cantava profissionalmente em casas noturnas também, com um grupo chamado Stephen Fatshit. A Gloria tinha 5 irmãos e uma irmã. E os irmãos cantavam gospel e formaram um quarteto com um amigo. Ela começou a cantar na década de 1960 numa banda local de jazz e rhythm and blues chamada The Soul Satisfiers. E durante a apresentação deste grupo em boates, ela foi descoberta por Clive Davis, assinando um contrato de gravação com a MGM Records em 1971. O Clive foi um grande produtor musical e empresário norte-americano.
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Ah, você pensa que ele era americano? Não, é o Maurício, Maurício Alberto Kaiserman. Nasceu aqui em São Paulo, no dia 7 de setembro de 1951, cantor e compositor, descendente de franceses e austríacos, que adotou o nome artístico de Maurice Albert e tornou-se conhecido em mais de 50 países por esse sucesso que estamos acompanhando de 1974, Feelings.

0: Outro grande sucesso de Maurice Albert era She's My Girl.
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0: Maurice Albert vendeu mais de 10 milhões de cópias. Atualmente ele vive na Itália. A lua minguante vai mudar para a nova aos 27 minutos da sexta-feira. O sol vai nascer às 6 horas e 11 minutos. Vai se pôr às 17h57. 5h36.
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1: 5:40. Lembrando que o rodízio municipal de veículos aqui em São Paulo está suspenso. Hoje, feriado da Independência. Também não estarão em vigor as restrições para circular em faixas exclusivas de ônibus. As zonas de máxima restrição à circulação de caminhões e fretados também estarão suspensas. O rodízio de caminhões também não vai valer hoje, feriado de 7 de setembro. A restrição para veículos volta amanhã, dia 8. A CT lembra que as ciclofaixas de lazer, aquelas que são montadas aos domingos, vão funcionar hoje também na cidade de São Paulo. Já as regras de estacionamento de zona azul estão mantidas conforme a sinalização no local em que os veículos pararem. 5:41. Um desabamento deixa feridos em Sete Lagoas, Minas Gerais. Vamos até Belo Horizonte com o repórter Matheus Hermógenes.
2: 12 pessoas ficam feridas após uma estrutura na Expo 7 desabar na madrugada deste sábado em Sete Lagoas, região central de Minas Gerais. O acidente aconteceu por volta das 3 horas da manhã no bairro São Cristóvão. Segundo o Corpo de Bombeiros, a estrutura ficava ao lado direito do palco e dava acesso aos banheiros do evento. Todas as vítimas tiveram ferimentos leves. 4 foram encaminhadas ao Hospital Municipal pelos bombeiros e outras 3 foram levadas para atendimento hospitalar pelo SAMU. Os demais feridos receberam atendimento no posto médico do evento. Os bombeiros interditaram a área do desabamento e a Defesa Civil foi acionada para realizar uma avaliação técnica da estrutura.
1: 5:41, turista foi socorrido em Jericoacoara após acidente com quadriciclo. É uma turista de Fortaleza, Yuri Costa.
3: Uma turista de São Paulo, de 51 anos, precisou ser resgatada por uma aeronave após sofrer um acidente com quadriciclo em uma área de difícil acesso próxima ao Mangue Seco, na praia de Jericoacoara, litoral do Ceará. A mulher estava acompanhada do filho de 17 anos e de um guia quando foi localizada por uma equipe do Corpo de Bombeiros. Ela estava consciente e orientada, mas apresentava fortes dores no ombro e no pescoço e não conseguia se levantar ou mudar de posição. Devido à intensidade das dores e à dificuldade de acesso por terra, os bombeiros acionaram a Coordenadoria Integrada de Operações Aéreas para fazer a remoção da turista para a cidade de Sobral.
1: Vamos agora até Salvador. O repórter David Cardoso traz informações sobre a preparação para o Natal, hein, que já começaram.
4: O Natal ainda parece distante, mas o comércio de Salvador já entrou no clima. Faltam pouco mais de 100 dias para a data e os produtos natalinos começam a ocupar as lojas. Karen Marques, gerente de uma loja de decoração, conta que as vendas começaram logo depois dos festejos juninos.
5: Faz muita diferença. Inclusive, tem produtos que a gente começou a vender logo após o São João e que já não temos mais. Como a gente está trazendo muitas novidades em relação a cores e produtos, então logo, logo esgota tudo.
4: A antecipação na compra dos produtos permite que o consumidor pesquise preços e se organize melhor.
1: 5:43.
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9: Hoje vamos falar com o Dr. Evaldo sobre a nossa idade.
10: Quantos anos você tem? Calma, pense antes de responder. Eu, por exemplo, escrevo essa coluna no dia que completo 58 anos. Mas será que essa idade me define? Pois é esse o desafio proposto pela ciência, considerar não apenas a idade cronológica, os anos vividos, e sim a idade biológica, ou seja, como envelhecemos. Um artigo recente publicado no New England Journal of Medicine tem o título provocativo A Ilusão da Idade, Limites da Idade Cronológica na Medicina. E aborda exatamente essa perspectiva de que duas pessoas podem ter até a mesma idade cronológica, mas a sua idade biológica ser muito diferente. O envelhecimento envolve múltiplos fenômenos nos diferentes órgãos e tecidos do nosso organismo, que são diferentes em cada pessoa. Temos o envelhecimento molecular do nosso DNA, das mitocôndrias, dos nossos vasos sanguíneos e da nossa imunidade, que são decisivos. Existem ferramentas tecnológicas para mensurar nossos relógios moleculares e estimar o quão de fato envelhecemos. Marcadores biológicos são muito superiores do que simplesmente nossa idade para a tomada de decisões médicas, embora muitas ainda sejam baseadas na idade cronológica, como, por exemplo, um recorte a partir de qual idade damos uma vacina ou recomendamos determinados exames. Mas é importante saber que a idade é apenas uma referência para responder, da próxima vez que te perguntarem quantos anos você tem, qual a idade a pessoa se refere, pois existem idosos jovens e jovens idosos, a depender do quanto se cuidam. Durma bem, exercite-se regularmente e coma com equilíbrio para que a sua idade seja sempre a menor possível. Eu, por exemplo, sinto-me hoje melhor que aos 40. E você? Fique bem e até a próxima.
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1: É muito legal isso, né? Esses testes para ver qual a idade cronológica, qual a idade real da pessoa, né? Esses famosos costumam realizar, e principalmente atletas. E eu lembro que há não muito tempo o Cristiano Ronaldo, que se cuida muito da sua saúde, que está mais de 40 anos, tinha feito o teste e tinha indicado que tinha a idade de 27, 28 anos, né? E naquela época o Rafael Nadal ainda estava, o tenista estava atuando, e ele falou, nossa, se eu fizer isso daí vai dar um... Ele tinha uns 20 e pouco, ia dar uns 40, ele falou. Era exatamente o contrário, porque ele sofria de muitas contusões, né? 5h49, voltamos já.
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1: 5 horas e 50 minutos, empresas de saneamento alertam para o risco de desabastecimento de flúor, que é adicionado na água tratada. O problema tem a ver com o conflito entre Estados Unidos e Irã. O repórter Márcio Campos tem mais detalhes.
16: No Brasil, desde 1974, uma lei obriga as empresas de saneamento a tratar a água potável com flúor. Caso contrário, elas são multadas. Para produzir, a indústria precisa de ácido fluossilícico, um subproduto da fabricação dos fertilizantes fosfatados. O problema é que a fabricação desses fertilizantes vem sendo afetada pela queda do enxofre no mercado internacional, por causa dos conflitos no Oriente Médio. Com isso, cai também a oferta desse ácido. O setor alega que esse cenário pode levar ao desabastecimento do flúor no mercado brasileiro. Prevendo ficar sem o produto para cumprir o que a lei obriga, as empresas de saneamento pediram na justiça a suspensão temporária por 90 dias de fazer esse tratamento. O pedido foi negado, mas o setor vai recorrer, como explica Cristiane Dias, diretora-presidente da Associação Brasileira das Empresas de Saneamento.
17: Os dados que nós temos das companhias é que o estoque iria até final de agosto. Então, já existem companhias que estão sem o produto e outras que estão com os estoques bem, bem baixos. O que podia ter sido feito para identificar possíveis fornecedores foi feito.
16: O flúor na água ajuda a combater as cáries, porque fortalece o esmalte dos dentes e acelera a reposição de minerais perdidos pelo ataque dos ácidos da boca. Entre 1986 e 2023, houve redução de 75% no número de crianças de 12 anos com cárie. De acordo com Celso Zilbo Vícios, professor do Departamento de Odontologia Social da USP, parar de fluoretar a água é um risco grande para a sociedade.
18: Paralisar ou suspender essa medida é uma questão importante para a saúde pública na medida que coloca em risco novamente a população para aumentar a incidência da cárie.
16: Segundo o Ministério da Saúde, um levantamento aponta que ainda não está faltando matéria-prima para as empresas cumprirem a norma.
1: 5 horas e 52 minutos, um alô para o Demétrio Brito, de Mauá, saindo para trabalhar agora com a moto. Tá gostoso ainda, ele coloca o KKK, tá bom para andar de moto com esse frio, né, seu Marcos? Pede um miado para a tia Fátima. Fátima Nascimento, para o tio Beto Nascimento. Quem também está na escuta é o Pimenta Mota de Ariranha, gelado por lá 14 graus, 5h53.
19: Bom dia, Silvânia. Bom dia, Pedro. Espero que estejam bem aí por aí. Estamos aqui em Milão, comemorando meu nível hoje. Ponto. Mande-me um miado, por favor.
1: É o seu Marcos Tavares. É para quem pode, hein, comemorar aniversário em Milão. Que chique. 5h53, parabéns.
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1: 5h56, vamos ao CEDOM, Centro de Documentação e Memória da Rádio Bandeirantes, trabalho do jornalista Milton Parron e equipe, com texto do Parron. Em 2 de setembro de 1961, foi aprovado no Brasil pela segunda vez um regime de governo parlamentarista. O primeiro tinha sido adotado na época da monarquia, em 1847. E o segundo, em 61, foi a forma conciliatória para permitir a posse do vice João Goulart na vacância deixada pela renúncia de Jânio Quadros. Os ministros da Guerra, Marinha e Aeronáutica acusavam Goulart de ter conexões históricas com os comunistas e, por essa razão, vetaram sua investidura. No dia em que foi aprovado o parlamentarismo, o governador do Rio Grande do Sul, Leonel Brizola, fez um duro discurso que repercutiu em todo o país.
28: Toda a nação, a partir de hoje, toma conhecimento decepcionada da decisão que acaba de tomar o Congresso Nacional, instituindo a toque de caixa o parlamentarismo. Em nosso entender, foi uma capitulação do Congresso ao ambiente de coação que estão vivendo os brasileiros, ao clima de restrição às liberdades públicas e individuais, ambiente de insegurança e de restrições às liberdades, mas acima de tudo de coação sobre os poderes da República. De coação imposta pelos 3 ministros militares, justamente aqueles titulares que têm sobre as suas mãos o poder armado e o poder policial, estão exercendo esse poder de modo cruel e inexorável.
1: João Goulart foi empossado na presidência no dia 7 de setembro de 1961, preservando a ordem constitucional. Mas o primeiro-ministro Tancredo Neves é que tinha a incumbência de chefia de governo. Não podia dar certo, tanto que o parlamentarismo durou pouco menos de 1 ano e 5 meses, de setembro de 61 a janeiro de 1963. 5h59, tem mensagem de ouvinte.
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29: Bom dia a todos da Rádio Bandeirantes, aqui é o Márcio, de Matriz de Camaragibe, Alagoas. Aqui na roça, trabalhando desde cedo, escutando o Pulo do Gato.
30: Bom dia, Silvana Alves. Esses aniversariantes de hoje me levaram lá para os bailinhos de garagem, Luz Negra, Cuba Libre. Ô, tempinho bom, hein? Só faltou a música. O tempo bom que não volta nunca mais. Boa semana a todos.
1: Obrigada para você também. Ele falando aí dos aniversários de Morris Albert, Gloria Gaynor, que tanto sucesso fizeram nos anos 1970, 1980. Quinto sinal vai marcar 6 horas. Esse é o Pulo do Gato.
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0: Muito bom dia, Brasília. Muito bom dia. Feriado, 7 de setembro, dia da independência. Estamos juntos aqui no Pulo do Gato com você neste feriado de segunda-feira. Será que tem gente que acorda cedo, assim, que nem a gente? Tem o Guilherme, por exemplo, nosso ouvinte, já mandou até mensagem para cá. Né? Obrigado, Guilherme, por mandar mensagem já na madrugada. Tem o Vini também, que já mandou mensagem para cá, né? Ou seja, feriadinho. Um trânsito bom para quem está circulando pela cidade, né? É bom, pelo menos, estar atento também para as mudanças do trânsito, porque se o trânsito é bom pelas vias, é bom também estar ligado que, em função dos desfiles de 7 de setembro, tem uma série de alterações, principalmente na Esplanada dos Ministérios e ao longo do eixo monumental, né? Em função aí da movimentação dos carros e também de toda a parte militar que vai fazer o desfile de 7 de setembro. Desfile esse que sempre tem como ponto alto a Esquadrilha da Fumaça, encerrando os trabalhos. E sempre é um grande espetáculo, né? Sempre é interessante ali de ver os desfiles militares, relembrada da nossa história, de uma certa forma também, da independência do Brasil. Uma segunda-feira que deve ser marcada por várias manifestações políticas, aproveitando aí o 7 de setembro, né? Os políticos, não é de hoje, os políticos aproveitam o 7 de setembro para fazer suas manifestações e ano eleitoral para fazer não só manifestação, mas uma espécie de comício, ou utiliza isso como, né, como argumento de que não, é um evento para manifestar contra o Supremo, por exemplo, que a gente vai ter em vários pontos do Brasil e lá na Paulista. Mas, na verdade, além de reclamar pontos específicos, os candidatos políticos aproveitam para... Os candidatos, né, algum cargo eletivo, já aproveitam para fazer campanha eleitoral, o que aconteceu já várias vezes. A gente viu, inclusive, aqui em Brasília, num 7 de setembro, alguns anos atrás, acontece aí espalhado pelo Brasil. De qualquer maneira, se você está trabalhando, bom trabalho. Se você está despertando agora para fazer um exercício físico e está ouvindo a gente aqui pela Bandeirantes, também um bom dia. Se você apenas ligou o rádio para acompanhar o Pulo do Gato, para ficar deitadinho na cama, descansando, espichando a perna, para daqui a pouco levantar, tomar aquele cafezinho na manhã, na maciota, sem perder muito tempo também, seja muito bem-vindo. Ou até mesmo quem acordou cedo já para se deslocar para a Esplanada dos Ministérios para ver os desfiles, seja muito bem-vindo. Hoje é dia de Eixão do Lazer, né? Então daqui a pouco, se não fecharam ainda, o Eixão deve ser fechado, então fique muito atento para isso também. Eu, pelo menos, passei, ainda não estava fechado o Eixão, mas o carro do DR já se deslocava para tal. Então, normalmente, a partir de 6 horas, o Eixão já está fechado em dia de feriado e hoje não é diferente. Estou olhando as câmeras do DR, tem até um trânsito considerável na EPNB, no Riacho Fundo, ali na altura do Riacho Fundo, quilômetro 5,6, nada que provoque congestionamento, nada que provoque assim lentidão, mas até que tem um trânsito, para um dia de feriado, considerável. Trânsito fluindo bem, com alguns carros na Épia, ali na altura do viaduto Ayrton Senna. Nas demais vias que eu estou olhando, olha, o trânsito está bem, como diria na gíria, de boa, viu? O trânsito está tranquilo. Hoje não tem reversão na estrutural, só para lembrar os nossos ouvintes, até porque é feriado, não é dia normal de semana, então a estrutural está no seu sentido normal, né? Nas duas pistas, né? Nos dois lados, também com o trânsito fluindo super bem nos dois sentidos, sem muitos problemas, ou sem nenhum problema, e a gente espera que assim fique. 6h05, vamos para o nosso giro de notícias, o Felipe Campbell. O que que abre e o que que fecha hoje, Felipe? Bom dia.
1: Bom dia, Adriano. Bom dia a todos. Pois é, feriado nesta segunda-feira. Isso altera, né, o funcionamento de alguns estabelecimentos aqui. Brasília continua com opções de lazer para as famílias, inclusive com crianças. Então, O zoológico, apesar do feriado, fica aberto das 8h30 da manhã até as 5 da tarde, com entrada gratuita até as 4 horas. Uma outra opção para a criançada é uma exposição no Parque da Cidade, que reúne equipamentos das Forças Armadas, né, fazendo parte, inclusive, da celebração do 7 de setembro. O evento acontece das 9 às 5 da tarde, no estacionamento 12, próximo ao Parque Ana Lídia, e o Jaime Vasconcelos já foi em um ano anterior e pretende voltar com o filho Davi.

0: importante para sair de casa, tirar a criança de frente das telas. Então, nesse 7 de setembro, uma opção é ir lá no Parque da Cidade, na exposição do Dia da Independência. Tem vários tanques de guerra, aviões, aeronaves, as tropas. E é isso, o importante é sair de casa e botar essas crianças para fazer atividade. Vou com o meu filho Davi, de 5 anos. Vai ser um dia bem bacana.
1: Os postos de atendimento do Na Hora ficam fechados, como as UBS, os ambulatórios e as policlínicas. O SAMU, as emergências de hospitais, as UPAs e a Casa de Parto de São Sebastião funcionam de forma ininterrupta. Já o Museu da República, a Biblioteca Nacional e o Museu de Arte de Brasília ficam fechados. Os restaurantes comunitários estão abertos para café da manhã, almoço e jantar, com exceção da unidade Ceilândia Centro, que não abre em feriados. Está aí um pouquinho do nosso giro sobre o que funciona e não funciona aqui no Distrito Federal nesse 7 de setembro.
2: Boa, Felipe. Obrigado aí pelas informações. No fim de semana também teve o que funcionou, foi a Festa do Morango, traindo consumidores e produtores e artistas em Braslândia. Augusta Proença tem esse destaque.
3: O tradicional morango já se tornou o símbolo da produção rural da região e movimenta centenas de agricultores e ganha um evento próprio aqui no Distrito Federal. Nesse ano, a Festa do Morango chega à 30ª edição e reúne produtores, consumidores e visitantes. No primeiro fim de semana do evento, os visitantes contaram com Arena Gamer, parque de diversões, fazendinha, feira de artesanato, gastronomia e shows regionais. Antes de chegar à mesa do consumidor, a fruta exige uma série de cuidados. O preparo do solo, o controle fitossanitário e a qualidade das mudas são apontadas como essenciais para garantir uma boa safra. Segundo a Emater DF, Braslândia tem 515 produtores, a maioria de agricultura familiar. As propriedades são pequenas, com cerca de 4 a 5 hectares. No último ano, o valor bruto da produção de morango chegou a R$110 milhões, como explica Cleison Durval, presidente da Emater.
4: A cadeia produtiva movimenta R$110 milhões por ano, então é um volume expressivo aqui para a capital, para o nosso estado, né? E numa área de 180 hectares, né? Então isso gera muito emprego, gira muitas compras aqui, a cadeia produtiva toda sai beneficiada de insumos, de embalagem, né? Então, assim, é toda uma cadeia produtiva que se beneficia disso tudo, né? E Brasília, o Distrito Federal, é um grande produtor, é um dos maiores produtores de morango do país, terceiro ou quarto produtor de morango do país.
3: A programação da Festa do Morango continua entre os dias 10 e 13 de setembro, com todas as atrações do evento e 4 grandes shows nacionais. Na quarta-feira, dia 10, quem sobe ao palco é a dupla Ícaro e Gilmar. Na quinta é a vez da Joelma. Na sexta, dia 12, o show fica por conta do Léo Santana. E no sábado, Bel Marques encerra a programação com muita música.
2: Obrigado, Augusta. Augusta Proença trazendo as informações da Festa do Morango. Falei sobre manifestações, né? Sobre atos do 7 de setembro. O Afonso Marangoni também tem um material sobre isso. Falei que tem vários atos pelo Brasil, né, de manifestações, atos políticos. A gente vai saber um pouquinho mais agora no destaque do Afonso Marangoni.
5: Além do tradicional desfile cívico na Esplanada dos Ministérios, Brasília tem outros atos previstos para este 7 de setembro. Foram convocadas 2 manifestações com pautas contra o ministro do Supremo Tribunal Federal, Alexandre de Moraes, uma na Funarte e outra no Banco Central. Também ocorre o 32º Grito dos Excluídos, com início previsto para as 9 horas da manhã na Praça Zumbi dos Palmares. A edição deste ano tem como tema Vida em Primeiro Lugar. Ao meio-dia está prevista a Marcha das Religiões e Culturas Afro-Brasileiras na W3 Sul. O secretário de Segurança Pública do Distrito Federal, Alexandre Paturi, destaca que o esquema de segurança neste ano vai ser reforçado.
6: Todas as manifestações convocadas agora para o dia 7 de setembro estão sendo acompanhadas por uma grande equipe, uma célula de inteligência presencial com pelo menos 20 órgãos, onde cada um tem acesso aos sistemas. E nós temos, pelo menos, mapeado 4 manifestações, claro que isso ocorre a todo momento, nas redes sociais. Nós estamos de olho, estamos avaliando.
5: Para o desfile cívico de 7 de setembro, na Esplanada, as apresentações estão previstas para começar às 9 horas da manhã e terminar por volta das 11. Quando a capacidade máxima for atingida, o público vai ser orientado a permanecer nas áreas externas destinadas aos espectadores. A programação tem início com o desfile de alunos de escolas públicas e dos eixos temáticos. Em seguida, desfilam as tropas a pé das Forças Armadas, da Polícia Militar do Distrito Federal e do Corpo de Bombeiros Militar do Distrito Federal. Na sequência, ocorre o desfile motorizado, com viaturas da Marinha, do Exército e das Forças Auxiliares. A tradicional pirâmide humana do Batalhão de Polícia do Exército e o desfile do Hipomóvel integram as apresentações seguintes. O evento vai ser encerrado com demonstrações da Esquadrilha da Fumaça e de aeronaves da Força Aérea Brasileira. Não é permitido entrar com uma série de itens, como latas, copos, coolers, caixas térmicas, armas e capacetes.
2: Tempo. Aproveitando também para falar do tempo, né? Já que a gente está falando do desfile de 7 de setembro, tem possibilidade de chuva no decorrer do dia de hoje. Ontem tivemos isso, né? Ontem tivemos sol em parte do dia. Começou o domingo, ele começou com muito calor, né? Sol ali por volta de 11 horas, meio-dia, começou a fechar o tempo com chuva na Asa Sul, Asa Norte, com chuva forte, inclusive, forte e constante, né, nessas duas regiões, sudoeste também. Pelo Guará choveu um pouco, Sobradinho choveu alguma coisinha, mas a gente teve, principalmente aqui no plano, uma chuva intensa. Ali entre 11 e meia, meio-dia e 3, 4 horas da tarde. Depois o sol voltou a abrir, deu uma esquentada novamente, acabou esquentando mais um pouco o dia, né? A temperatura acabou aumentando e aí o calor acabou chegando mais uma vez. E a comparação que eu estou fazendo com o domingo é para dizer que o cenário da segunda-feira pode ser semelhante ao que foi no domingo. Hoje tem previsão de chuva ao longo do dia, além de possibilidade de sol e tempo nublado, temperatura máxima que deve chegar aos 28 graus. Nesse momento temos 19 graus de temperatura, com 90% de umidade relativa do ar. Depois do restante da semana, previsão é de temperatura com 90% de umidade relativa do ar. Depois do restante da semana, previsão é de tempo firme. A chuva dá uma trégua.

0: Mas de qualquer maneira, o calor retorna ao longo da semana. A gente tem e segue também até amanhã com alerta amarelo para tempestades, emitido pelo Instituto Nacional de Meteorologia, tanto para o centro-oeste, na nossa região aqui, né, sudeste do Brasil, norte e nordeste. Ou seja, boa parte do país tem alerta amarelo para chuvas intensas até o dia 8, né, ou seja, até amanhã, né, com possibilidade de chuvas entre 20 e 30 milímetros por hora ou até 50 por dia, com ventos entre 40 e 60 quilômetros por hora, inclusive para algumas regiões com possibilidade de queda de granizo. Vamos para o intervalo? Daqui a pouquinho tem futebol aqui na Bandeirantes. Intervalo é rápido.
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0: 6h15.
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0: Vamos passar a rodada do Brasileirão. Pedro Cohen, bom dia.
1: Oi, Adriano, bom dia para você, para todo mundo que nos acompanha aqui no Pulo do Gato. Brasileirão que tem novo líder, viu? Depois de tantas rodadas, né? O Palmeiras era líder desde lá, de fato, das primeiras, né? Quarta, quinta rodada, quando assumiu a liderança da competição. Não largou mais até ontem, né? A gente já sabia que o Flamengo, se vencesse a equipe do Remo, assumiria a liderança, pelo menos de forma parcial, né? E aí, se o Palmeiras tropeçasse contra o Botafogo, assumia de vez a liderança do Campeonato Brasileiro. E foi exatamente isso que aconteceu na tarde/noite de ontem, né? Até porque às 16h, o rubro-negro carioca entrou em campo contra o Remo e venceu por 1-0 com gol de Samuel Lino. Samuel Lino conseguindo dar uma volta por cima interessante nesse time do Flamengo, né? Ele que começou, não sei se mal, mas abaixo daquilo que a torcida esperava dele, né? E nesse ano de 2026 ele ter conseguido dar a resposta esperada. Tem marcado gols importantes, tem jogado bem e ontem foi mais uma vez que conseguiu entregar um bom jogo e um gol muito importante para a sequência da temporada do Flamengo, que é o novo líder do Campeonato Brasileiro. Assumiu a ponta ontem, agora tem 54 pontos contra 53 do Palmeiras, que empatou com o Botafogo na noite de ontem, né? Ficou no 0-0, assistiu o jogo, admito que para um time que precisava vencer, que precisava do resultado, que precisava ir para cima, acho que o Palmeiras foi mal mais uma vez, né? Verdão não tem jogado tudo aquilo que pode nas últimas rodadas do Campeonato Brasileiro. O próprio Abel Ferreira já falou sobre isso, que o desempenho da equipe está, sim, abaixo, que o time precisa voltar a vencer, precisa voltar a jogar bem, e ontem não foi o que aconteceu, né? Palmeiras ficou no empate 0-0 e tem essa mudança importantíssima na tabela do Campeonato Brasileiro. G4, que neste momento tem Flamengo, novo líder do Campeonato Brasileiro, com 54 pontos, o Palmeiras é o segundo colocado com 53, o Atlético Paranaense e o Fluminense fecham o G4, ambos com 45 pontos. Agora, opa, deu um soco no microfone aqui, Adriano. Do outro lado da tabela, o Z4, não dá pra gente dizer que tem mudança, né? Só tem ali uma pequena confirmação, digamos assim, porque o Mirassol e o Vasco da Gama dividiam ali a 16ª e 17ª colocação, porque os dois estavam empatados em praticamente tudo. Pontos, gols marcados, número de vitórias, saldo de gols, gols sofridos, estava tudo igual, menos a quantidade de jogos, né? O Vasco da Gama ainda tem um jogo a menos do que o Mirassol, mas naquele momento eles estavam empatados em pontos, né? Nesse momento, Mirassol tem 26 partidas disputadas e o Vasco tem 25, mas o time de São Paulo tem 28 pontos contra 25 da equipe do Vasco da Gama. Então, o Mirassol consegue se consolidar aí fora do Z4, pelo menos nesta rodada, né? E eu diria que o pior resultado dos times aqui do Z4, claro, né, o Remo perdeu em casa para o Flamengo, mas perder para o Flamengo, um time que passou 34 anos fora da primeira divisão, o Flamengo hoje em dia está num patamar diferente das outras equipes da Série A. A torcida do Remo vai ficar brava comigo, mas acaba sendo normal, né? Acaba sendo algo esperado perder para o Flamengo nessa situação. Por isso, eu acho que o pior resultado de ontem foi mesmo o do Internacional. Acho que esse foi o pior resultado da rodada, até por aquele futebol que apresentou, principalmente na primeira etapa, né? O Inter esboça uma reação depois do Santos abrir 3-0 ontem em Porto Alegre. Perde por 3-2, consegue fazer dois gols ainda na segunda etapa, mas depois tem muito protesto da torcida.
0: Eu não sei o que o Internacional vai fazer não, viu, Pedro? Vou te ser bem sincero. Ontem eu vi a coletiva do Fabinho Soldado, vi a coletiva do auxiliar do Pezolano, que estava suspenso. Esteban Condé. Como é que é?
1: Esteban Condé.
0: É, esse mesmo. E me lembrou um período que o Inter, não de rebaixamento do Inter, mas um período que o Inter, nos anos 90, estava ruim, e aí teve um presidente chamado Pedro Paulo Záquio, Internacional. E aí foram questionar ele e o Luiz Fernando Záquio, seu irmão, que era o vice de futebol, o que o Inter mudaria. E aí os dois disseram que o Inter ia mudar não mudando. Foi mais ou menos o que o Fabinho Soldado falou ontem. Não, que o Inter precisa mudar é com vitórias. Mas olha, não sei não, viu? O Inter tá muito mal, o Inter não venceu desde que voltou da Copa do Mundo. perdeu pro Santos em casa ontem, ao natural, né? Os dois gols.
1: Aí vem de uma eliminação no Grenal, né, Adriano?
0: É que você pega assim, tanto os dois gols que o Inter fez no Santos, quanto o gol que fez no Grêmio, a pressão que fez no Grêmio, ela é uma pressão mentirosa nos dois jogos.
1: Sim, né?
0: Porque os dois times pararam de jogar. Então, achar que de repente é uma... Ou seja, não, é garra, é brio. Claro, os jogadores estão ali correndo, estão tentando, mas o time é ruim. E eu não me surpreenderia, por mais que esse presidente do Internacional surpreenda todo mundo, mas eu não me surpreenderia se o Inter anunciar hoje em nota que demitiu o Paulo Pezzolano, viu? Porque ontem, como ele não estava no estádio, acho que demitir seria meio estranho, né? Pelo menos alguns presidentes ainda têm esse tipo de cuidado para fazer isso de forma pessoal. Não me surpreenderia se, de repente, o Inter anunciar ao longo do dia o fim do trabalho com o Pezzolano ao longo dessa segunda-feira para tentar começar alguma coisa na terça-feira. Mas aí o questionamento é, se encerra esse trabalho com o Pezzolano, vem quem? Vai colocar quem para o lugar?
1: É, eu admito que eu fiquei surpreso ontem, né? Quando eu vi o Esteban Conte chegando para a entrevista coletiva, porque eu imaginei de fato que o trabalho dessa comissão técnica seria encerrado ainda no vestiário, né? Demorou muito para a entrevista coletiva, assisti o jogo do Santos, acompanhei aqui na Bandeirantes, né? E realmente demorou muito para que o Esteban Conte chegasse na sala de coletivas, mais de uma hora depois do jogo, né? Então, eu concordo com você, acho que talvez tenha sido aí uma cordialidade, né, da diretoria do Internacional. Realmente, assim, o mercado é escasso, o Internacional precisaria ir atrás de alguém para ver se consegue se salvar, né? E aí, as informações que vêm do Rio Grande do Sul é que o Abel Braga foi consultado, já disse que não vai assumir nesse ano, né, como assumiu no ano passado.
0: Consultaram até já o Roger Machado, os nossos colegas da Bandeirantes informaram lá também.
1: Sim,
0: de forma informal,
1: Roger,
0: né?
1: Roger Machado. Então, assim, Adriano, honestamente, tá? Acho que a situação do Inter é muito complicada, principalmente por um ponto agora que eu vou... Não que o seu comentário precise de tempero, mas para dar aquela apimentada, sabe? Você comentou que a situação do Inter é muito complicada e, além de tudo, Adriano, o que acontece? O Inter já tem mais duas rodadas confirmado no Z4. Mesmo que vença na próxima rodada do Campeonato Brasileiro, chegue aos 28 pontos do Mirassol, e aí considerando que o Mirassol vai perder, né, na próxima rodada.
0: O Inter vai enfrentar a Chapecoense fora de casa. Chapecoense que ganhou do Corinthians, ganhou do São Paulo, deu um certo calor em algum momento contra o Grêmio fora de casa. Não,
1: sim,
0: é jogo
1: exatamente
0: fácil, por mais que a Chapecoense hoje esteja virtualmente rebaixada, mas se a Chapecoense ganha do Internacional, por exemplo, no jogo da próxima semana, vai para 20. E assim,
1: exatamente.
0: Já entra na possibilidade, né? Começa a sonhar.
1: Exatamente. Não, e é um time que o Rafael Lacerda faz um bom trabalho, não é um time que joga mal esse time da Chapecoense, né? Depois da chegada do Lacerda, é um time que consegue trabalhar a bola, consegue chegar, deu trabalho para os times grandes aí, como você comentou, contra o Grêmio, ontem venceu o Corinthians por 2-1 fora de casa. E mais do que isso, Adriano, o Internacional tem 5 vitórias no Campeonato Brasileiro. E esse é o principal critério de desempate no Brasileirão. Então, mesmo que vença, chega aos 28 pontos do Mirassol, que é o primeiro time fora da zona, e também do Grêmio, que é o 15º colocado, ainda tem 2 vitórias a menos do que essas equipes. Então tem mais 2 rodadas confirmado no Z4 a equipe do Inter. Então a situação é muito preocupante nos lados vermelhos de Porto Alegre. Ó, passando mais algumas coisas aqui do Campeonato Brasileiro. São Paulo venceu o Atlético Mineiro, ótimo resultado para o Tricolor, que se passou um tempo aí de crise, né, nas últimas rodadas do Brasileirão, agora já olha como um ponto positivo aí as últimas partidas, porque são 3 vitórias nos últimos 4 jogos, né? Além desse jogo contra o Galo, já tinha vencido o Bragantino no fim de semana passado, e também a equipe do Bolívar na classificação das oitavas de final da Copa Sul-Americana. São Paulo agora foca 100% na Copa na Sula, né? Vai enfrentar a equipe do Boca Juniors amanhã. É claro que esse jogo tem transmissão da Bandeirantes. Outras coisas importantes, já citamos aqui a derrota do Corinthians, que tem 32 pontos, estaciona na 11ª colocação do Brasileirão, tem Copa Libertadores nesse meio de semana, né? Corinthians vive um momento de crise. Já são derrotas aí seguidas para o time do Fernando Diniz, que pela primeira vez balança no cargo desde que
0: chegou. Eu ligaria o alerta pro Corinthians, viu?
1: Eu também. Eu também. A situação não é das mais fáceis, né? É, vem de uma derrota num clássico contra o Santos, já são duas derrotas seguidas em casa, né? Três derrotas, é, ou melhor, quatro derrotas seguidas no Campeonato Brasileiro para o Cruzeiro, para o Coritiba, para o Santos e para a Chapecoense, sendo que Santos, o clássico alvinegro e a Chape foi em casa, foram em casa
0: as derrotas. E pega nada mais, nada menos do que Flamengo no domingo que vem, depois tem o Fluminense na sequência.
1: Exatamente, a sequência não é fácil do Corinthians, tá? Vou passar rapidamente aqui os próximos jogos do Timão, ó. Estudiantes na quarta-feira pela Copa Libertadores na Argentina, depois o Flamengo no Rio de Janeiro, a volta contra o Estudiantes em São Paulo, Fluminense em São Paulo, Internacional em Porto Alegre e depois o derby Palmeiras e Corinthians na casa do Palmeiras.
0: Mas esse jogo
1: então,
0: Inter e
1: é
0: Corinthians pode ser duelo dos desesperados, hein?
1: Exatamente.
0: Dependendo do que certeza. O Corinthians, se o Corinthians não conseguir fazer alguma coisa de pontuação com Flamengo e com Fluminense, olha, dependendo do que os times que estão atrás do Corinthians desenvolver, porque tem jogos atrasados também, olha, é preocupante para ambos, tanto para Corinthians quanto para Inter.
1: Muito para os dois, né? E para a gente encerrar aqui, Adriano, hoje ainda tem jogo do Campeonato Brasileiro, viu? Nesse feriado do dia 7 de setembro, o Vitória recebe a equipe do Grêmio. Duelo importantíssimo para a tabela do Brasileirão também, porque são dois times que estão ali perto da zona do rebaixamento e precisam se distanciar. O Grêmio tem 28 pontos, se vencer vai a 31 e abre 6 de vantagem para o Z4, dá para dar aquela respirada. E o Vitória tem 29, se ganhar em casa e encerrar essa sequência péssima de 4 derrotas seguidas, também consegue dar uma boa respirada na tabela do Brasileirão, ficaria a 7 pontos com 32 da zona do rebaixamento, Adriano.
0: Fechou, meu amigo, amanhã tem mais, viu? Bom feriado aí, se bem que para, como a gente costuma dizer, a notícia não faz feriado, né?
1: Exatamente.
0: Então, boa segunda-feira e boa semana, viu, Pedro?
1: Valeu, Adriano, igualmente. Um abraço a você e a todo mundo que nos acompanha aqui. Tchau.
0: Valeu, Pedro Cohen, falando de futebol aqui no nosso Pulo do Gato da Bandeirantes. Lembrando que a gente está com a live aberta hoje, agradecendo a audiência do pessoal que está assistindo a gente por lá no Band Brasília. Também estamos respondendo, né, e contando com a sua participação no 994009269 994009269. Você participa mandando seu recado para cá, para o nosso WhatsApp. Chegando em mais um intervalo comercial e o Trabalho em Foco em sequência para você. Então fique ligado aqui no nosso O Pulo do Gato.
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0: 6:34.
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5: Trabalho em Foco pela Bandeirantes, estamos novamente trazendo as questões do mundo do trabalho para a nossa programação, para debater com um especialista no assunto, trazer dicas, orientações, tendências para quem está nos acompanhando. Hoje vamos conversar novamente com o Gabriel Gatto, que já esteve em outra oportunidade conosco. Ele é gerente de atração e seleção do Banco Daicoval. Tudo bem, Gabriel? Seja bem-vindo.
6: Tudo bem, muito obrigado. Obrigado, pessoal, pelo espaço. Estamos juntos mais uma vez.
5: Hoje nós vamos voltar no assunto da automação com você, porque a pergunta que mais chega para nós é o seguinte: morro de medo dessa inteligência artificial roubar o meu emprego, eu vou ficar desamparado, é por aí mesmo? Como é que dá para acalmar essas pessoas e mostrar que não é preciso ter tanto desespero na situação atual?
6: Essa pergunta é muito legal, né? Porque tem gerado vários debates e as pessoas têm pensado: meu Deus, chegou a IA, eu vou perder meu emprego. Mas, não, vamos dizer sim e não, né? Porque a inteligência artificial, ela vem para transformar muitas atividades, né? Principalmente aquelas que são mais repetitivas operacionais. Então, hoje, quem não tiver um conhecimento, quem não tiver um contato, realmente fica atrás do mercado de trabalho, né? Fica atrás de uma pessoa que já tem esse conhecimento, que já está estudando por isso. Mas não vai roubar o emprego de ninguém, porque não substitui o lado humano, né? Ela precisa... o humano precisa estar muito presente também nas atividades. Então, não significa menos oportunidades, né? Na verdade, a gente está vendo surgir novas demandas e novas funções relacionadas à análise de dados, tecnologia, experiência do cliente e tomada de decisão. Então, ela vem para justamente fazer isso, né? Automatizar e transformar as atividades que eram muito operacionais, né? Então, a gente tem que usar a IA como a nossa aliada e não como nossa inimiga.
5: E claro que, pelo que você está dizendo, quem... dominar a inteligência artificial, conhecer os seus processos, os seus assistentes e conseguir tirar proveito disso, vai largar na frente, vai ter uma boa qualificação para crescer dentro da empresa ou para disputar vagas, né?
6: Exatamente. É o que eu falei, a gente tem que estar muito atento às evoluções do mercado, né? E a IA é uma delas. Foi o que eu disse, a tecnologia, ela vai ajudar a aumentar a produtividade, mas ainda continua sendo necessário ter profissionais capazes ali de interpretar informações, resolver problemas complexos e construir relacionamentos. Mas realmente, quem tem hoje conhecimento em IA dispara na frente de quem está parado aí esperando as coisas acontecerem.
5: Você diria para nós que hoje, aquela pergunta, né? Você fala inglês, qual é o nível do seu inglês... também está relacionada à inteligência artificial? Qual é o conhecimento que você tem de inteligência artificial? Você já teve experiência com inteligência artificial? Isso é perguntado para os candidatos na hora de uma entrevista?
6: Está caminhando para isso, tá? Quando a gente fala de uma área de tecnologia, por exemplo, então, né, para um desenvolvedor, para um programador, uma pessoa que vai trabalhar 100% com o mercado tech, a gente já pergunta, porque isso é importante e é necessário, e talvez até diria imprescindível que ele conheça. Mas para outras posições a gente ainda consegue, né, relevar. Mas como eu falei, quanto mais conhecimento você tiver, quanto mais você usar a IA como seu aliado, você está passando na frente de outras pessoas que estão paradas e não estão olhando para isso no momento, né? Eu uso bastante aqui no RH, áreas administrativas tem usado bastante também. Eu acho que a IA, ela vem muito forte para ser esse nosso aliado, sabe?
5: Muito bem, conversamos mais uma vez aqui em Trabalho em Foco com Gabriel Gatto, gerente de atração e seleção do Banco Daicoval, nessas indicações feitas por CIE, nosso parceiro, nessa iniciativa de discutir o mercado de trabalho nas manhãs na Bandeirantes. Gabriel, obrigado pela participação. Até uma próxima.
6: Muito obrigado.
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0: 6h42, 6h42, vamos falar das nossas efemérides. Hoje é o Dia Mundial da Alfabetização, nesse 7 de setembro. Dia Mundial da Conscientização e Divulgação da Fibrose Cística. Também Dia Mundial da Fisioterapia. Aqui no Brasil a gente sabe que hoje é Dia da Independência, né? E entre outros feriados, né? Tem feriado de Nossa Senhora das Graças em várias cidades, né? O feriado de Nossa Senhora em várias cidades, e aí cada cidade tem a sua Nossa Senhora, né? Nossa Senhora da Vitória, Nossa Senhora do Porto, Dia do Sagrado Coração de Jesus, né? É a festa da Natividade de Nossa Senhora. E aí então os municípios de Umirim no Ceará, Juazeiro na Bahia, Dom Pedro no Maranhão, Mangaratiba no Rio de Janeiro, Curitiba no Paraná, Descalvo em São Paulo, Morretes também no Paraná, Calculé na Bahia, Itatiba em São Paulo, Lindóia em São Paulo, Tabuleiro do Norte no Ceará, Saquarema no Rio de Janeiro, Santa Maria da Vitória na Bahia, Serra Talhada em Pernambuco, Santos São Paulo, Salto São Paulo, Souza Paraíba, Parnaíba no Piauí, Esperantina no Piauí, Porto Seguro na Bahia, também em Buritis, Minas Gerais, São Francisco do Sul em Santa Catarina, Itapira, São Paulo, Lagoa Formosa, Minas Gerais e Tocantins. É feriado municipal, feriado na cidade, nesses pontos em que eu falei da festa da Natividade de Nossa Senhora. Hoje é Dia Nacional do Terço dos Homens também. Além disso, é aniversário das cidades de Itaquaquecetuba e Mirassol, em São Paulo. Aniversário da cidade de Estância Velha, no Rio Grande do Sul. Aniversário da cidade de Vitória, no Espírito Santo. Aniversário de São Luís, no Maranhão. Também aniversário de Bom Sucesso, Diogo de Vasconcelos e Francisco Sá, em Minas Gerais. Aniversário de Exu, da cidade de Exu, em Pernambuco. E aniversário da cidade de Mafra, em Santa Catarina. Vem chegando aí o repórter Bandeirantes.
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2: 6h45. Casos de febre maculosa na Grande BH preocupa autoridades. Repórter Daniel Abreu.
3: Uma pessoa morre por febre maculosa e outras duas mortes seguem sob investigação em Jeceaba, na região metropolitana de Belo Horizonte. Por meio de nota nas redes sociais, a prefeitura da cidade confirmou os casos e afirmou que ações de prevenção estão sendo adotadas junto à Secretaria de Estado de Saúde de Minas Gerais. Ainda de acordo com o Executivo Municipal, em caso de sintomas como febre alta, dor de cabeça, náuseas e vômitos, os médicos devem ser procurados. Até o dia 27 de agosto, a Secretaria de Estado de Saúde de Minas Gerais registrou 36 casos e 11 mortes pela doença em toda Minas Gerais.
2: 6h46, ainda não se sabe o que causou o acidente envolvendo um avião cargueiro que saiu da pista e deixou 5 mortos no aeroporto de Miami, nos Estados Unidos. A aeronave transportava encomendas e aterrissou em solo americano por volta das 2 da tarde, no horário local, quando derrapou e atingiu veículos que estavam estacionados. O Boeing 767 chegava de Porto Rico e prestava serviços para a Amazon. O avião atravessou toda a pista, passou por um gramado e só foi parar após atingir os veículos. Após a colisão, o avião ficou parcialmente em chamas. 3 feridos foram socorridos ao hospital em estado crítico. Outros 2 foram levados com ferimentos menos graves. 6h46.
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0: 6h48, destaque chegando com Felipe Campbell. Diga aí, Felipe, qual é o destaque do momento?
1: Falar agora sobre o Festival de Brasília do Cinema Brasileiro,
0: vai
1: que
0: ter?
1: É um dos principais eventos audiovisual nacional, e tá chegando, vai chegar a 59ª edição. Começa nesta semana, na sexta-feira, dia 11, no Cine Brasília, com a exibição de A Pele Morta, dirigido pelos irmãos brasilienses Bruno Fatumbi Torres e Denise Moraes. Estava tendo dificuldade, né, para a realização do festival. O Cine Brasília vem enfrentando aí dificuldades financeiras e o GDF está com dificuldade, né, de fazer os repasses, mas conseguiram solucionar o problema para manter esse festival, que é super tradicional, né? Esse primeiro filme, que vai no dia 11, sexta-feira, A Pele Morta, ele acompanha a trajetória de um caminhoneiro uruguaio e de um jovem indígena, Guarani Caiocá. Até 22 de setembro, o festival terá atividades em diferentes regiões aqui do DF, como mostras competitivas, sessões especiais, filmes inéditos, oficinas e debates. Entre os destaques estão o Cine Céu, no Complexo Cultural Samambaia, e atividades em Taguatinga, Planaltina, Ceilândia. As ações de formação incluem oficinas de pós-produção de som e design de figurino. Um dos filmes da amostra é o Onga Mapas, de Rafael Lobo, que traz a perspectiva de horror para Brasília quando dois personagens buscam uma cicloativista desaparecida na capital. Para o diretor, ver o filme no festival é um sinônimo de dever cumprido.
2: Estar com o filme na Mostra Brasília e poder assisti-lo com a equipe no cinema é, de fato, um momento muito importante, né? Quando a gente atravessa anos, né, para realizar esse projeto. E é muito triste, né, pensar que o Festival de Brasília tenha sido cancelado. É importante que a classe artística tenha se unido, né, contra esse ultraje, né, que seria cancelar um festival tão importante, né?
1: Em agosto, a organização anunciou o cancelamento por falta do repasse de cerca de 3 milhões de reais previstos em contrato com o governo do Distrito Federal, mas após a repercussão negativa, a governadora Celina Leão determinou a liberação dos recursos. A primeira parcela foi paga e garantiu a realização do festival.
0: Valeu, Felipe. O destaque chegando agora com a Milena Dias.
3: Estão abertas as inscrições para vagas de voluntários na Copa do Mundo de Futebol Feminino no Brasil, que começa em 24 de junho de 2027. Há 6 mil postos nas áreas de mídia, gestão de competições, cerimônias, tecnologia, transporte e operação de mão de obra. Os selecionados vão ser distribuídos entre as cidades-sede da Copa do Mundo, que são Belo Horizonte, Brasília, Fortaleza, Porto Alegre, Recife, Rio de Janeiro, Salvador e São Paulo. Eles vão atuar em diferentes locais, como estádios, hotéis, centros de treinamento e aeroportos. Para se candidatar, é necessário ter pelo menos 18 anos, ser cidadão brasileiro ou estar legalmente autorizado a entrar no Brasil durante a competição, estar disponível para se comprometer com o número mínimo de turnos de voluntários durante o período operacional do torneio, que é em junho e julho de 2027, e ter domínio de português ou inglês. Um diferencial para ser escolhido é ter domínio de outros idiomas. A partir de outubro, vai haver uma pré-seleção em que candidatos vão participar de uma entrevista em grupo online. Os selecionados finais vão participar de treinamentos e credenciamentos a partir de março de 2027. Os interessados devem se inscrever no site da FIFA, na parte de voluntários.
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0: 6 horas e 52 minutos.
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0: 6h56, reta final do nosso Pulo do Gato aqui pela Bandeirantes. Ninguém acertou as 6 dezenas do concurso 3054 da Mega Sena, que foi realizado ontem. Os números sorteados foram os seguintes: 8, 17, 24, 43, 47 e 58. Com o prêmio principal acumulado, a estimativa para o próximo concurso na terça-feira, também conhecido como amanhã, é de R$70 milhões. Na faixa da quina, 78 apostas acertaram 5 números e vão receber 30 milhões. Na verdade, 30 mil, que antes fosse 30 milhões, né? Uma coisa gostosa que ia ser. R$30.145, né? Outras apostas, 5.268, fizeram a quadra com prêmio individual de R$735. As apostas podem ser feitas nas lotéricas credenciadas ou pela internet e uma aposta simples com 6 dezenas custa R$6. Deixa eu também fazer o registro aqui, mandar um abraço para os meus amigos da banda Distintos Filhos, que lançaram um disco novo na sexta-feira, no Teatro Nacional. Um belíssimo show, um espaço tão tradicional aqui do Distrito Federal como é o Teatro Nacional, recebendo convidados, amigos, jornalistas. Obrigado ao carinho também do Paulo Veríssimo, que agradeceu a Rádio Bandeirantes, né? A gente fez uma entrevista com eles há umas 2 semanas, falando do disco. Então parabéns ao grupo da cidade, que tem muito sucesso, né, ainda um dos defensores do rock de Brasília. Brasília tem essa marca, né, do rock nacional, vinculado aí à Legião Urbana, Capital Inicial, Plebe Rude, entre outras bandas que fizeram muito sucesso. E hoje a gente tem dessa nova safra, ou da nova geração, já não é tão novo assim, já tem 20 anos, mas que ainda segue segurando a bandeira do rock de Brasília. São os meninos do Distintos Filhos. Então, parabéns ali pro pessoal pelo grande show desse fim de semana. 6h58, vambora, gente, porque vem horário eleitoral gratuito pelos próximos 25 minutos. Você vai saber tudo que os candidatos dizem que vão fazer. E a gente está de volta às 7h30 no Primeira Hora. Tchau!
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1: Hora oficial do Brasil, 7 horas e 26 minutos, direto para Brasília com as informações sobre a crise no STF com o repórter Felipe Campbell. Bom dia, Felipe.
2: Muito bom dia, Robson. Bom dia, Silvânia.
3: Bom dia.
2: E já está liberada pelo ministro André Mendonça a análise do plenário do Supremo Tribunal Federal sobre o caso que envolve as mensagens trocadas entre o ex-banqueiro Daniel Forcaro e o ministro Alexandre de Moraes. A decisão, divulgada neste domingo, acontece em meio ao aumento da crise entre os ministros da corte. Após Mendonça pedir a investigação das mensagens, o ministro Alexandre de Moraes solicitou que o colega também fosse investigado por suspeita de improbidade administrativa, crimes de responsabilidade e abuso de autoridade, alegando quebra de imparcialidade judicial e favorecimento a determinados grupos políticos. Já no Congresso Nacional, a oposição pressiona para que o presidente do Senado, Davi Alcolumbre, convoque os parlamentares para debater a crise envolvendo os ministros do Supremo Tribunal Federal já na próxima terça-feira. Para os oposicionistas, a crise é tão grande que nem as eleições devem interromper os trabalhos dentro do Congresso Nacional. Alcolumbre precisa ouvir os líderes para decidir como lidar com a situação. Para eles é necessário até que o presidente do Senado dê declarações e os demais senadores devem exigir que a casa cumpra as regras, além de ser transparente. O senador Carlos Viana defendeu o pedido de impeachment do ministro Alexandre de Moraes, além da aprovação de um requerimento para que Moraes e o procurador-geral da República, Paulo Gonet, compareçam ao Senado para prestar explicações. Para ele, Davi Alcolumbre tem que ter a capacidade de ouvir os líderes partidários para entender o que a maioria dos parlamentares e o Senado precisa dar soluções sobre a crise, mesmo em época de eleição. Viana confirmou que entrou com um pedido no Conselho de Ética do Senado contra Alcolumbre por ele não pautar os pedidos de impeachment contra ministros da Suprema Corte e afirmou que a situação é inadmissível. Volto com vocês.
1: Obrigado, Felipe. Bandeirantes, são 7 horas e 28 minutos.
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0: O quinto sinal marcou 7 horas e 30 minutos, hora oficial do Brasil. Atenção, rede.
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Muito bom dia. Vamos aos destaques desta segunda-feira, dia 7 de setembro de 2026, nessa edição do Jornal Primeira Hora do Distrito Federal. Vamos aos destaques. Brasília tem desfile cívico e manifestações previstas para o 7 de setembro. Além do desfile na Esplanada, estão previstas manifestações contra Alexandre de Moraes, o Grito dos Excluídos e a Marcha das Religiões e Culturas Afro-Brasileiras. Feriado altera funcionamento de serviços e opções de lazer aqui no Distrito Federal. Zoológico e exposição das Forças Armadas estarão funcionando, enquanto unidades do Nahora, UBS, museus e outros serviços terão mudanças no atendimento. Chuvas fortes atingem o DF e previsão de temporais seguem até terça-feira. Capital registra chuva e ventos de até 40 km por hora, mas período de seca só termina oficialmente com a chegada da primavera. E Festival de Brasília do Cinema Brasileiro chega à 59ª edição nesta semana. O evento começa na sexta-feira no Cine Brasília e terá mostras, sessões especiais, oficinas e debates em diferentes regiões do DF até o dia 22 de setembro. E no esporte, a 26ª rodada do Campeonato Brasileiro se encerra nesta segunda-feira com um duelo entre baianos e gaúchos. O Vitória recebe o Grêmio no estádio Barradão, em Salvador, às 8 horas da noite. O objetivo das duas equipes é o mesmo, se distanciar da zona de rebaixamento.

0: tempo.
1: Vamos à previsão do tempo desse feriado e expectativa de mais um dia chuvoso na capital. Segundo o IMED, podemos esperar o céu com muitas nuvens, pancadas de chuva e trovoadas pela cidade, isso tanto no período da manhã quanto à tarde e à noite. No momento, céu parcialmente nublado aqui na capital, temperatura marcando 19 graus, mas expectativa de que vai esquentar ao longo do dia, com máxima prevista de 30 graus. Umidade relativa do ar também está melhor do que a gente teve nas últimas semanas aí, máxima de 95% e mínima de 50%, então um dia um pouquinho menos seco para o brasiliense, só tem que ficar atento à chuva, né? Quem for curtir, por exemplo, o desfile na esplanada, bom levar capa de chuva, levar também o guarda-chuva, porque a chance de chover é bem alta, viu? E falando no desfile, o trânsito na esplanada dos ministérios vai ter alterações.
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1: O trânsito vai mudar já desde 5 horas da manhã até as 4 horas da tarde. Dois pontos de bloqueios foram colocados na via S2, um deles ali na altura do anexo 4 da Câmara dos Deputados, que vai impedir o acesso ao túnel do Itamaraty. Os veículos que seguirem no sentido L4 Sul serão desviados para a S3, via que passa pela área dos anexos dos ministérios. A segunda barreira vai fechar o acesso ao túnel que fica na altura da Catedral. Durante todo o dia, os agentes de trânsito vão controlar as vias S2 e S3 e os acessos à região do desfile. A passagem de veículos e pedestres não autorizados à área do evento será proibida.

0: E ainda falando sobre as alterações por causa do feriado, o trânsito só será liberado após o fim do desfile e a saída do público da esplanada. Também vão ter algumas alterações no Parque da Cidade.
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1: Se ele não antecipar a aposentadoria, o mais provável é que essa vaga seja preenchida por um indicado pelo presidente que será eleito em 2030.
2: Vamos a Brasília. Alex Guzmão.
3: Um mês após o Senado rejeitar a indicação de Jorge Messias, o presidente disse publicamente que reapresentaria o nome do advogado-geral da União para a vaga do ex-ministro Luiz Roberto Barroso no STF. Na época, o clima entre Lula e o presidente do Senado, Davi Alcolumbre, era de distanciamento. Alcolumbre chegou a anunciar o resultado da votação que rejeitou Messias em tom de vitória.
4: 4 meses se passaram, o clima com Alcolumbre deu uma trégua, mas a indicação de Messias continua em suspenso. Na semana em que o Supremo entrou numa crise sem precedentes, com denúncias graves e enfrentamento entre ministros, ganhou força no Planalto um outro nome.
3: O do governador em exercício do Rio de Janeiro, desembargador Ricardo Couto. Presidente do Tribunal de Justiça do Estado, ele assumiu interinamente o cargo após a saída de Cláudio Castro, em meio a mais uma crise política e escândalos de corrupção. Couto enxugou gastos e demitiu milhares de comissionados, acumulando elogios do próprio Lula.
4: A escolha de Couto ajudaria o Planalto a se distanciar do desgaste no STF. Isso porque Jorge Messias tem a simpatia e a aprovação de André Mendonça, envolvido na crise do STF. Os dois são evangélicos.
3: Não à toa, a Advocacia-Geral da União respondeu a uma crítica feita pela Polícia Federal no relatório de inteligência encaminhado a Alexandre de Moraes. A PF acusou Messias de poupar questionamentos a decisões de Mendonça nas investigações do INSS e do Banco Master. A AGU afirma que a decisão foi técnica e jurídica. Diante do cenário incerto, aliados do governo avaliam que Lula deve fazer a indicação para a vaga já aberta no Supremo entre o primeiro e o segundo turno, evitando empurrar a decisão para o ano que vem. Tudo vai depender do resultado das eleições.
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5: 7h38, hora do É da Sua Conta, nosso quadro diário em parceria com o Banco PicPay, falando tudo aquilo que afeta o seu bolso. E para combinar com o Dia da Independência, vamos falar sobre independência financeira hoje com a Renata Flores. Ou melhor, como conquistar a sua independência financeira, né, Renata Flores? Qual dica que você pode dar para quem tem esse objetivo? Bom dia para você.
6: Oiê, tudo bem? Olha, a independência financeira é o sonho de muitos brasileiros, mas a verdade é que para uma boa parte da população, esse ainda é um sonho distante. Um levantamento divulgado pela Serasa em setembro de 2024 mostrou que apenas 35% dos brasileiros consideram que atingiram a independência financeira. E aí, para os entrevistados, conseguir pagar as contas em dia, ter os gastos planejados e também pagar as dívidas de forma segura são alguns dos primeiros passos para atingir a estabilidade financeira. Acontece que seguir esses passos exige muita organização. Além disso, é essencial ter uma reserva emergencial sempre à mão em casos de imprevistos. 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Amanhã eu volto com mais um É da Sua Conta. 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Até amanhã.
5: Valeu, Renata. Te espero amanhã aqui nesse horário na Bandeirantes. 7h40.
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6: Bandeirantes, 7 horas e 45 minutos. Voltamos a Brasília. Novo destaque de Felipe Campbell.
7: Olá, Silvânia.
6: Bom dia.
7: O ministro Gilmar Mendes apresentou no sábado uma proposta para proibir que militares, delegados e policiais cedidos atuem como assessores nos gabinetes da corte. A mudança no regimento interno do Supremo Tribunal Federal foi encaminhada ao presidente do tribunal, Edson Fachin, e ainda precisa ser analisada e votada pelos demais ministros. A proposta permite a atuação desses servidores na segurança dos gabinetes, mas proíbe a participação em investigações, processos e atividades de assessoramento jurídico. A iniciativa ocorre em meio ao conflito entre os ministros Alexandre de Moraes e André Mendonça. Os dois têm delegados da Polícia Federal cedidos para seus gabinetes. A tensão aumentou depois que Mendonça retirou o sigilo de um relatório da Polícia Federal com mensagens atribuídas ao ex-banqueiro Daniel Vorcaro, antigo dono do Banco Master. Agora, cabe ao ministro Edson Fachin, presidente da corte, a análise se leva ou não à votação para o plenário do Supremo, essa proposta de Gilmar Mendes. O ministro do STF, Flávio Dino, publicou neste domingo em suas redes sociais uma reflexão sobre o atual cenário que envolve o poder judiciário e, invocando o dramaturgo grego Ésquilo, o autor da frase "Na guerra, a primeira vítima é a verdade", Dino criticou o que classificou como um atabalhoado debate sobre o papel da corte, apontando que os problemas reais e graves estão sendo misturados com interesses eleitorais, econômicos e objetivos estrangeiros e até ódios pessoais. Volto com vocês.
6: Obrigada, Luiz. Bandeirantes, 7h47.
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1: Bandeirantes 7h48, ainda não se sabe o que causou o acidente envolvendo um avião cargueiro que saiu da pista e deixou 5 pessoas mortas no aeroporto de Miami, nos Estados Unidos.
2: A aeronave transportava encomendas e aterrissou em solo americano por volta das 2 da tarde, no horário local, quando derrapou e atingiu veículos que estavam estacionados.
1: O Boeing 767 chegava de Porto Rico e prestava serviços para a Amazon.
2: O avião atravessou toda a pista, passou por um gramado e só foi parar após atingir os veículos.
1: Logo após a colisão, o avião ficou parcialmente em chamas.
2: 3 feridos foram socorridos no hospital em estado crítico. Outros 2 foram levados com ferimentos menos graves.
1: O aeroporto internacional de Miami ficou temporariamente fechado para pousos e decolagens, mas retornou à operação ainda no fim da tarde de ontem.
2: Bandeirantes 7h49.
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3: Bandeirantes, 7 horas e 51 minutos, as informações do esporte com Pedro Cohen. Bom dia.
4: Bom dia, para todo mundo acompanha, Robson, Silvânia, todo mundo que nos acompanha no Primeira Hora. Brasileirão tem novo líder, hein? O Flamengo assumiu a ponta da tabela ontem após vencer a equipe do Remo pelo placar de 1-0. O Palmeiras ficou no empate 0-0 com o Botafogo, é agora o segundo colocado na tabela do Campeonato Brasileiro. G4, que tem o Flamengo líder com 54 pontos, o Palmeiras é o segundo com 53, fecham ainda Atlético Paranaense e Fluminense, ambos com 45 pontos conquistados até aqui. O São Paulo venceu o Atlético Mineiro no sábado e agora foca na Copa Sul-Americana. Joga amanhã contra o Boca Juniors na Argentina. O Corinthians vem de 4 derrotas seguidas no Campeonato Brasileiro, 3 delas em casa. Notícias muito ruins para o treinador Fernando Diniz, que comentou sobre isso na entrevista coletiva. Bom, O nosso Luiz Fabiani traz a informação, alô torcida corintiana, hein? Breno Bidon está na pré-lista de Carlo Ancelotti para a convocação que acontecerá no próximo dia 9 de setembro para os amistosos contra as seleções da Austrália e também da Índia. Então é possível que vejamos aí Breno Bidon na próxima lista de Carlo Ancelotti. O Santos venceu o Internacional na tarde de ontem pelo placar de 3-2 e hoje acaba a rodada do Brasileirão com Vitória e Grêmio às 8 horas da noite no Barradão em Salvador, pessoal.
3: Valeu, Pedro. São 7h52.
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7: Alô, amigas e amigos do Esporte a Motor. Andrea Kimi Antonelli conquistou uma sensacional e histórica vitória no Grande Prêmio da Itália em Monza. O líder do campeonato venceu depois de largar em 19º lugar após trocas de componentes do motor e ultrapassou o George Russell a 3 voltas do fim. Agora o italiano da Mercedes tem 66 pontos de vantagem sobre o companheiro de equipe na classificação do campeonato. Depois de uma largada ruim, o brasileiro Gabriel Bortoleto se recuperou bem na prova, mas ficou fora da zona de pontuação.
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6: Bandeirantes, 7 horas e 57 minutos. Vai continuar esse frio nas regiões sul e sudeste. Aline Araújo, bom dia.
7: Muito bom dia para você, bom dia a todos que nos acompanham. O frio vai seguir firme durante hoje. Tivemos previsão aí de ocorrência de neve na região do sul do país, mais precisamente em Cambará do Sul e São José dos Ausentes. E também tivemos chuva congelada em Gramado e em Canela durante essa última noite. E para hoje temos novamente condição para geadas e temperaturas negativas em basicamente todos os 3 estados do sul do país, principalmente no estado do Rio Grande do Sul, que abrange praticamente todas as regiões. O mesmo segue também para o estado de Santa Catarina, então uma madrugada aí prevista novamente muito gelada por lá e vai seguir essas condições também aqui no Sudeste. Na capital paulista, hoje, as temperaturas não se elevam muito, a máxima prevista será de apenas 13 graus. Um dia de tempo fechado, com com garoa podendo ocorrer a qualquer hora do dia, aquela chuvinha fina que persiste durante um tempo e vamos ter um dia bastante nublado e é então bem frio a partir de amanhã. As temperaturas se elevam gradualmente, mas voltamos a ter outro sistema atuando na nossa região, então a chuva não vai parar por aqui. Amanhã ela dá uma trégua no período da tarde e também da noite, mas vamos ter previsão de temporais já a partir da quarta-feira, novamente aqui na nossa região, e os volumes vão ficar muito elevados a partir de quinta e sexta-feira. Então...
6: Obrigada, Aline.
8: Termina aqui o Jornal Primeira Hora.
6: Apresentação, Robson Ramos e Silvânia Alves.
8: Diretor responsável, João Carlos Saad.
6: Bom dia, Brasil.
8: Bom dia.
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8: Começa agora o Jornal da Bandeirante, gente.
11: 8 horas da manhã em ponto, estamos dando início ao Jornal Gente pela Bandeirantes, Band News TV. Hoje é feriado nacional, dia 7 de setembro de 2026, é o dia da independência do Brasil, um dos feriados mais importantes do nosso calendário. Nos destaques do dia, Cláudio Humberto, nós temos a informação de que o ministro André Mendonça, em pleno domingo, no meio aí do fim de semana prolongado pelo feriado, liberou para a presidência do Supremo colocar em pauta, quando quiser, o caso e a análise das mensagens que foram identificadas pela Polícia Federal em uma análise no celular do banqueiro Daniel Vorcaro, que mencionam o colega dele, ministro do Supremo Tribunal Federal, Alexandre de Moraes. E esse episódio desencadeou a mais grave crise institucional da nossa história. E o Brasil precisa tomar muito cuidado como conduzir esse momento para que nós possamos sair dessa crise com os menores arranhões possíveis, porque o Estado Democrático de Direito está em xeque. Nós estamos no momento divisor de águas sobre as críticas que foram colocadas à conduta de ministros do Supremo Tribunal Federal em relação à postura que alguns ministros têm e à necessidade de uma reforma do atual sistema. Cláudio Humberto também tem um destaque de mais repercussão do que aconteceu a respeito desse assunto no fim de semana. Muito bom dia para você, Cláudio.
12: Olá, Pedro Campos, muito bom dia a todos. O fim de semana foi movimentado, né, nessa área, né? Além dessa iniciativa que você descreveu, do ministro André Mendonça, de colocar, de liberar, né, para julgamento essa decisão do plenário do Supremo Tribunal Federal, se investiga ou não Alexandre de Moraes, com base num relatório de 218 páginas da Polícia Federal, que documenta, né, com base apenas no celular de Daniel Vorcaro, em um dos 8 celulares apreendidos de Daniel Vorcaro, as suas relações ou as relações desse banqueiro fraudador com o ministro do Supremo Tribunal Federal, Alexandre de Moraes. A questão é que também no fim de semana outras coisas foram destravadas, digamos assim, né? Surgiram manifestações de solidariedade velada, digamos assim, ao ministro Alexandre de Moraes, né? E não a ideia ou a exigência de se investigar esse caso, né? Houve, surgiram durante esses dias versões claramente combinadas, né, para colocar na mesma página, inclusive na mesma página, coisas distintas. Aliados de Lula e do ministro Alexandre de Moraes, como no caso da ministra Carmen Lúcia, por exemplo, tentaram ou estão tentando estabelecer uma simetria que não existe, né, meramente política, com nítidas preocupações corporativistas ou eleitorais, que ignora fatos concretos. De um lado, minha gente, é preciso lembrar sempre, né, o que há é a denúncia muito grave de relações consideradas promíscuas entre um fraudador investigado e um magistrado da Suprema Corte. Do outro lado, são os métodos de condução do processo que estão sendo questionados, mesmo assim, com base em documentos que não podem ser usados, como no caso daquele relatório da Polícia Federal, outro relatório, né, alegado pelo ministro Moraes, um relatório sem assinatura, sem timbre e sem valor probatório, como está contido no mesmo documento. Bom, no fim de semana a gente viu, ou nos últimos dias, né, a seccional do Paraná, da Ordem dos Advogados do Brasil, pedindo afastamento cautelar do ministro Alexandre de Moraes e também a suspeição de Paulo Gonet, que é o chefe do Ministério Público do Brasil, o Procurador-Geral da República. Também a Associação Nacional de Delegados da Polícia Federal cobrou o impedimento de Paulo Gonet na Compliance Zero e defendeu a legalidade da atuação dos delegados na condução do inquérito, né, que acabou sendo o pomo de toda essa confusão. Bom, a OAB Nacional, como já se sabe, vai defender depois de amanhã, em reunião com Edson Fachin, o presidente do Supremo, uma apuração rigorosa e aprofundada do caso, né? Bom, há um eixo conduzindo a manifestação dessas entidades, às quais se associou também a uma entidade que representa os funcionários da Agência Brasileira de Inteligência, que é exatamente o de impedir que essas pessoas citadas no escândalo atuem nos casos que as envolvem, o que é absolutamente razoável. Bom, tornado público por André Mendonça, o relatório da Polícia Federal aponta mensagens de visualização única e também ao menos 52 trocas de mensagens entre o ex-banqueiro fraudador investigado com o ministro Moraes. Também esse relatório da Polícia Federal, que o ministro André Mendonça liberou para julgamento no Supremo, documenta encontros entre os dois, também contratos milionários, que, segundo a polícia, apontam uma proximidade incompatível com a função de ministro do Supremo Tribunal Federal. Esse escândalo, minha gente, é de proporções espantosas, né? Mas o Brasil é uma democracia, tem instituições que precisam mostrar vitalidade, precisam funcionar. Como aconteceu, por exemplo, tem acontecido no Chile. Imagine que no Chile, nos últimos 14 meses, pouco mais de um ano, o Chile já afastou, investigou, afastou e até prendeu ministros da Suprema Corte. Um deles está preso desde janeiro, até uma ministra está presa desde janeiro deste ano, exatamente por casos de corrupção. E olhe que os casos do Chile não podem ser exatamente comparados à gravidade brasileira. Naquela vigorosa democracia chilena, o que aconteceu foi as instituições ou a instituição Suprema Corte agindo no sentido de preservar a sua história e a sua integridade. No Brasil, por enquanto, né, Pedro? Não há nem sequer respostas para aquele relatório fartamente documentado da Polícia Federal.
11: E a defesa de especialistas que têm sido ouvidos ao longo da nossa programação é para que o ministro Fachin não deixe esse assunto para depois. É preciso resolver essa questão da forma como a legislação brasileira prevê. Foi o que disse o professor Gustavo Sampaio, que é professor de Direito da Universidade Federal Fluminense.
13: Talvez ele queira deixar isso para depois das eleições. Todavia, eu devo dizer que existe hoje um clamor da sociedade brasileira, um clamor nacional ante a repercussão dos gravíssimos fatos ocorridos, no sentido de que essa resolução venha logo. Então, eu espero que o ministro Edson Fachin, que é um homem marcado pela prudência, pela coerência, pela retidão, que ele se apresse, que ele dê a solução o quanto antes, porque a sociedade brasileira está ávida por ver essa crise resolvida e pelo retorno à normalidade institucional.
11: E é o que nós temos visto de cobranças, né? Porque foi muito estranho, Cláudio Humberto, os ministros do Supremo Tribunal Federal se reunirem no dia seguinte, no plenário, tocarem a pauta como se nada tivesse acontecido. Saíram da sessão às gargalhadas em uma imagem que é um símbolo desse deboche, desse escárnio que virou o assunto dentro do Supremo Tribunal Federal e da falta de alguma menção, ainda que pelo presidente da corte, sobre as providências que precisam ser tomadas. A legislação brasileira prevê uma saída para casos graves como esse. O presidente coloca o assunto em pauta e o plenário responde. Da última vez que nós tivemos um ministro envolvido em algo parecido, numa situação não tão grave quanto, mas muito delicada também, foi recentemente o caso do ministro Dias Toffoli, com o envolvimento de cotas de um resort que foi negociado também nesse escândalo aí do Banco Master, e os irmãos dele mencionados, né, calados a respeito de uma empresa em que são sócios. E a reportagem foi até o local onde mora um dos irmãos do ministro Toffoli, mostrou a casa bem modesta para quem tinha engordado, em tese, a conta bancária com a venda desse resort e a declaração ali da cunhada dele de que se tivessem mais dinheiro, claro que não estariam naquela situação mostrada pela reportagem. E nesse caso do ministro Toffoli, Cláudio, o que aconteceu? Os ministros se reuniram, usaram uma manobra ali do regimento interno do Supremo para se reunir em sigilo e trouxeram ali uma resposta pronta com a saída do ministro Toffoli dessas investigações. Imagine só, se o ministro Moraes se declarar impedido suspeito, porque ele é o centro, né, da discussão, se bem que ele já foi vítima, julgador, autor de ação recentemente em outro caso no Supremo Tribunal Federal. Não seria um espanto se ele quisesse participar desse julgamento, mas em tese não deveria participar porque está envolvido, então é um ministro a menos. O Toffoli, se ele se declara impedido suspeito, porque tem relação também com investigações aí do Banco Master, já saiu de um braço dessa investigação recentemente nessa reunião sigilosa entre ministros do Supremo Tribunal Federal. Vão sobrar dos 10 ministros, né? Vão sobrar 8 ministros para votar, porque uma cadeira está vaga que não foi preenchida naquela não escolha do nome de Jorge Messias, indicado pelo presidente da República, que teve o seu nome rejeitado na sabatina no Senado Federal. Ou seja, é problema para mais de metro, Cláudio Humberto.
12: Exatamente. O Brasil, as instituições, mas sobretudo o Supremo Tribunal Federal, tem reagido muito mal a esse escândalo, né? Deveria agir com a naturalidade que a gente viu, por exemplo, na Suprema Corte do Chile, que eu citei agora há pouco, né? No Chile, Pedro, olha, foi uma situação muito grave e, no entanto, assim, em cerca de um ano, a própria Suprema Corte tratou de afastar 3 ministros acusados de diferentes irregularidades e uma ministra da Suprema Corte, acusada inclusive de receber dinheiro de pessoas interessadas num determinado caso, lá num determinado processo, ela está presa. É assim que funcionam as instituições num país verdadeiramente democrático, né? O que a gente não pode imaginar é que o Brasil tenha se transformado nisso que todo mundo desconfia e até constata, né? Um país em que há determinadas figuras do poder que são intocáveis, que não se pode mexer nelas, não se pode alegar contra essas autoridades qualquer coisa. Não se pode, inclusive, pensar na ideia de investigar os seus atos, né? Nesse caso aí do relacionamento promíscuo do banqueiro investigado, um fraudador de bilhões de reais com ministros do Supremo Tribunal Federal, e eu me refiro a isso no plural, né? Isso exige uma investigação, né? Sob pena de enlamear para sempre a história do Supremo Tribunal Federal. E uma história honrada, construída ao longo de todo esse tempo, ao longo de toda a sua existência, com a presença dos mais renomados brasileiros do seu tempo, né? Homens honrados, homens que dignificaram a Suprema Corte, não merece essa história, não merece ser enlameada com esse caso.
11: Ô Cláudio, no sábado aqui no Jornal Gente, eu convidei o professor Leonardo Correia, que é presidente da Lexum, ele é advogado. A Lexum, ela é uma associação sem fins lucrativos que foi formada por juristas, pensadores, para discutir o Estado Democrático de Direito, a questão da liberdade, muito cara hoje em boa parte do mundo, e inclusive aqui no Brasil. E nesse papo que tivemos com ele, o cientista político Fernando Schiller, nosso companheiro, colunista aqui do Jornal Gente, participou também desse bate-papo para a gente tentar entender como é que nós chegamos, deixamos a história nos levar, né, para essa situação de gravidade, onde um ministro, né, foi flagrado em conversas nada republicanas com um investigado. E as relações que nós temos praticadas, por exemplo, no inquérito das fake news, que é comandado por esse ministro do Supremo Tribunal Federal, que é recheado de dúvidas, é um inquérito interminável, são 7 anos e meio de que qualquer coisa que entre ali na cabeça do ministro acaba indo para o papel, sem pedido do Ministério Público Federal, sem pedido da Polícia Federal, ou seja, contrariando, né, a regra principal do Estado Democrático de Direito, de quem deve acusar, quem deve julgar, e isso é muito, muito ruim para a história brasileira. Mas, segundo o professor Leonardo Correia, esse trecho eu separei para a gente mostrar para quem não pôde ouvir, para a gente discutir um pouquinho com você, Cláudio, ele vem de um processo em que nas faculdades de direito, nas últimas décadas, se passa para os alunos que no vácuo legislativo, que diante de uma necessidade que o juiz identifique na sua própria subjetividade, o magistrado tem o dever, tem a possibilidade de alterar o texto legal, de driblar a letra da legislação. E isso tem custado muito caro ao Brasil. Vamos ouvir o que disse o especialista.
14: Grande parte desse problema jurídico, eu me lembro quando eu estava na faculdade, um pensamento sedutor que alguns professores usavam. Ah, o nosso legislador é muito ruim, as leis são ruins, então a gente dá uma corrigida na hora do julgamento,

0: que é no legislativo. O legislativo vai lá e altera a lei. A lei é uma porcaria, ele tem que conviver com o problema e ele tem que corrigir o problema. Os juristas não têm que corrigir os percalços da democracia.
1: Cláudio, um problema muito sério, né? E que está por trás dessa discussão. É óbvio, né, que o principal a gente já falou aqui, tem falado, mas é um braço dessa discussão que a gente traz aqui para quem gosta de pensar um pouquinho sobre o Brasil, quem gosta de pensar sobre essa crise que estamos vivendo, até mesmo de legitimidade de juristas por conta dessa prática, Cláudio.
2: É, exatamente, olha, mas assim, nesse caso específico envolvendo o ministro Alexandre de Moraes, aliás, como aconteceu com o ministro, no caso do ministro Dias Toffoli, ambos enrolados com esse banqueiro fraudador, é a falta de explicações, né, Pedro? São autoridades públicas, né? Não foram eleitos, mas agem como se fossem, né? O ministro Alexandre de Moraes vem caracterizando a sua atuação pelo exercício do poder absoluto. Né? Com tudo que essa expressão significa. E ele não é, aliás, no Supremo Tribunal Federal não há ali ministros que habituados a dar explicações sobre os seus atos, né? Não foi essa, nunca foi essa, é uma característica de Alexandre de Moraes, explicar os seus atos, as suas decisões. Mas agora não se trata de decisões, né? Ainda que todas devam ser explicadas, mas nesse caso agora específico se trata de uma grave denúncia. Uma denúncia, um conjunto de denúncias, né, Pedro, que estão lá reunidas naquele relatório da Polícia Federal, que são absolutamente inacreditáveis, né? A gente percebe, por exemplo, lembrando, né? É preciso lembrar essas coisas, né, Pedro? Lembrar, por exemplo, que nesse relatório mostra, né, o banqueiro Daniel Vorcaro autorizando cartões de crédito de R$ 300 mil para cada um dos filhos de Alexandre de Moraes. O ministro se encontrou com Daniel Vorcaro um dia antes da prisão do banqueiro. Se encontrou. Foram 8 encontros no total. Foram 52 trocas de mensagens. O Vorcaro fez um contrato adicional para além daqueles 131 milhões de reais que foram revisados pelo próprio Alexandre de Moraes, fez um contrato de 50 milhões com a esposa do ministro Alexandre de Moraes para que ela se tornasse sócia de aeronaves que pertencem ou pertenciam ao Vorcaro. Um jato, um belíssimo jato executivo Legacy e também um helicóptero. E olha, as mensagens mostram que essas aeronaves já estavam sendo utilizadas pela família Moraes, né? A gente viu também nesse relatório, está tudo documentado, isso não são ilações, não são conclusões precipitadas, tudo investigado no pormenor pela Polícia Federal, né? O Vorcaro consultou um ministro da Suprema Corte sobre se deveria fugir do país. Ora, eu tenho a impressão que o ministro Alexandre de Moraes, investigando o ministro Alexandre de Moraes, ia encontrar aí algum tipo de como é que eu diria, de indício de obstrução de justiça. A gente viu também o Daniel Vorcaro instando ou pedindo o ministro Alexandre de Moraes para tentar reverter decisões ou investigações conduzidas pelo Procurador-Geral da República, Paulo Gonet, que é outro enrolado até o pescoço nessa história, e também Andrei Rodrigues, o diretor-geral da Polícia Federal, ambos, aliás, o trio, né? Paulo Gonet, Andrei Rodrigues e Alexandre de Moraes participaram daquela comemoração, sei lá o quê, um happy hour caríssimo, que custou o equivalente a 3,2 milhões de reais pagos por Vorcaro num clube lá em Londres, né, à base de uísque Macallan. Enfim, olha, os casos são tão graves que não podem ficar sem explicações. Não é possível que não tenha ninguém, né, com um mínimo de autoridade ou de influência no Supremo Tribunal Federal sobre o ministro Alexandre de Moraes para dizer: ministro, tem que se explicar. Isso não pode não ter isso, né? O Supremo também já não tem a liderança, as lideranças que teve no passado. Há ministro, Moreira Alves, por exemplo, fosse ministro, chamava o Moraes na chincha e, rapaz, você está maluco?

0: E era ele era um vigoroso defensor da instituição, o ministro Moreira Alves, como tantos outros passaram ali pela Suprema Corte. Não tem ninguém que fale sobre isso. As falas do ministro Edson Fachin, né, Pedro, são falas de um homem decente, mas claramente acuado, né? E assim, é tanta embromation que fica parecendo mesmo para muita gente que ele tem medo do Moraes. E a gente sabe que ministro de um pode ter medo de colega, né? Mas enfim, o fato é que isso está muito mal parado e está custando cada vez mais caro ao Brasil.
1: E o ministro Gilmar Mendes, né, que é um articulador de bastidores do Supremo Tribunal Federal, o decano, também se reuniu com o presidente da República na semana passada para tratar do caso. O próprio Alexandre de Moraes se reuniu com o presidente do Senado, que é outro que também deve explicações, porque ao dizer que temos muitos pedidos de impeachment contra ministros, esse é um indício importante de que era preciso respeitar os pares e colocar. Ninguém está cobrando punição imediata aqui, nós estamos cobrando investigação, afastamento do ministro Alexandre de Moraes do Supremo para dar legitimidade para uma investigação que tem que acontecer e dar respostas para a sociedade dessa proximidade desses atos todos lembrados aqui pelo Cláudio. E o Davi Alcolumbre em relação ao processo de impeachment do ministro Alexandre de Moraes, que é um processo político para apurar crime de responsabilidade. São dois crimes diferentes, né? Nós temos os crimes que são alvo de uma possível investigação a respeito desses atos praticados, e tem os crimes de responsabilidade do processo de impeachment, que também deveria estar correndo no Senado Federal, mas os conchavos, né, de bastidores estão falando mais alto, pelo menos por enquanto. A cobrança segue. Hoje vai ser um dia de manifestações pelo país, nós vamos acompanhar. E amanhã certamente podemos fazer um balanço, né, sobre os movimentos de rua que vão acontecer e, claro, que trarão uma mensagem também para o Supremo Tribunal Federal e para essa crise. Cláudio, na sequência, aqui no Gente, nós vamos falar com o Murilo Hidalgo, né, sobre o impacto disso tudo nas eleições. E claro que os candidatos, vocês têm ouvido, têm falado bastante, né, sobre reforma do judiciário. É o próximo assunto do Jornal Gente, neste feriado de 7 de setembro, hein? Continue ligado aqui, ligada. Daqui a pouquinho, Murilo Hidalgo conosco para mais desdobramentos da crise envolvendo o Supremo, PGR e tudo mais.
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1: No Jornal Gente, Murilo Hidalgo, diretor-presidente do Instituto Paraná Pesquisas, para conversar conosco um pouquinho aqui nessa manhã sobre pesquisa, sobre intenção de voto, movimentos da nossa política. Murilo, bom dia para você. Tem candidato ganhando votos com essa história do Supremo Tribunal Federal? Tem candidato perdendo votos com isso? O que, que as pesquisas estão indicando, você que acompanha de perto esse assunto? Bom dia.
6: Bom dia, Pedro. Bom dia, Cláudio e quem nos assiste. Na verdade, nós temos uma eleição presidencial muito equilibrada, em todos os sentidos. Tá? Nós temos dois candidatos que eles vêm, eu te diria, já de um bom tempo, numa margem de erro. Por que isso? Porque a rejeição de ambos são muito altas, o que deixa uma margem muito espremida para alguém abrir uma grande vantagem. Por que, que eu estou comentando isso? Esse fato do STF, com certeza, mexe um pouco, mas pode ser um pouco suficiente para o candidato A ou B ganhar a eleição. Não tenho dúvida que mexe, mas mexe pouco, mas pode ser o suficiente para vencer a eleição.
0: Então, Murilo, a gente está habituado, assim, ao longo do tempo, né, aqui no programa, a divulgar pesquisas de intenção de votos ao longo dos meses, né, e qualquer coisa, qualquer ruído no noticiário, olha, isso aí foi aquela denúncia de não sei o quê, ou isso aí foi aquele anúncio da medida populista do presidente, e aí isso impactou muito na pesquisa e tal. A gente tem um escândalo envolvendo o ministro do Supremo Tribunal Federal, aliados do presidente Lula. O ministro Alexandre Moraes recentemente agiu como se fora uma espécie de líder do governo Lula, articulando o encontro de Lula com o presidente do Senado para que eles fizessem as pazes, na casa dele, inclusive. Né? O presidente Lula já foi flagrado pelas câmeras dos jornalistas, né, convocando o Moraes para tomar um café. E coisas dessa natureza, que decisões, sobretudo lideradas pelo ministro Alexandre de Moraes, beneficiaram, de alguma maneira, politicamente, porque atingiram os seus adversários, acabaram beneficiando politicamente o atual presidente da República. Não é possível imaginar que o eleitor seja tão bobo que não acredite da grande proximidade que há entre Lula e Alexandre de Moraes, que está no centro de um escândalo daqueles, né, de proporções inéditas. Apesar disso tudo, não há interferência desses acontecimentos nas pesquisas de intenção de votos para presidente?
6: Olha, Cláudio, como falei agora há pouco, mexe, mas mexe pouco, que a rejeição do outro candidato também é muito alta. Nós estamos fazendo algumas pesquisas qualitativas. E as qualitativas, infelizmente, Cláudio, o eleitor, essas denúncias de corrupção, infelizmente, já não está pegando mais, porque é uma por dia. Pega, mas pega pouco. Abala pouco. O suficientemente para decidir uma eleição. Mas não é mais como antigamente. Onde vinha uma denúncia dessa, o candidato se acabava. Cito o exemplo do próprio Flávio Bolsonaro. Quando ele teve a denúncia do vídeo dele, filme do pai, caiu muito, muito pouco. Aí veio a denúncia do filho do Lula. Lula volta a cair, mas volta a cair muito, muito pouco. Já não é mais como antigamente, mas como falei, tem força, sim, para decidir uma eleição. Agora, basta saber, Cláudio, até quando isso vai durar, porque no Brasil, o próprio eleitor diz, as denúncias duram pouco. Fala-se duas, três semanas e já vem a outra denúncia. Ao nosso ver, Cláudio, o candidato que chegar mais inteiro na última semana do segundo turno é, ao meu ver, o que vai levar às eleições. Elas estão muito empatadas. Precisam ver quais denúncias virão ainda, quanto tempo isso vai durar, certo? Para decidir uma eleição. Mas não tenho dúvida que se a eleição fosse domingo agora, esse episódio do STF beneficiou o candidato Flávio Bolsonaro, o suficientemente, talvez, para ele vencer as eleições. Mas, como eu te falei, vai ser uma eleição de um para lá, um para cá, muito, muito apertado pela rejeição dos candidatos.
1: Ô Murilo, quando a gente afunilar e tiver dois candidatos no segundo turno, porque nós vamos ter segundo turno, né? As pesquisas estão indicando, acho que é muito difícil essa eleição ser decidida no primeiro turno, praticamente impossível pelo cenário de hoje. Quando afunilar, você acredita que essa questão do Supremo Tribunal Federal, o posicionamento do candidato, o que ele trouxer de mensagem ali para o eleitor, esse é um tema em potencial para ser decisivo no segundo turno, diante, né, das cobranças que a gente está vendo da população, gente que hoje vai para a rua em diferentes estados, em diferentes locais, com diferentes bandeiras de candidatos, mas com a mesma bandeira. É preciso moralizar o Supremo Tribunal Federal. Essa mensagem tem potencial para ser decisiva no segundo turno. As campanhas vão olhar para isso e vão trazer esse recado para o eleitor no segundo turno?
6: Pedro, se a crise se mantiver até lá, se essa for a pauta da última semana de outubro, com certeza terá força para decidir uma eleição. Mas a dúvida que a gente tem é se isso vai durar. Nós tivemos já denúncias da STF, já tivemos denúncia de candidatos, tivemos o filme, tivemos o... Hoje não se fala mais, só se fala dessa crise. Qual vai ser a próxima? Mas não tenho dúvida para te responder. Se isso ficar a discussão até o final do segundo turno das eleições para presidente, não tenho dúvida que terá força, sim, para decidir uma eleição. Agora, resta saber se vai ser essa denúncia, a denúncia lá na frente, né?
0: Murilo, bom, ao longo dessa campanha, né, ou pelo menos nos últimos meses, não surgiu grandes novidades. A única novidade que surgiu foi o lançamento da candidatura de Flávio Bolsonaro, mas recentemente tivemos uma novidade importante, que foi o crescimento de Augusto Cury, aqui na candidatura de Augusto Cury a presidente da República. Uma figura na política completamente desconhecida, né? Aparentemente o Brasil, que é um país que não lê, de repente muita gente no Brasil resolveu fazer opção preferencial por um escritor, o que não deixa de ser uma boa notícia, né? Mas eu queria saber o seguinte: essa candidatura segue crescendo ou você acha que tem ali um teto do qual não passa?
6: Cláudio, pelas pesquisas que a gente tem feito essa semana, as pesquisas que vão sair nessa semana já vai mostrar uma certa estabilidade do Augusto Cury. Ele estabilizou na casa, eu te diria, de 7% a 10%, certo? Ele está estável, ao nosso ver. Mas ele pode ser lá na frente, se essa crise continuar escalando, um beneficiário dessa crise. Vamos ver até que ponto vai chegar e quem será a crise maior na véspera da eleição de primeiro turno. Mas nesse momento eu te diria que ele está estável, ele parou de crescer, certo? E agora a grande vantagem para ele é que ele estabilizou em terceiro lugar. Hoje eu te diria que ele é o terceiro com uma certa vantagem sobre os demais candidatos. Então, nesse momento, se alguém for crescer, vai ser Augusto Cury. Mas nesse momento eu te diria que parou, deu uma estabilidade.
1: Murilo, você vê aí a possibilidade de que impacto desses movimentos de 7 de setembro que nós teremos hoje pelo Brasil?
6: Vamos ver o que acontece, né, Pedro? Vamos ver o que falam, o que discursam, a quantidade de pessoas que vai mobilizar, certo? A cobertura da mídia, se vai ter uma cobertura ampla da mídia. Tudo isso a gente vai ver no final do dia. Agora, eu gostaria de falar uma coisa pelas pesquisas qualitativas que a gente está fazendo, que está mexendo mesmo, que é muito ruim para o presidente Lula nesse momento, é a economia. As pessoas falam claramente isso. A crise da corrupção, infelizmente, já parece que faz parte do cotidiano do brasileiro. Eles nem dão mais bola, infelizmente. É para tudo quanto é lado, está todo mundo denunciado, é difícil para o eleitor separar isso. Hoje o que está pegando é a dívida e o supermercado. Isso é que está pegando o presidente Lula hoje nas pesquisas, por isso que as pesquisas mostram essa aproximação entre o Flávio e o Lula. Por quê? Por causa da economia e segurança pública. Esses são os dois pontos hoje que mais machucam o presidente Lula e é uma vantagem que o Flávio tem. Porque da economia, quem tem que responder nesse momento é o presidente Lula. Então, vamos aguardar as cenas dos próximos capítulos, tá? Do que vem de impacto sobre isso, como a economia também, como o preço do supermercado vai chegar na última semana de outubro, isso eu acho que é uma grande preocupação também.
1: Quando você fala então, Murilo, em pesquisa qualitativa, Cláudio, só para esclarecer aqui, que é a pergunta de um dos nossos ouvintes, né? Antero Silva, direto da Praia Grande, um abração para ele aí que está nos acompanhando nesse dia de chuva aqui no estado de São Paulo. Murilo, o que quer dizer pesquisa qualitativa antes da pergunta do Cláudio Humberto, por favor?
6: Pesquisa qualitativa, Pedro, é quando você reúne grupos de eleitores. Por exemplo, vamos reunir grupos de eleitores indecisos, pessoas que não decidiram em quem vai votar ainda. É, que eles não têm preferência nem para o lado A nem lado B, estão indecisos. Então, você discute com essas pessoas o que fariam ela votar num candidato A, num candidato B, como elas estão vendo as eleições, como elas veem a corrupção, como elas veem tudo, se elas vão comparecer para votar. Então, e esse eleitor, numa eleição apertada, é quem vai decidir a eleição. Eu te diria que hoje é de 6 a 8% desse eleitorado que vai decidir o próximo presidente. Certo? E o que que a gente tem escutado desse eleitor? Justamente isso. Certo? Que o que mais pesa hoje é a economia, e que a corrupção foi aquilo que eu falei para vocês agora há pouco.
0: Então, Murilo, essa questão da economia, de fato, se confirma por alguns dados, né? Por exemplo, o programa Desenrola 2.0, que foi lançado pelo governo Lula para tentar resolver o problema do endividamento dos brasileiros, etc. e tal, na verdade, é mais um programa eleitoreiro, né? Imagina que, de lá para cá, desde o seu lançamento, aumentou o número de brasileiros endividados, viu, Pedro? Aumentou o número. Agora, no Brasil, são 83,9 milhões de inadimplentes, pessoas que não têm condições de pagar as suas próprias dívidas, né? O que é um drama, né? Quando Lula assumiu em 2023, eram 70 milhões de brasileiros endividados, 70,09. 70 milhões de endividados. Era um número bastante significativo, mas, enfim, bem menor do que esses 83,9 milhões de inadimplentes neste momento. Além isso se reflete na pesquisa, assim, a inadimplência especificamente, ou as pessoas se referem à caristia, né? Que eu vou ao supermercado toda semana e eu ouço as pessoas me abordam para falar sobre isso, né? Todo mundo muito revoltado com o aumento dos preços e tudo que o governo fez foi a justiça, para a justiça proibir os adversários de mostrarem isso na campanha eleitoral, e em vez de tomar medidas para a redução dos preços, né? E de que maneira a questão econômica se reflete? Quais os dados da economia que se refletem nas pesquisas?
6: Olha, Cláudio, hoje, para a grande população, são três fatores na economia. É a dívida, a maioria do povo brasileiro maciçamente deve hoje, certo? O preço dos mercados, que dizem que vão, não dá para comprar mais nada, que está muito caro. E o sonho que o presidente Lula, até certo ponto, foi um dos fatores que ele ganhou a eleição passada, que as pessoas voltariam a consumir, que as pessoas voltariam a viajar de avião, voltariam a comprar celular, televisão, carro, moto, que as pessoas voltariam a consumir. Eu te diria que esses são os três pontos que o governo Lula vai ter que se defender, vai ter que dar uma explicação e vender um sonho para frente. E essa é a grande preocupação do brasileiro, junto com a segurança pública. Hoje eu te diria que são os dois itens que a hora que tiver um debate, se tiver esse debate, né, entre os candidatos, é o que a população espera ouvir deles. Qual é o plano para tirar o brasileiro dessa dívida, para que possa comprar mais, para que ele possa consumir, e segurança pública? Eu diria que é o candidato que quer subir e vencer as eleições, eu te diria que é o grande ponto hoje.
1: Esse é o Murilo Hidalgo, diretor-presidente do Instituto Paraná Pesquisas, um especialista na análise dos dados das pesquisas. O Paraná Pesquisas foi o instituto que mais acertou nas últimas eleições. Fala, Cláudio, tem mais uma aí, vambora.
0: Posso fazer uma última
1: Claro, pô.
0: pergunta? Bom, primeiro eu queria aqui também destacar o papel disso tudo de Murilo Hidalgo. Ele tem uma história impressionante de construção de um instituto de pesquisa que hoje, sem dúvida nenhuma, é o mais importante e credível, né? Como dizem os portugueses, instituto de pesquisa do país, né? O Paraná Pesquisa tem sido o instituto que mais acerta os seus resultados, cujos números mais coincidem com o resultado das urnas. E Murilo, eu queria saber o seguinte sobre São Paulo. Não vamos te dar muito trabalho aqui para falar sobre outros locais, mas vamos para São Paulo, que é o maior estado da federação, o principal estado da federação. Você diria, pela sua experiência, pelos números das pesquisas, pela evolução da campanha, que Tarcísio Gomes de Freitas tem tudo para ganhar, para ser reeleito em primeiro turno?
6: Cláudio, pela realidade de hoje e por ter praticamente só dois candidatos competindo, competitivos, temos mais candidatos, mas competitivos dois, eu não tenho dúvida que o governador Tarcísio de Freitas, pela realidade de hoje, pelos que as pesquisas têm mostrado, tem tudo para ganhar no primeiro turno, é muito favorito. Teria que vir algo imponderável, aquilo que a gente não sabe, aquilo que possa acontecer, mas o Tarcísio hoje é muito favorito para ganhar as eleições no primeiro turno.
1: Murilo, obrigado pela participação, bom feriado para você, até a próxima aqui no Jornal Gente, hein? Bom trabalho por aí.
6: Eu que agradeço as palavras de vocês e um bom feriado a todos.
1: Valeu.
0: Abraço.
1: 8h41, Cláudio Humberto. As autoridades estão chegando lá em Brasília. Daqui a pouquinho a nossa reportagem vai trazer as informações. Vai começar daqui a pouco o desfile de 7 de setembro. Cerimônia é oficial e tradicional na esplanada dos ministérios. Já recebi aqui a informação de que o presidente do Supremo, o ministro Edson Fachin, já está lá no pavilhão das autoridades, lá no palanque das autoridades, também o vice-presidente da República, Geraldo Alckmin, os presidentes da Câmara, Hugo Mota, e do Senado, Davi Alcolumbre, também já chegaram. Daqui a pouquinho a nossa reportagem traz mais informações. Fala, Cláudio.
0: Tem alguns detalhes que as pessoas precisam saber, né? Já lá se foi o tempo em que os brasileiros, de maneira ordeira, de maneira absolutamente comprometida com o seu país, saíam de casa, família inteira, né? E a esplanada dos ministérios aqui em Brasília assistia a esse desfile cívico-militar. Agora não é bem assim, né? Tem que passar por filtros, por barreiras. É uma área completamente cercada, é uma área sob controle da segurança do presidente da República. O presidente, como eu tenho dito aqui, só comparece a eventos, né, controlados, de plateia controlada, exatamente para não correr o risco de ser vaiado e coisas dessa natureza, né? A gente viu até mesmo na campanha eleitoral, né? Esses dias em São José do Rio Preto, cercaram a cidade inteira, a área da cidade que se realizaria o comício eleitoral, imagina. Bom, o fato é que, apesar disso, os brasileiros que conseguirem chegar e, enfim, ali nas arquibancadas da Esplanada dos Ministérios vão assistir a mais um desfile de brasileiros muito, muito patriotas, né? Gente que está ali no desfile. Eu me refiro aos que desfilam, né? Comprometidos de fato com o seu país.
1: Cláudio Humberto está comigo nessa jornada, Thaís Freitas e a Sônia Blota hoje estão de folga, né? A nossa escala de feriado aqui de 7 de setembro, 12 de outubro será a nossa vez e elas estarão aqui com vocês. 8h43 da manhã, Jornal Gente volta já já com mais informações desta segunda-feira para você.
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1: vamos acionar nossa reportagem para trazer mais notícias para quem acordou cedo no feriado para ouvir o Jornal Gente. Porto Alegre e as temperaturas baixas. Juan Romero, bom dia, Juan.
8: Baixíssimas, Pedro. Bom dia para você, para o Cláudio. Porto Alegre, que registra nesse momento 10 graus de temperatura. No fim de semana, o Rio Grande do Sul foi surpreendido por neve em São José dos Ausentes, cidade mais alta do Rio Grande do Sul e, consequentemente, a mais fria, que, inclusive, nessa madrugada também registrou temperatura de 3 graus negativos. Mas, nesta semana, a gente deve ter praticamente quase todas as estações em uma semana aqui no Rio Grande do Sul. Amanhã, a temperatura máxima em Porto Alegre já chega a 22 graus, mas para o fim da semana a gente deve ter instabilidade aqui no tempo no Rio Grande do Sul. Então, mais uma vez, a gente vivendo, né, todas as estações do ano em um período curto de tempo, é o que acontece, né, nessa transição do inverno para a primavera aqui no Rio Grande do Sul, costumeiramente. Ontem teve cidades que registraram chuva congelada, caso de Gramado e também de Canela, e essas temperaturas hoje, nesse amanhecer, próximas ali, abaixo inclusive de zero. São José dos Ausentes, 3 graus negativos, Bom Jesus também na Serra, 2,3 negativos, Vacaria, menos 1,8. Quaraí, na fronteira com Uruguai e Argentina, menos 1,2. Lagoa Vermelha, mais ao norte do estado, meio grau negativo. E Soledade, 0,1 negativo. Então, é esse cenário que a gente vive aqui no Rio Grande do Sul. E haja saúde para conviver com esta situação. Frio grande aqui em Porto Alegre no início dessa semana. Hoje o sol resolveu não andar as caras. Inclusive, a gente tem uma garoa fininha, ótima para quem usa óculos, viu, Pedro?
1: Obrigado, Juan Romero. Protege aí. No Rio de Janeiro, uma estudante conseguiu usar spray de pimenta para sair de uma situação de apuro, não é, Clara Neri? Bom dia para você, Clara.
9: É isso, muito bom dia a todos. Imagens impressionantes que flagraram esse crime que aconteceu por volta de 7 da noite de sexta-feira, quando essa jovem de 16 anos estava retornando da escola e, segundo já a gente observou e também pela fala do próprio pai da menina, ela estava retornando da escola quando viu um carro branco se aproximando, parando bem perto dela. Ela, claro, acreditou que se tratava de uma tentativa de assalto. Quando o homem chegou mais perto, ela já foi se aproximando para entregar o celular, quando, de repente, o homem puxou ela para dentro do carro. Então, ela conseguiu entender naquele momento que se tratava de uma tentativa de sequestro. E aí, rapidamente, ela utilizou um spray de pimenta que o avô tinha dado para ela, que ela guardava na bolsa. Conseguiu, então, espirrar esse spray no rosto do criminoso que estava ao volante. E ela, mesmo com o carro em movimento, se jogou para fora do carro. Tem imagem desse momento também, que ela acaba caindo na via e rapidamente correndo e fugindo. Agora a Polícia Civil analisa essas imagens das câmeras de segurança para tentar identificar esse motorista e, felizmente, a vítima passa bem.
1: Imagem impressionante mesmo, né, Clara? E as pessoas estão se virando para escapar da violência que é crítica no país. Obrigado pelas suas informações, bom trabalho aí no Rio de Janeiro. Cláudio, vamos saber como é que vai ser o restante da semana depois do feriado em Brasília. As informações com o nosso colega, jornalista Adriano Oliveira, da Bandeirantes Brasília, que vai contar qual é a programação para o Supremo e para o Congresso Nacional. Fala, Adriano, bom dia para você.
10: Bom dia, Pedro. Bom dia, Cláudio. Bom dia a todos. Como vocês falaram, o foco do Supremo Tribunal Federal, pelo menos o que se espera, é que possa já o plenário, até porque o ministro André Mendonça liberou a análise sobre as mensagens que foram divulgadas ao longo da semana passada, em que mostra a relação de Daniel Vorcaro com o ministro do Supremo Tribunal Federal, Alexandre de Moraes. É óbvio que isso vai depender de uma decisão de Edson Fachin, presidente do Supremo Tribunal Federal, para colocar em análise no plenário. É muito difícil que essa análise já entre na quarta-feira durante a pauta do Supremo Tribunal Federal, até porque o ministro Edson Fachin deu um prazo para as explicações, tanto de Paulo Gonê, da PGR, quanto do diretor da Polícia Federal também, assim como de toda essa investigação. Mas o ministro André Mendonça já fez essa liberação da análise para o plenário e agora fica a critério do ministro Edson Fachin. Mas não para por aí, porque na parte política a gente deve ver hoje ao longo desta segunda-feira, uma série de manifestações nesse feriado de 7 de setembro, principalmente manifestações políticas e de candidatos, tratando a situação do Supremo Tribunal Federal e muitos, principalmente da bancada de oposição ao governo federal, pedindo o impeachment do ministro Alexandre de Moraes do Supremo Tribunal Federal. E a intenção, inclusive, e as manifestações que ocorreram no fim de semana, foi de uma solicitação do senador Carlos Viana para que o senador presidente do Congresso Nacional da Câmara, do Senado Federal, perdão, Davi Alcolumbre, colocasse em votação ou que se fizesse uma sessão já a partir da terça-feira, que fosse convocados os senadores para fazer uma análise sobre os possíveis pedidos de impeachment que tem já no Senado Federal contra o ministro Alexandre de Moraes. É bom a gente lembrar que são 54 pedidos que tem na mesa de Davi Alcolumbre, que durante a semana passada não se mostrou muito favorável a que coloque esses pedidos de impeachment em votação. Por mais que se tenha essa pressão política muito forte no Senado Federal, a tendência é que a gente tenha essas solicitações, essa pressão dentro do Congresso, Pedro e Cláudio, mas de prático mesmo, na prática, pouca coisa deve avançar.
1: Obrigado ao Adriano Oliveira pelas informações. O Adriano segue de plantão em Brasília, volta a qualquer momento aí ao longo da nossa programação. Cláudio, convidei para bater um papo conosco aqui no Jornal Gente agora. Nós vamos entrevistar o advogado Sergei Cobra Arbex, que é um advogado que tem uma liderança dentro da advocacia paulista. Ele é filho de uma grande deputada da nossa história, sempre deputada Zulaê Cobra, advogada combativa. E o doutor Sergei já esteve com a gente em outras oportunidades, está aqui para falar sobre esse momento, né, de desarranjo institucional que a gente está vivendo e as preocupações, né? Como é que pode um procurador-geral da República continuar no cargo depois do vazamento de informações em que ele pede, né, para um banqueiro que está sendo investigado para o filho ir para Londres para fumar charuto, tomar um uísque escocês de luxo? Como é que pode um ministro da Suprema Corte ser envolvido nesses escândalos todos, como Alexandre de Moraes está envolvido, e a República tentar, por esses personagens, passar um ar de normalidade? Nós estamos vivendo um período diferente. Como sair dessa crise? O que nós devemos fazer? E as mobilizações que são feitas estão a contento diante da gravidade dos fatos que estão expostos, doutor Sergei? Seja bem-vindo aqui à nossa conversa. Bom dia para o senhor.
11: Bom dia, Pedro Campos. Bom dia, Cláudio Humberto. E a todos os ouvintes da Rádio Bandeirantes. Eu estive aqui, não há pouco tempo, comentando a nota do presidente do Supremo quando das denúncias que envolviam o ministro Dias Toffoli. E naquela oportunidade nós batemos um bom papo aqui pela manhã, muito triste já, caro Pedro, muito triste. A situação já é grave por si só, mas a imaturidade, o despreparo social, a falta de competência na gestão desse poder judiciário, que é o maior e mais importante poder de uma república, ela chegou às raias do verdadeiro absurdo. E a gente fica escutando ministros que vão para as redes sociais, se manifestam, como fizeram ontem, fazem política e o país fica quieto porque as pessoas têm medo, Cláudio Humberto. Eu escutei você pela manhã, escutei o Pedro Campos. Por que que está tão difícil de sair dessa crise? Porque as pessoas têm medo. É o Supremo Tribunal Federal. Eu estou aqui, estou há 30 anos como advogado. Aliás, falo do meu escritório desse 7 de setembro. Vocês acham que para mim é cômodo vir aqui de manhã criticar ministros que eu vou ter que despachar essa semana? Você acha que a OAB Nacional tem posições fracas, por quê? Porque também tem medo do envolvimento com pessoas que têm o maior poder da República. E eu falo isso com toda tranquilidade. Eu não vou fazer disso nenhum, como disse o ex-ministro Marco Aurélio Melo, aliás, que saudade de ministros do porte desse que eu citei, Celso de Melo, Sepúlveda Pertence, que assumiam, Cláudio Humberto citou Moreira Alves, que era lá muito pesado na área criminal, né? Não soltava nem a mãe, mas ele era forte. O nosso presidente, claro, ilibado, uma pessoa respeitada, merece todas as nossas homenagens, porque no Brasil ser honesto é qualidade, que é um negócio já meio esquisito, mas não tem perfil para presidir. Soltou aquela nota no passado e agora vai, sei lá o que ele vai fazer, mas me parece que ele está preso numa situação que, como os outros ministros dizem, é preciso ter adultos na sala. Eu não estou vendo adultos nenhum, porque eles falam que a gravidade, que vão tomar providências e depois dão risada no plenário. Olha só, nós estamos vivendo a crise muito grave, mas eu pergunto, por que que não pode ter impeachment de ministro supremo? Eu não estou dizendo nem que seja o caso. Nós já derrubamos. Cadê esse Brasil? Cadê o AB, ponta de lança da sociedade brasileira, que solta uma nota? Eu até fiz questão de imprimir aqui, ó. Jamais ficaremos ao lado do mal feito ou do malfeitor. A OAB está se defendendo. A OAB não se defende. A OAB é a investigação. A OAB é a ponta de lança da sociedade. Nós já tiramos 2 presidentes da República. Nós já afastamos vários entes públicos. Qual é o problema? Ah, mas tem um grande trauma para o Brasil. Ué, trauma é a gente ficar do jeito que a gente está. As manifestações hoje do 7 de setembro são por quê? Porque os poderes públicos não assumem a sua responsabilidade. E o que é pior, mostram prepotência, disfarçatez, como se nada tivesse acontecendo com eles. Aqui ninguém está dizendo que as pessoas são culpadas, mas elas têm o dever de prestar contas. Porque, como dizia o ministro Celso de Mello, não existe poder público que possa estar isento do controle social. E hoje o Supremo Tribunal Federal está isento de qualquer controle.
0: Doutor Sergei, muito um prazer imenso, uma honra mesmo contar aqui com a sua presença. Muito obrigado pelo seu tempo, viu? Eu imagino, 7 de setembro, se dispor a falar sobre um assunto tão árido, né, e tão difícil para todos nós, né, mesmo. Bom, também para a imprensa, né, porque, afinal de contas, temos um Supremo Tribunal Federal que não hesita em atropelar a Constituição para tentar descobrir fonte de jornalista. Então, nesse quadro, tudo é possível, né? Os medos se multiplicam. Eu queria saber que o senhor nos ajudasse a entender isso, né? Essa dificuldade do Supremo de tomar providências, né? E providências sem demora, né? Providências imediatas, que é o que o assunto exige, é o que os brasileiros reclamam. Eu estava vendo aqui o caso que eu citei agora há pouco, dos casos que aconteceram na Suprema Corte do Chile. O Chile, que é um país que virou uma democracia absolutamente à prova de qualquer tipo de solavanco, né? Tem 3, em 14 meses, eles foram, a Suprema Corte destituiu 3 ministros. Um deles está preso, na verdade é a ministra Ângela Vivanco. Imagina que ela foi destituída em outubro de 2024, depois da revelação de mensagens com um advogado, num caso lá, que estava sendo um caso rumoroso lá. O Senado a considerou responsável por notável abandono de deveres, uma expressão lá chilena. E a Suprema Corte não contou conversa, não apenas a destituiu, como com base nas provas, né, aprendeu, ela está presa hoje, a ministra da Suprema Corte. Os outros 2 foram destituídos e estão respondendo a processos, etc., mas estão também enroladíssimos. E com isso, a instituição foi preservada. Os chilenos reafirmaram a confiança na sua justiça, né? Aqui no Brasil acontece exatamente o contrário. É como se um espírito de corpo prevalecesse sobre o dever de preservar, de proteger a instituição. Eu queria que o senhor, com a sua experiência, nos ajudasse a entender o porquê dessa dificuldade dos ministros do Supremo Tribunal Federal de agirem como devem.
11: Olha, o Pedro Campos citou minha mãe, Zulaê Cobra. Essa é boa mesmo, tá? Eu não tenho culpa de ter uma mãe tão boa e fez um trabalho muito forte na reforma do Poder Judiciário. 2004, nós estamos falando de mais de 20 anos. E naquela época, falar mal de juiz e promotor era difícil. Falar mal assim, né? Vocês estão entendendo o que eu quero dizer. Criticar o Poder Judiciário. Ela sofreu muito por conta desse encastelamento, desse distanciamento, dessa falta de sensibilidade. Isso aqui dá um outro debate também, que é a formação do juiz. O magistrado hoje tem que tirar 9, 10 numa prova, porque se fala muito em juiz de carreira, né? Nós temos que ter juiz de carreira, mas tem muitos bons juízes no Brasil. Muitos bons com vocação, mas não pela prova. Eles nascem com a vocação. A prova precisa ferir a vocação. O juiz não precisa tirar 10, ele precisa entender de gente. Ele precisa gostar de pessoas. Mas isso nós vamos marcar um outro dia para conversar. Agora, o que chama atenção é essa falta de impessoalidade do guardião da Constituição, que o Supremo traz essa instabilidade. Você citou o Chile. Quando pegou fogo numa boate lá na Argentina, igualzinha a nossa boate Kiss aqui, uma tragédia sem dimensões, quem que foi preso? Só os donos da boate. Os bombeiros não foram chamados à responsabilidade, o prefeito da cidade ficou, não tinha nada. Lá na Argentina foi todo mundo processado. Então nós temos, sim, Cláudio Humberto, uma herança de se aproximar das autoridades públicas, e o judiciário é a maior expressão disso, como se fossem vestais, como se o cristão que se aproxima das escrituras. Olha, não podemos questionar. Só que os inquestionáveis fazem política mais dos que têm que fazer política. Hoje você tem uma participação mais ativa de um ministro do Supremo, ministro Flávio Dino, a quem eu respeito, tem total respeito meu. Foi ontem para o Twitter, para as redes sociais, para dizer: olha, esse inquérito com 7 anos aberto, quem disse que tem que fechar? Mandando uma indireta para o presidente do Supremo, dizendo o seguinte: vai ter que manter aberto, sim, já dizendo que está apoiando o ministro Alexandre no seu inquérito do fim do mundo. Quer dizer, é o fim da picada você não ter alguém falando sobre isso, você não ter esses posicionamentos. Você tem toda a razão. Só que, assim, nós vamos depender do Supremo tomar essa atitude? Vocês falaram pela manhã, eu estou escutando desde que começou o jornal Gente, e eu, aliás, escuto todo dia. Se o Fachin vai deixar isso para depois, se vai fazer agora... Ó, o Conselho Superior do Ministério Público já instaurou procedimento para averiguar o ministro... É ministro, né? Tudo é ministro.
1: Procurador-Geral.
11: Para averiguar o Procurador-Geral da República na sua questão. É um Conselho Superior, tem lá algumas pessoas, vamos ver... E ele preside. Qual o problema? Por que o CNJ não poderia investigar os ministros que estão sendo colocados na Berlinda? Ah, mas é o Supremo que se declarou imune às questões administrativas. A gente fica numa situação em que a gente não tem um meio processual. A OAB de São Paulo, da qual eu faço parte, apresentou projetos para mudança, mas isso vai ser mais para frente. O que a gente precisa é o seguinte: a gente precisa exigir que a sociedade civil se mobilize, e não tem nada a ver com as eleições de outubro. Ai, vai contaminar. Porque a gente vê, Cláudio Humberto, que a sociedade, as pessoas que trabalham na política, elas se movimentam assim. Isso vai beneficiar o candidato A, B, C, F, L? Ah, então nós vamos fazer dessa forma. Nós não podemos agir dessa direção. Nós precisamos fazer o que é certo. E o certo indica uma abertura de investigação, meu Deus do céu. Quem é que é imune a isso? Quem é que está pedindo para ser investigado? É claro que a pessoa vai dizer que não quer. Doutor, se alguém me acusar de alguma coisa, eu vou falar: não, não quero.
1: Agora, só para deixar claro aqui, porque a gente tem perguntado isso para os especialistas que passam pelo microfone da Bandeirantes, pelo que a gente tem hoje de entendimento jurídico, pelo que a gente tem hoje na legislação, é o plenário do Supremo Tribunal Federal que vai ter que decidir se abre uma investigação contra um dos seus pares ali. Me parece que não tem outro caminho na lei. E uma cobrança também ao Senado a respeito da postura do presidente, que determina a abertura, fechamento, quem vai, quem não vai para uma CPI, né? Através do Poder Judiciário, pedindo ali para o Poder Judiciário toda hora isso. e aceita essa interferência, mas não quer, de alguma forma, fazer o sistema de freios e contrapesos aí da Constituição, de fiscalizar o outro poder, quando é chamado a isso pelos próprios senadores que estão entulhando lá pedidos e mais pedidos de abertura de processo de impeachment contra o ministro Moraes, né?
11: Exatamente. Você citou o presidente do Senado, que, aliás, cuja postura política demonstrada agora, esses dias, ele foi para o plenário e disse o seguinte: eu estou sendo atacado nas redes, eu não aguento mais, é um absurdo. E faz ouvido de mercador com relação às questões. Agora, os senadores estão lá para quê? Então, pede o impeachment do presidente, afasta o presidente do Senado, está no regimento. Agora, eles vão fazer isso? O pessoal diz o seguinte: é um jogo de cartas marcadas. É o que o pessoal diz, hein? Não sou eu, Sergei, que estou dizendo. Porque os senadores têm processos no Supremo, dos quais eles ficam amarrados, então eles também não julgam. A gente vai ficar na mão disso? Gente, a sociedade brasileira, ela já foi mais corajosa. O Supremo Tribunal hoje criou a maior expressão do descaso e da insensibilidade do judiciário para com o povo brasileiro. E para a advocacia também, que é a maior expressão da cidadania. Nós não somos recebidos, Cláudio Humberto, nos gabinetes. Nós não podemos mais fazer sustentação oral. É todo um processo que vai solapando a nossa vida. Nós vamos ter esperança, o Pedro Campos, nessa decisão do Supremo? Como é que vai ficar esse julgamento? Vamos imaginar semana que vem? Porque, assim, desculpa, prazo de 5 dias úteis para apresentar a defesa? Eles tinham que sentar no feriado e escrever a defesa. Eles têm mais de 30 assessores. Quando é que vai? Você sabe quando é que cai esses 5 dias úteis? Segunda da semana que vem. Ou seja, gente, a gente precisa cobrar mais. E quem é que pode cobrar? Nós, vocês que fazem esse trabalho, OAB Nacional, que precisa sair a campo e não ficar com essa conversinha de que, olha, a gente confia. A gente confia, a gente quer as instituições, mas não pode ficar parado.
1: Doutor Sergei.
0: Doutor Sergei, assim.
1: Vai lá, Cláudio, rapidinho.
0: Pedro, só a minha última colocação. É que, assim, não me parece ser não é só o Alexandre de Moraes, né? Quando a gente vê o comportamento do presidente do Supremo, um tanto quanto cauteloso demais para ser revelador de coragem, né? E também o comportamento da maioria dos ministros do Supremo, ou omissos, ou tentando colocar na mesma página, né, como eu disse no começo do programa, colocar na mesma página um relatório da Polícia Federal que documenta indícios de sérios crimes com os procedimentos, os métodos da investigação, é, no mínimo, uma desonestidade intelectual, né? Mas o que a gente observa é, assim, como eles se mexeram, né? como o regime se mexeu para a autoproteção. A gente viu no primeiro dia o país em choque, tomando conhecimento daquele relatório da Polícia Federal. No dia seguinte, o Lula tinha uma demorada reunião teve uma demorada reunião com o decano da Suprema Corte, que é o ministro Gilmar Mendes. O que é que eles conversaram? Combinaram o quê? Né? E a reação completamente descontrolada do presidente do Senado. Então você pega o presidente da Câmara, esse aí, então se escondeu debaixo da cama, ele não fala nada sobre esse assunto, né? Mas o que a gente vê é uma combinação, né? São ações concertadas, né? Que inclui até, principalmente, o Paulo Gonê, que está também enrolado nessa confusão toda, querendo anular o processo. Então, a gente percebe que, assim, o que está em jogo não é apenas colocar ou abrir ou determinar a investigação do comportamento do ministro Alexandre de Moraes, mas de todo esse grupo, né? Os ministros que o apoiam no Supremo são os ministros que sempre o apoiaram, por mais absurdas que tenham sido as suas decisões. Ninguém ousava contrariar uma decisão encaminhada pelo relator, Alexandre de Moraes. Então, o que esperar disso? Porque, assim, o Supremo eu sou muito cético com relação à abertura de investigação. Mas além do Alexandre Moraes, tem todo esse sistema aí que manda no país, né, doutor CG?
11: Sim, não quero fulanizar o debate, você tem toda a razão. A ministra Carmen Lúcia, no julgamento do Mensalão, ela disse para um deputado da tribuna, que o deputado, através do seu advogado combativo, disse o seguinte: olha, eu fui honesto a vida inteira. E ela disse o seguinte: a vida é uma estrada. Se você desvirtuar em um momento, você vai ter que pagar. Não adianta você ter uma vida pregressa ilibada. E é assim que deve funcionar para todo mundo. E muito mais para as altas autoridades do país. Ninguém está querendo aqui, como disse o ministro Marco Aurélio recentemente em alguma entrevista, eu não me recordo, ninguém vai crucificar nem Alexandre Moraes. Não se trata disso. Se trata de aplicar o que existe de regulamentação. E ninguém, repito, ninguém pode ser isento. Todas essas engrenagens elas estão falhando por conta desta, digamos, impunidade estrutural. Você não pode deixar a cargo de uma pessoa, de um homem ou de uma mulher, o seu próprio destino. O ex-ministro presidente do STJ, Edson Vidigal, uma vez falou, por isso que a gente criou o CNJ, corregedoria não funciona porque é tudo coisa de amiguinho. Isso foi textual na Folha de São Paulo há 20 anos. Então, Cláudio Humberto, nós temos que ter algum tipo de liturgia, encarar situações de maneira contundente e volto a dizer, está passando aí a posse. Não vai comprometer a República, não. Nós somos fortes. O Brasil ainda é uma democracia recente. Nós vamos enfrentar tudo isso. Vamos tirar quem tem que ser tirado. Porque imagine o clima no Supremo com dois ministros, digamos, suspeitos ou afastados para continuar julgando as coisas do Brasil. Quer dizer, não é uma coisa normal. Para isso que tem o afastamento, se for comprovado e se for atestado. Nós não podemos depender da própria pessoa dizer o seguinte: olha, eu sou nobre e vou me afastar porque eu quero que isso... Não, nós temos que impor, e para isso que existe os tradicionais caminhos da sociedade civil, que nós estamos fracos, nós precisamos ser mais fortes, nós precisamos ter coragem, altivez para enfrentar esse momento e exigir que o Senado e que o Supremo façam o que tem que ser feito.
1: Doutor Sergei Cobra Arbex, advogado, muito obrigado pela participação aqui. Está convidado para voltar aí em breve conosco para debater mais sobre as necessidades de reforma do judiciário, hein? Um bom feriado. Obrigado pela entrevista. Até uma próxima oportunidade.
11: Bom feriado. Um abraço.
1: Vamos acionar, Cláudio, a repórter Natália Ferreiro, que está acompanhando o desfile de 7 de setembro em Brasília. Bom dia para você, Natália.
12: Bom dia, Pedro, Cláudio, a todos que nos acompanham. O presidente Lula acaba de chegar aqui ao desfile de 7 de setembro. Ele passou ali pelo carro presidencial e atrás de mim aqui vocês podem ver o palanque das autoridades. Por aqui estão presentes o presidente do Senado, Davi Alcolumbre, também o presidente da Câmara dos Deputados, Hugo Mota, o vice-presidente Geraldo Alckmin. Diversas autoridades estão por aqui. Outro destaque desta manhã é a forte segurança aqui na esplanada dos ministérios. Isso frente também aos bastidores do STF, do que está acontecendo no Supremo Tribunal Federal. Então, foi reforçado aqui a segurança, inclusive por causa desses acontecimentos, últimos acontecimentos do STF, no caso envolvendo o ministro Alexandre de Moraes e o ex-banqueiro Daniel Vorcaro. Estão entoando agora o hino nacional e o desfile por aqui já está bastante movimentado, Pedro.
1: E dá para ver na imagem atrás da Natália, né, os tapumes que isolam a área que o Cláudio Humberto tinha falado para a gente antes, né, Cláudio?
0: Exatamente. É ambiente controlado, né? O presidente tem tido essa atitude desde que tomou posse. Ele só comparece, mesmo quando o evento é público, se for sob controle total. Então, eles cercam a área e só permite o acesso de quem for favorável ao presidente. Quem é contra, não entra.
1: Daqui a pouquinho tem mais, né, informações para você aí do desfile de 7 de setembro, das informações do dia no Jornal Gente, 9h15 da manhã.
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3: 9h17 da manhã, Cláudio Humberto e eu estamos aqui ao vivo apresentando o Jornal Gente nesse feriado de 7 de setembro. Cláudio, a gente fala muito no Jornal Gente de projetos que foram aprovados, né? Projetos que vão ser sancionados. Mas a gente não pode esquecer daqueles que ficam pelo caminho. E eu chamei para conversar conosco nessa manhã Humberto Casagrande, que é CEO do CIEE. O CIEE, para quem não sabe, é a maior ONG de empregabilidade jovem da América Latina. Os ouvintes aqui da Bandeirantes têm ligação histórica com o primeiro emprego, muitas vezes, que foi conseguido pelo CIEE, né, que faz aí a ponte entre aquele que está procurando a oportunidade com a empresa que precisa preencher a vaga. E o Humberto Casagrande esteve aqui conosco em outras oportunidades para falar sobre o projeto do Jovem Aprendiz, que estava tramitando lá em Brasília e prometia uma revolução nessa área, salvar empregos de muitos jovens, criar mais emprego para jovem que nós estamos precisando, porque a concorrência é grande, se é que vocês me entendem. Casagrande, o que aconteceu com o projeto do Jovem Aprendiz? Ele ficou pelo meio do caminho, foi enterrado? Por quê? Não houve composição política para olhar para o jovem, que é a esperança e o futuro do Brasil? Bom dia para você.
4: Bom dia, Pedro. Bom dia, Cláudio Humberto. Uma alegria estar aqui com vocês, embora para discutir um assunto não tão agradável, né? Nós estamos tramitando com esse projeto no Congresso já faz 7 anos. Nossa. Nós conseguimos inicialmente a aprovação na Câmara dos Deputados, passou pelas comissões da Câmara, passou pelo plenário da Câmara, passou pelas comissões do Senado e chegou finalmente ao plenário do Senado para ser aprovado. Esse projeto ele tem o condão de criar aproximadamente 500.000 de empregos para jovens, porque ele regulamenta a legislação, ele cobra mais quem não está cumprindo cotas, ele favorece as empresas também. Enfim, ele tem uma série de parâmetros aí que vai permitir, no curto prazo, criar aproximadamente 500.000 vagas de empregos para jovens, sem que o governo tenha que colocar um tostão de recursos públicos. E faltava só aquela votação no plenário do Senado. No primeiro esforço concentrado, deu-se a desculpa que a coisa não estava muito pronta e passou-se para o segundo esforço concentrado que ocorreu na semana passada. Acontece que a líder do PT no Senado, a senadora Tereza Leitão, fez uma negociação com a oposição para aprovar a PEC das blusinhas, né? Questão lá das blusinhas e os 6x1, ela usou o aprendiz como moeda de troca. Como havia uma certa celeuma na aprovação do aprendiz com os empresários, que não querem o aprendiz para não gastarem dinheiro nas suas empresas, um dinheiro pífio, que é pagar meia dúzia de aprendizes, mas existe uma resistência dos senadores empresários, vamos dizer assim, no Senado. E aí a líder do PT usou desta manobra e fez uma troca, ou seja, deixa o aprendiz para depois e vamos aprovar aqui as blusinhas e as 6x1. Inclusive, isso é um problema em dois vetores. No vetor social, é esse que nós já conhecemos. Falta de emprego para jovens, falta mão de obra no país e tal. E no vetor econômico, você aprovar as blusinhas significa você botar gasolina no consumo, né? Um dos problemas da taxa de juros no país hoje é que você existe uma política monetária contracionista e uma política fiscal expansionista. Então, você tirar a tributação das blusinhas significa aumentar o consumo, fazer o povo dever mais, aumentar o endividamento no cartão de crédito. E aprovar os aprendizes significa dar mais emprego para os jovens, melhorar a produtividade e fazer uma série de

0: coisas. Então, nós vimos nisso uma aberração, tanto no vetor econômico quanto no vetor social. E ficamos a ver navios. Agora, esse projeto só vai ser votado depois das eleições e vai levar com ele todas as consequências do resultado eleitoral. Nós estávamos querendo aprová-lo a semana passada para que ele ficasse isento das consequências eleitorais, de quem ganha e de quem perde. Mas infelizmente ele foi para depois das eleições e não há nenhuma data, nenhuma perspectiva que ele venha a ser aprovado.
1: Então, doutor Humberto, muito obrigado pelo seu tempo, pela sua participação aqui conosco. Eu queria que o senhor desse números ao CIE, para que os brasileiros que não conhecem o trabalho, a gente já tratou desse assunto na entrevista anterior, eu gosto muito de fazer essa pergunta, porque é para que as pessoas tenham noção do trabalho que vem sendo feito, da preocupação, do comprometimento com a geração de empregos, garantia de empregos para os jovens, né? Ou para o jovem aprendiz, etc. Eu queria que o senhor falasse sobre números, o que foi feito até hoje e qual a perspectiva com a aprovação dessa lei.
0: Bem, hoje, Cláudio Humberto, nós atendemos 300 mil jovens só nos 20 estados que o CIE São Paulo atende. Se considerarmos o Brasil todo, nós atendemos aproximadamente 500 mil jovens entre estagiários e aprendizes. O jovem não paga nada por esse atendimento. Além do emprego, ele tem uma série de cursos, reforço de português, reforço de matemática, curso de inglês, preparação para entrevistas, atividades esportivas. Então, o jovem recebe uma série de coisas totalmente gratuitas oferecidas pelo CIE. E nós fazemos uma política pública, que é essa, com recursos privados, e nós não recebemos um tostão do governo. A gente acaba com os recursos que recebe das empresas por alocar estagiários e aprendizes, as empresas nos pagam por isso, e com esses recursos a gente faz todo esse trabalho. Existe no Brasil hoje, além do CIE, tem outros agentes que trabalham com isso, 710 mil aprendizes. E nós deveríamos ter, se todos cumprissem a cota, cumprissem a lei, 1 milhão e 300 mil aprendizes. Então, a aprovação dessa lei, de per si, ela vai fazer com que as empresas que não estão cumprindo as cotas passem a cumprir. Então, quando eu digo que a gente vai gerar 500 mil vagas novas de aprendizes, não é simplesmente um estudo de mercado, é simplesmente fazer um enforcement da lei, fazer as empresas cumprirem a lei. Para vocês terem uma ideia, somente no CIE nós temos 4 milhões de jovens na fila. Fala-se muito do nem-nem, mas na verdade o que nós temos é o sem-sem, sem formação e sem oportunidade. E é incrível a falta de capacidade de se indignar da sociedade. Nós estamos tendo uma excelente oportunidade aqui do jornal de vocês. O jovem agradece imensamente isso, mas acreditamos que a sociedade tinha que se indignar cada vez mais com isso, porque vejo se é nessa grandiosidade de números, nós estamos nos 26 estados, mais o Distrito Federal, com centros de cidadania, acolhendo jovens, distribuindo cestas básicas, dando aula de português para refugiados, fazendo todo esse trabalho social, sem que haja um esforço financeiro do governo. Aprovar esse nosso projeto não representa nenhum esforço financeiro por parte do governo. Por mais incrível que pareça, eu vou a Brasília toda semana e tenho voltado bastante decepcionado, e estou nisso desde março de 2019, quando o projeto foi apresentado na Câmara, e a partir dali passou a transitar. São 7 anos tratando um assunto do bem, um assunto que parece óbvio, mas que não encontra nenhum respaldo no nosso parlamento.
2: Humberto Casagrande, CEO do CIE, obrigado aí pela entrevista, para contar para a gente o desfecho, né, desse projeto que a gente acompanhou aí, que poderia facilitar a abertura, né, de emprego para jovem, né, já que a legislação tem tantas amarras para isso. O caminho que a gente tem não foi expandido dessa vez, mas a gente vai seguir abrindo espaço para esse debate aqui na Bandeirantes. Obrigado, viu, Casagrande? Bom feriado para você, até uma próxima.
0: Eu que agradeço. Muito obrigado.
2: 9 horas e 26 minutos daqui para frente, Jornal Gente ao vivo pela Bandeirantes. Para quem está acompanhando o Band News TV, na sequência tem o um resumo Band News.
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11: Muito bom dia, seja muito bem-vindo e bem-vinda. Começando o nosso Gente Brasília desta segunda-feira, 7 de setembro de 2026. Manhã de feriado, de desfiles também por todo o Brasil. A gente tem um desfile nesse momento lá na Esplanada dos Ministérios, com as escolas desfilando neste momento. E, claro, a repercussão política que envolve o caso Banco Master, Daniel Vorcaro, Supremo Tribunal Federal, os nossos parlamentares, as manifestações que vão ocorrer, políticas ao longo do dia também, dessa crise que toma conta do Supremo Tribunal Federal. Esses são alguns dos temas que vamos abordar no dia de hoje. Comigo já está Cláudio Humberto. Bom dia, Cláudio.
12: Olá, Adriano Oliveira. Muito bom dia a todos. Temos o dia nublado aí, nesta segunda-feira, 7 de setembro de 2026. Temos duas concentrações importantes de pessoas, né? Uma delas será na Esplanada dos Ministérios, com autoridades que estão lá. O desfile já está ocorrendo a essa altura do campeonato. E também temos concentração na porta nas mediações do Banco Central, de protesto contra Alexandre de Moraes, contra Lula, contra o regime, contra o governo da maneira geral, também de brasileiros que se deslocam para aquele local para se manifestarem livremente. É o que se espera que aconteça, né? Que estejam livres para se manifestarem, porque, afinal de contas, é direito previsto na Constituição, muito embora a gente viva num país onde a Constituição é cada vez mais passada para trás ou ignorada pelas próprias autoridades. Eu queria trazer aqui como destaque, além disso, também um levantamento que está na minha coluna. Quem tiver interesse assim, de ver, né, está lá no site Diário do Poder, uma informação importante que não tem nada a ver com o Supremo nem coisa nenhuma, tem a ver com o governo, certamente, que é o fiasco do Desenrola 2.0, aquele programa claramente eleitoral que o Lula lançou para resolver o problema da dívida e tal e tal. Só que não tinha esse objetivo, até porque não resolveu mesmo, né? O endividamento dos brasileiros cresceu desde o lançamento do programa Desenrola 2.0. Imagine que agora, no Brasil, são 83,9 milhões de brasileiros inadimplentes, incapazes em razão da crise,
1: incapazes em razão do custo de vida, incapazes em razão de uma política econômica absolutamente trágica, incapazes de pagar as próprias dívidas. 83, quase 84 milhões de brasileiros, né? Quando o atual governo assumiu, em 1º de janeiro de 2023, eram 70 milhões de brasileiros endividados, 70,09. E era assim, já era um número, né, Adriano? Um número absolutamente espantoso, né? Como é que país é esse, quando onde quase grande parte, talvez, né, alguma coisa como 80% da população economicamente ativa está endividada? Né? É um país que maltrata tanto as políticas econômicas, ou a política econômica maltrata tanto o cidadão, que chega a esse ponto, né, de simplesmente inviabilizar qualquer possibilidade de as pessoas pagarem as próprias dívidas. As pessoas têm que escolher o tempo todo, e quando eu digo pessoas, incluo as pessoas jurídicas, né, que têm que escolher o tempo todo, diuturnamente, semanalmente, quinzenalmente, mensalmente, têm que escolher entre comer ou pagar impostos, por exemplo. Né? Esse é um dos grandes dilemas que o governo impõe, com uma carga tributária cruel, absolutamente desconectada da realidade, uma carga tributária brutal que inviabiliza negócios e que quebra as pessoas físicas e jurídicas no país. Neste momento, pessoas físicas são 83,9 milhões de brasileiros endividados, né? É uma situação, de fato, muito triste. Bom, quando se verifica estado por estado, a pior situação é do estado do Amapá, exatamente o estado de Davi Alcolumbre e de Randolfo Rodrigues, que são alguns dos principais aliados do Lula, né, no governo Lula. Ali, 65% da população não pode pagar suas contas. 65% dos amapaenses, né, estão nessa impossibilidade. Do ponto de vista do valor médio das dívidas dos brasileiros, os brasileiros devem, em média, quase R$ 7.000, R$ 6.987,23. Isso, olha, esse número já é maior do que de junho, já é maior do que de janeiro. Enfim, é espantoso que o Brasil ainda conviva com essa situação e com fortes possibilidades disso se agravar cada vez mais.
11: Tá aí o destaque do Cláudio Humberto, 9h39, né? E é preocupante, não tenha dúvida nenhuma. Eu acho que é um tema que se fala, mas muito pouco durante a campanha, que é essa questão do endividamento da população. Né? Se fala assim, todos os candidatos, sem exceção, vamos resolver o problema do endividamento da população, mas quase ninguém mostra o caminho. E quando se mostra algum tipo de caminho, ele é insuficiente, porque a população não sabe mais de onde vai tirar. É juro alto, é dificuldade para conseguir cumprir com aquilo que acaba sendo muitas vezes redirecionado, é juro em cima de juro. O país, ele começa
1: impostos,
11: não. Impostos, né? Eu ia dizer, o Brasil começa a se lascar. Não, ele se lasca por um monte de outras coisas também. Mas se você já tem dívida, como é que você vai fazer com que o país cresça a partir do consumo, de outras situações? É muito difícil, né? E o desespero das famílias que... Porque a gente sabe que o brasileiro é honesto. Os que não são honestos, a gente sabe quais são, e a gente fala aqui várias vezes, todos os dias, né, Cláudio? Mas o brasileiro tem uma coisa que ele quer ter, o nome limpo, que é para poder ter crédito na praça. E mesmo assim, essas pessoas corretas não estão conseguindo cumprir, porque o país, a estrutura do Estado, acaba sufocando esse cidadão.
1: Exatamente. É uma situação muito difícil, né? Nós temos pessoas despreparadas na condução da economia. A gente viu o que aconteceu na primeira fase do governo Lula. Tínhamos um ministro que não entendia de economia, né? O Fernando Haddad, que saiu ganhando o apelido, não sem merecimento, de Fernando Maldade, né? O conjunto de medidas de pura crueldade que foram impostas aos brasileiros. A gente que não sabe fazer outra coisa a não ser aumentar os impostos, para quê? para ter um volume maior de dinheiro para que o governo possa gastar com medidas populistas e, com isso, garantir votos. É para isso que eles agem, né? Porque como é que faz para que as pessoas tenham condições de pagar suas dívidas? Ora, tem que baixar os juros, tem que diminuir a carga tributária, minha gente. Tem que diminuir, não é aumentar impostos. O Lula criou 30 impostos. Não é brincadeira uma coisa como essa, né? Criou e aumentou impostos, né? E com isso, sufocando as pessoas. E estamos falando de governantes que não fazem a menor ideia do que é pagar contas. É gente oportunista, passou a vida inteira pendurada em movimento sindical, em política e não sei o que. Nunca teve que se ir à luta, nunca pagou um salário na vida, nunca administrou nada, nem a própria geladeira, né? Tinha sempre alguém administrando ou pagando o que lá estava. E são essas pessoas que olham assim, então vamos agora nos vingar dos empresários, vamos nos vingar de quem votou contra nós. E aí a vingança, na verdade, atinge a todo o país, acaba vitimando todo o país, não apenas os que pagam, mas os que recebem salários, ou aqueles que ainda têm a felicidade de receber salário, porque, afinal de contas, o que nós temos hoje é uma população cada vez mais dependente, é essa a lógica dessa gente ignorante, é fazer com que os brasileiros sejam cada vez mais dependentes do governo e dos seus programas sociais. Para quê? Para que eles, para prender o voto dele, prender o rabo, para com isso garantir o voto da próxima eleição, porque, afinal de contas, dependente do Estado, o cidadão fica com medo de perder aquele benefício. E acaba voltando para a permanência da situação. Não sabe ele que com aquilo está, na verdade, conspirando contra a reversão de expectativas ou contra a superação daquela dificuldade. Nós temos estados, sobretudo no Norte e Nordeste, em que 60%, 70% da população vivem de Bolsa Família, minha gente. É gente que não tem emprego. Eu faço supermercado mensalmente e eu sou confrontado com duas questões assim gritam. Mas eu estou falando nisso, não foi semana passada, não foi sábado, não foi no sábado anterior. Não, estou falando nisso há anos, né? Nos últimos anos, meses e anos, né? Que eu ouço duas coisas quando eu vou ao supermercado. A primeira é a queixa, a revolta das pessoas com o aumento de preço. É impressionante como aquilo aumenta, aqueles preços
11: aumentam. Comentei hoje de manhã na redação, eu não ando fazendo muito mercado, ando fazendo compras mais online, mas eu fui no fim de semana comprar carne para fazer um churrasco. Né? Assim, não que eu não compre com uma certa frequência, mas aí eu fui ver o preço de outras carnes. Né? Eu fiquei pasmo, Cláudio, porque assim, o que eu digo de outras carnes? Quando você está falando de uma carne, por exemplo, como picanha, maminha, essas carnes mais nobres para churrasco, você já sabe que o preço ele é um pouquinho mais, ou bem mais elevado. Mas quando você pega, por exemplo, carne moída, que normalmente é feito com a parte do que chamam de carne de segunda, a R$30 o quilo, e outras partes de carnes que tinham um valor mais barato, quase com o mesmo preço do que seria uma alcatra, você começa a se assustar. Aí você vai no mercado, você vai comprar produto de limpeza de casa, sabe? Tá um absurdo. Você vai comprar arroz, que é comida básica na mesa do cidadão. Um quilo de arroz, aquele arroz mais simples, você não consegue por menos de R$6, R$7. Tô falando daquelas marcas teoricamente mais simples. Olha, é complicado. Qualquer meia dúzia de coisa que você comprar no supermercado, você vai gastar acima de R$200 fácil. Meia dúzia de itens.
1: Pois é, e o que a gente vê, as pessoas reclamam, assim, as pessoas me abordam, né, me reconhecem e tal, e vêm falar sobre esse assunto, muito indignadas com o aumento. Aí o que é que o governo faz com relação a isso? Foi a justiça para proibir que os seus opositores mostrem isso na televisão, mostrem isso nas campanhas, nas redes sociais. E mostrem fotografias e vídeos comparando os preços de 3, 4 anos atrás com os preços de hoje. É tudo que o governo consegue fazer é isso, é censurar. Né? Não só isso, com uma série de outras ato de série, uma série de outros atos de censura, né? É como se negasse a realidade. Então, assim, eu ouço muita reclamação das pessoas com aumento de preço. E sabe outra coisa que eu ouço, Adriano? São os apelos no alto-falante do supermercado, no sistema de som do supermercado, para que as pessoas se apresentem para os empregos disponíveis. São apelos, não são mais, sabe, não é mais uma coisa. São apelos, é um supermercado, minha gente, temos empregos, se apresentem, se candidatem, apliquem para trabalhar. Mas só que não aparece ninguém, sabe por quê, né? Porque os caras têm ali a Bolsa Família, Bolsa disso, Bolsa daquilo. Então vai fazer o quê? Para quê? Trabalhar? Vai ficar jogando, né? Vai ficar usando aquela grana para jogar no Tigrinho ou para jogar jogo eletrônico. Se ele fazer o quê? Ou fazer nada, passar o dormindo. Mas o fato é que as pessoas não estão muito interessadas nos empregos que são oferecidos pelo mercado. É uma situação muito, muito, muito, como é que eu diria, muito grave. Eu não sei como é que isso vai ser resolvido, viu? Vai ser porque, afinal de contas, o governante, seja qual for, né, que saia dessa eleição, vai fazer o quê? Vai acabar com o Bolsa Família? Eu duvido, né? Mas como é que vai resolver o problema, meu caro? Não vai, não tem como. O Brasil, olha, essa gente meteu o Brasil numa encalacrada, que é uma coisa impressionante, né? Eu conheço pessoas que têm sítio aqui uma chacrazinha aqui nas cercanias de Brasília, né? Que a grande dificuldade é encontrar quem queira trabalhar. Sabe, pessoas que queiram trabalhar, tomar conta lá da área, né? Fazer uma roça, sei lá, fazer uma criação de galinha, alguma coisa assim. Não encontra, meu caro. Ninguém quer trabalhar mais, não. Ninguém, está todo mundo ali meio se sentindo satisfeito, que eu acho que é o pior para o país, é esse tipo de sentimento, né? É o sentimento de quem, pra quê, né? E aí acaba se condenando para sempre àquela vida sem ambição, sem prosperidade, que é tudo que político inescrupuloso deseja, né, para manter o eleitor fiel.
11: Vamos ao repórter Bandeirantes. Agora já tem outros destaques para você acompanhar no programa de hoje. Então fique aí, repórter Bandeirantes chegando. 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
2: 9:45, acidente com um avião cargueiro em Miami. Informações com o repórter Eduardo Barão.
14: Olá, bom dia para você, para todos no Brasil. Um grave acidente com um avião cargueiro da Amazon deixou mortos e feridos esse domingo aqui nos Estados Unidos. Está sendo investigado por autoridades americanas. Essa aeronave, um Boeing 767, que saiu de San Juan, em Porto Rico, estava pousando no aeroporto de Miami, quando ultrapassou os limites da pista. O avião não conseguiu parar dentro da área do pouso, saiu da pista, atingiu veículos que estavam nas proximidades do aeroporto. Depois da colisão, a aeronave pegou fogo, provocando uma grande coluna de fumaça preta que podia ser vista de longe. Equipes de emergência foram mobilizadas para combater as chamas e socorro às vítimas. Há relatos de pessoas que ficaram presas, tanto dentro do avião quanto em veículos que foram atingidos durante o acidente. Esse avião cargueiro era operado pela empresa 21 Air para a Amazon. A violência do acidente provocou o fechamento das pistas do aeroporto de Miami e afetou centenas de voos neste domingo. As causas do acidente ainda estão sendo investigadas por autoridades americanas. A prioridade agora é o atendimento aos feridos e, claro, a identificação das vítimas fatais em mais esse grave acidente aqui nos Estados Unidos.
2: Obrigado, Eduardo Barão. Agora a notícia de Brasília. Repórter Felipe Campbell e mais um desdobramento aí envolvendo as questões do Supremo Tribunal Federal, né, Felipe? Bom dia para você.
15: Muito bom dia, Pedro. O ministro Gilmar Mendes apresentou no sábado uma proposta para proibir que militares, delegados e policiais cedidos atuem como assessores nos gabinetes da corte. A mudança no regimento interno do Supremo Tribunal Federal foi encaminhada ao presidente do tribunal, Edson Fachin, e ainda precisa ser analisada e votada pelos demais ministros. A proposta permite a atuação desses servidores na segurança dos gabinetes, mas proíbe a participação em investigações, processos e atividades de assessoramento jurídico. A iniciativa ocorre em meio ao conflito entre os ministros Alexandre de Moraes e André Mendonça. Os dois têm delegados da Polícia Federal cedidos para seus gabinetes. E a tensão aumentou justamente depois que Mendonça retirou o sigilo de um relatório da PF com mensagens atribuídas ao ex-banqueiro Daniel Vorcaro, antigo dono do Banco Master. Agora, cabe a Edson Fachin levar para análise e votação pelo Plenário do Supremo a proposta de Gilmar Mendes, que pode vetar delegados da Polícia Federal como assessores de ministros.
2: Obrigado, Felipe. 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
12: Adriano.
11: Diga, Cláudio.
12: Então, eu queria falar rapidamente sobre essa questão dessa proposta de proibir policiais federais de participarem do assessoramento a ministro do Supremo Tribunal Federal. Eu não consigo entender essa dificuldade, qual a motivação disso, né? Porque, afinal de contas, além de delegados e, enfim, policiais federais de uma maneira geral que assessoram ministros, também há magistrados, há promotores, há profissionais de diversos setores de atividade, né? Todos certamente estão ali nos gabinetes dos ministros porque são úteis, né, ao trabalho do magistrado, né? Eu não consigo entender qual essa dificuldade que levou qual a motivação do ministro Gilmar Mendes propondo esse tipo de coisa, de proibir delegados ou policiais federais nos gabinetes do ministro. Não sei por quê. Bom, o que há na origem disso tudo, na verdade, tudo é toda essa confusão, é que o ministro André Mendonça, meses atrás, proibiu que os delegados, os policiais envolvidos na investigação dos seus inquéritos, dos inquéritos do INSS, né, do roubo aos aposentados, muito dinheiro roubado aos aposentados, outro inquérito, os três inquéritos que investigam o Lulinha, né, e seus negócios milionários no governo do pai, e o inquérito também do Banco Master, o banqueiro fraudador, que conhecido por subornar autoridades, etc. e tal. E o que é que acontecia? O André Mendonça recebeu informações, ou teve indícios, de que o delegado diretor da Polícia Federal
1: pressionava os seus colegas que estavam envolvidos nessas investigações para compartilhar com ele algumas das descobertas, etc. E tudo aquilo acabou sugerindo ou acabou estabelecendo a desconfiança de que o diretor da Polícia Federal pegava aquelas informações e levava para o presidente da República, que então, a partir daí, começava a tomar medidas no sentido de alguma maneira, atrapalhar as investigações. Né? Era essa a suspeita. Eu não sei se isso chegou a ser provado, enfim, mas o fato é que havia essa... Tem até uma matéria muito interessante na revista Veja, que foi publicada no site da Veja ontem, que trata desse assunto, que menciona essa questão. Né? Inclusive, o diretor da Polícia Federal procurou a AGU, para a AGU entrar na justiça e tal, para reverter essa proibição do André Mendonça. Puxa vida, por que é que o diretor da Polícia Federal tem que ser informado sobre o que se passa nos inquéritos, né? É uma coisa que precisava, talvez tenha algo recomende isso, mas é preciso explicar melhor. Mas o fato é que a AGU não fez. A AGU, de acordo com o relato da Veja, se recusou a tentar reverter essa decisão do ministro André Mendonça, sob o risco, inclusive, de produzir nulidades, uma série de coisas contra os investigados lá no roubo dos aposentados, investigados nos diversos casos. Enfim, então é uma questão que não pode ser atribuída a essa revelação recente, né, do conjunto de revelações no relatório, da espantoso relatório da Polícia Federal, de 218 páginas, que documenta exatamente o relacionamento do ministro Alexandre de Moraes e também de Paulo Gonê, o chefe da Procuradoria-Geral da República, com o banqueiro fraudador, o ex-banqueiro, né, Daniel Vorcaro.
11: 9:58, 9:58, continuam os desfiles aqui na Esplanada dos Ministérios, né? Desfile que vai normalmente até umas 11 horas da manhã, com o ponto máximo ali, com a Esquadrilha da Fumaça abrilhantando o céu da capital federal. E a gente, por exemplo, aqui dos estúdios da Bandeirantes, a gente sempre tem a oportunidade de ver literalmente muito de pertinho a Esquadrilha da Fumaça passando por aqui. Entre as autoridades, o presidente Lula está junto com a primeira-dama Janja da Silva. Ao lado do presidente Lula está o vice-presidente Geraldo Alckmin. E ao lado de Geraldo Alckmin, Hugo Mota, presidente da Câmara dos Deputados. De outro lado, tem ao lado da primeira-dama Janja, está Davi Alcolumbre e sua esposa, presidente do Senado Federal, e também Edson Fachin e sua esposa, ao lado direito do presidente Lula, acompanhando os desfiles. Nesse momento, a Marinha do Brasil desfila na Esplanada dos Ministérios com a presença do ministro da Defesa, José Múcio Monteiro, acompanhando junto ao lado do presidente Lula. É algo que tem todo ano, né? Todo mundo sabe como é que funciona, né? Mas fica o registro.
1: Desse povo todo, quem verdadeiramente está comprometido com o país, com o seu próprio país, está ali por amor à pátria, é quem está desfilando. Só para deixar claro.
11: É, e já passaram as escolas. Eu acho um evento muito bonito, né, Cláudio? Assim, o desfile.
1: Eu acho também.
11: Né? Eu tive a oportunidade de quase sempre nós estamos trabalhando, tanto você quanto eu, em desfile de 7 de setembro. Quase sempre é o nosso plantão. Mas eu tive a oportunidade de uma vez em folga poder assistir de perto. É algo que emociona, sabe? Emociona a gente ver as nossas Forças Armadas, as pessoas que, como disse o Cláudio, estão de fato defendendo o nosso país, né? Então, se você quiser, ainda tem daqui a pouquinho a nossa Esquadrilha da Fumaça fazendo todo ali o desfile de aviões pelo céu da capital federal.
1: É muito triste, né? Porque eu sou de um tempo, como muitos de nós, e isso não faz muito tempo, é bom lembrar, que desfile de 7 de setembro em Brasília, em qualquer lugar do país, era um espaço livre, era uma festa popular. As pessoas simplesmente iam chegando e sentando. Quem quisesse os melhores lugares, chegasse mais cedo, porque não tinha lugar para todo mundo, né, para todos os interessados. Hoje o que a gente assiste é uma esplanada dos ministérios cercada por tapumes, sitiada, ambiente controlado. Só entra quem os policiais acharem, ou a segurança presidencial achar, que só entra quem for favorável ao Lula. Se não for favorável, não entra. É o que eles chamam de ambiente controlado. Eu estava vendo nas redes sociais imagens que precederam um comício lá do, muito modesto, diga-se de passagem, do presidente Lula em São José do Rio Preto, São Paulo. Rapaz, a área do onde se daria o comício, todo cercado de tapume, nunca vi isso. Campanha eleitoral, limitando o acesso das pessoas, né? Por quê? Porque o importante ali é a imagem, é fazer imagem para televisão, né? Para botar nas redes sociais e tal. E a imagem não pode aparecer com o manifestante lá vaiando o Lula. Então eles fazem um ambiente controlado, só entra quem for favorável. Isso, queira fazer nos ambientes, nos eventos particulares como comício, tudo bem, não tem nenhum problema. Agora, uma festa como é o desfile de 7 de setembro, é muito triste a gente assistir a esplanada dos ministérios completamente cercada, sitiada.
11: Antes do intervalo, aquele abraço para o Valdir de Animaté, que está conosco, para o Éder João também, que manda mensagem aqui. Estamos ouvindo vocês aqui direto do Hospital de Base, dar os parabéns a toda a equipe do Hospital de Base pelo bom atendimento. É o que diz o Éder João. Pedimos providências ao governo do DF sobre as calçadas de Ceilândia que continuam danificadas. Quase um ano que fizemos esse apelo e até agora nada. É a reclamação do Éder João. E a gente até falou, acho que foi na semana passada, sobre essas calçadas lá de Ceilândia. A gente teve reportagem das calçadas ali da Hélio Prates, que estão danificadas, não estão em processo de obra, só que as obras estão paradas. E aí você tem ali um caos no trânsito, uma dificuldade para o pedestre, uma situação, uma série de problemas ali na Hélio Prates, ali perto da Feira dos Goianos, para ser um ponto mais específico. O Ronaldo de Águas Claras, bom dia amigos de todas as manhãs, passando aqui, incansáveis, Adriano Oliveira e Cláudio Humberto, para desejar um ótimo dia para vocês e equipe toda e os ouvintes. Obrigado, Ronaldo, pelo carinho.
1: Abraço, Ronaldo.
11: E um abraço também para o Assis, que está todos os dias conosco fazendo comentário. Lá no Band Brasília a gente tem o Joaquim também, que está participando aqui, mandando a sua mensagem. Vamos para o intervalo, já tem outros destaques para você acompanhar aqui no nosso Gente Brasília.
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11: 10 horas 4 minutos.
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4: Estamos de volta com mais destaques para você aqui no nosso Gente Brasília desta segunda-feira de tempo nublado, né? Tivemos chuva no fim de semana na capital do país. Tem possibilidade de mais chuva ao longo da segunda-feira. Pelo menos tem um alerta que foi emitido pelo Instituto Nacional de Meteorologia para a possibilidade de novas chuvas no decorrer dessa semana, mas principalmente entre hoje e amanhã. Vamos ver se de fato teremos essa chuva ou não.
5: Mas ontem foi de chuar, né?
4: Foi bastante a chuva, pelo menos aqui no plano, ali por volta de 11 horas, meio-dia, até umas 2, 3 horas da tarde, uma chuva bem considerável aqui nessa região, né?
5: Ouviram-se trovões, foi impressionante.
4: É, aquele negócio, né? O pobre, quando tá de folga, quer rolar uma piscininha, um churrasquinho, vem a chuva. Mas mesmo assim, não me dei por vencido, Cláudio Humberto. Não me dei por vencido e o meu churrasquinho e a piscina rolou. Ah, não, não vai ser uma chuvinha só que vai atrapalhar o fim de semana do brasileiro, né? Um churrasco com piscina, com tudo que a gente tem direito. 10h09, o Ministério Público do Distrito Federal denunciou 4 gestores de uma organização da sociedade civil por desvio de 3 milhões de reais de centros de educação de primeira infância. Os CEPs são unidades construídas pelo governo do Distrito Federal, mas que podem ter gestão pedagógica e financeira terceirizada para entidades civis. Para o Ministério Público, o então presidente do Lar Educandário Nossa Senhora Montserrat, Rainer da Silva, Rainer Gomes Silva, comandou um esquema que envolvia a esposa, a cunhada e o concunhado. O grupo é acusado de usar empresas ligadas à família para superfaturar compras, inserir valores fictícios em notas fiscais e desviar recursos públicos. Segundo as investigações, os suspeitos também usavam etiquetas adulteradas para alterar a validade de carnes. Os gestores são acusados de organização criminosa por 22 delitos de peculato e desvio de recursos públicos, como explica o doutor em Direito de Estado Luiz Felipe Panelli.
6: O ato está descrito como um crime contra a administração pública, né? Então, ele é cometido por um funcionário público que pode se apropriar de uma coisa ou pode, como parece ser o caso aí, desviar, né? E cumpre lembrar que o Código Penal ele adota uma definição bem ampla de funcionário público, né? Por exemplo, organizações sociais de saúde e outros entes do terceiro setor, quando eles estão envolvidos com a administração, aquelas pessoas são consideradas pelo Código Penal como funcionário público.
4: A denúncia foi apresentada em 7 de agosto, após a conclusão do inquérito policial. A pedido do Ministério Público, a Justiça determinou o bloqueio de bens e valores para garantir o ressarcimento dos recursos públicos em uma eventual condenação. Às 10h11, também no noticiário local. Festival de Cinema de Brasília, o Festival de Brasília do Cinema Brasileiro, ele chega à sua edição de número 59 nessa semana. A programação começa já na sexta-feira, dia 11, no Cine Brasília, com a exibição de A Pele Morta, dirigida pelos irmãos brasilienses Bruno Fatumbi Torres e Denise Moraes. Longa acompanha a trajetória de um caminhoneiro uruguaio e de uma jovem indígena Guarani Kaiowá. Até 22 de setembro, o festival terá atividades em diferentes regiões do Distrito Federal, com mostras competitivas, sessões especiais, além de filmes inéditos e oficinas e debates. Entre os destaques estão o Cinecel, no Complexo Cultural Samambaia, e atividades em Taguatinga, Planaltina e Ceilândia, ações de formação que incluem aí oficinas e pós-produção de som, design e figurino. Um dos filmes da mostra é um longa Mapas, de Rafael Lobo, que traz a perspectiva de horror para Brasília quando dois personagens buscam uma cicloativista desaparecida na capital. Para o diretor do filme, ver ele no festival é um sinônimo de dever cumprido.
1: estar com o filme na Mostra Brasília e poder assisti-lo com a equipe no cinema é, de fato, um momento muito importante, né? Quando a gente atravessa anos, né, para realizar esse projeto. E é muito triste, né, pensar que o Festival de Brasília tenha sido cancelado. É importante que a classe artística tenha se unido, né, contra esse ultraje, né, que seria cancelar um festival tão importante, né?
4: É bom lembrar que a governadora Celina Leão determinou a liberação de recursos. Primeira parcela já foi paga, garantindo a realização do festival. Em agosto, sim, chegou a ser anunciado o cancelamento por falta de repasse de cerca de 3 milhões de reais que estavam previstos em contrato, mas no mesmo dia o governo acabou voltando atrás e reorganizando a liberação desses recursos para o festival que vai ocorrer, que começa agora na próxima sexta-feira.

0: que eu estava vendo no YouTube sobre fabricantes brasileiros, de até estrangeiros, como por exemplo a japonesa Orient, que também produz relógios no Brasil, e outros fabricantes produzindo relógios que homenageiam a Força Aérea Brasileira o tempo todo. Né? Homenageiam figuras históricas, homenageiam a própria Esquadrilha da Fumaça, tem relógio com aquele desenho Senta a Pua, que é bem marcante do trabalho dos aviadores brasileiros durante a Segunda Guerra Mundial, que muito orgulha o Brasil, uma história que nos orgulha muito. É muito curioso isso, porque você não vê esse tipo de homenagem a nenhuma outra força militar. Mas a Força Aérea Brasileira, essa está no coração dos brasileiros, com toda certeza.
1: Não tenha dúvida, nesse momento a banda do Exército toca também na passagem dos militares do Exército. É muito legal. Eu estava recordando hoje pela manhã mais cedo, Cláudio, que do desfile de 7 de setembro, todas as escolas, pelo menos na minha cidade lá, desfilavam sempre no 7 de setembro. E era um momento de muita emoção. Tinha uma organização toda por parte das escolas, tanto escolas públicas quanto escolas particulares, escolas sem nenhum vínculo militar, que eu digo, ou escolas, né, de educação militar, escolas particulares do governo faziam esse desfile cívico religiosamente todo 7 de setembro. Eu não sei se eu que não acompanho mais ou se foi se perdendo em alguns locais. Nunca mais ouvi falar, exceto escolas militares.

0: dia que, tirando o feriado, no dia que antecede e no dia que pós o 7 de setembro, o hino. Depois, na isso eu já tô falando de escola pública na minha cidade. Depois não se tocava mais o hino, sabe? Só, a não ser evento, por exemplo, formatura, essas coisas, foi se perdendo essas... eu acho que é importante, sabe, para a nossa cultura e para a nossa rotina, essa ligação que a gente tem com a questão do hino, com os elementos que transformam a nossa cultura. Mas, com o passar do tempo, em algumas regiões, em algumas cidades, eu acho que foi se perdendo o desfile de 7 de setembro.
1: Olha, essa questão da aviação, eu estava aqui fazendo uma pesquisinha rápida, uhum, sobre esse negócio de relógio, né? O relógio que homenageou a Força Aérea Brasileira, que marca a presença mais uma vez no desfile de 7 de setembro, para a alegria do nosso povo aí, né? Olha, tem uma, por exemplo, essa eu mencionei, a Orient, né? Que é uma fábrica japonesa que está instalada na Zona Franca de Manaus e faz e produz belos relógios, né? E tem assim, tem a linha mais consistente, digamos assim, de homenagens à FAB, especialmente à Esquadrilha da Fumaça, né? E tem uma série, inclusive, que comemora os 70 anos da equipe e aspectos históricos da aviação militar brasileira. Os modelos costumam ser sempre, né, os relógios, referências a aeronaves como Super Tucano, etc., né? E tem pelo menos, ó, um, dois, três, quatro modelos de relógio. Tem um automático em titânio, tem um cronógrafo solar, que é alimentado por energia solar, a bateria. Tem também um GMT, que é um relógio que marca 2 horas simultaneamente, né? O horário local e o horário que você queira de outro país e tal. E tem também um cronógrafo automático. A Citizen também tem pelo menos 2 produtos, um que homenageia a Esquadrilha, 2, aliás, que homenageia a Esquadrilha da Fumaça, sendo um automático, é aquele acorda e que funciona com o movimento do pulso, né, que você faz. E também tem um Eco Drive, que é a tecnologia que recarrega por energia pelo sol, né? Tem um novo fabricante, que é a AVE 8, né? que também fez uma edição limitada, 300 peças, homenagem específica ao Major Brigadeiro Rui Moreira Lima, piloto do primeiro grupo de aviação de caças da Segunda Guerra Mundial. É uma coisa impressionante, né? Esse relógio, por exemplo, é o relógio que invoca ou evoca, né, o P-47 Thunderbolt D4, que esse Major Brigadeiro Rui Moreira Lima pilotou, e também sob o lema Senta a Pua, né, que é um emblema, né, para quem não se lembra, é um emblema do avestruz guerreiro e detalhes de um cockpit militar, né. É um movimento automático, que é exatamente esse relógio acorda, né, e também funciona. Quando é movimento automático, é que ele funciona independentemente de corda. Ele é só o movimento que você faz com o braço, já está dando corda, né? Também tem a Cartier Santos. Talvez esse seja o relógio assim mais histórico, digamos, de homenagem à aviação brasileira de uma maneira geral, né? É um dos relógios mais cultuados da história da relojoaria mundial. É um modelo chamado Cartier Santos, que foi inspirado, né? Foi feito especialmente, mais do que inspirado, foi feito para uso de Alberto Santos Dumont, que é o pioneiro da aviação. É um relógio francês, né? E é patrono da FAB também, né? Da Força Aérea Brasileira. Enfim, olha, a Força Aérea tá no desperta a admiração e a paixão dos brasileiros. E isso é curioso, volto a dizer, porque você não vê algo parecido com as demais forças.
0: Nesse momento, a Polícia Militar do Distrito Federal faz o desfile também de 7 de setembro, passa ali pela Esplanada dos Ministérios. Por falar em desfiles, só para lembrar o pessoal que as modificações, seja do trânsito ou de serviços que são disponibilizados nesse 7 de setembro, ou até os que não funcionam, o metrô está operando até às 7 da noite, começou às 5h30 da manhã. Os ônibus estão no processo do Vai de Graça, né? E

0: terão um reforço de 134 veículos para atender o público, principalmente nesse horário do período de desfile pela manhã. Na saúde, as emergências dos hospitais, as UPAs e a Casa de Parto de São Sebastião e o SAMU pelo 192 funcionam 24 horas. O zoológico está aberto de 8h30 da manhã até as 5 da tarde, com entrada de graça, e os parques funcionam normalmente. Normalmente, na segunda, não tem esse funcionamento, mas em função do feriado, eles estão abertos. Os restaurantes comunitários também abrem, com exceção da unidade DJ Jamaica, em Ceilândia. O Museu de Arte de Brasília e os complexos culturais de Samambaia e Planaltina também funcionam normalmente. Por outro lado, Jardim Botânico, a Biblioteca Nacional e o Museu da República estão fechados. Esses sim estão seguindo a lógica da segunda-feira também, que normalmente já fecha independentemente de feriado ou não. UBS, postos de vacinação, farmácias de alto custo, ambulatórios e policlínicas também não funcionam. Os postos do Detran do Na Hora estarão fechados. O BRB não tem expediente bancário. Na assistência social, CRAS, CREAS e SECOM fecham. E o serviço de acolhimento funciona. E a coleta de lixo mantém o funcionamento normal, assim como serviços emergenciais de água e energia. Isso com relação ao funcionamento, né, dos serviços que são prestados. Tem as alterações do trânsito já desde as 5 da manhã e segue até as 4 da tarde, os pontos de bloqueio na via S2, um deles na altura do anexo 4 da Câmara dos Deputados, que impede o acesso ao túnel do Itamaraty. Os veículos que seguirem no sentido L4 Sul serão desviados pela S3, via que passa pela área dos anexos dos ministérios. A segunda barreira, ela ocorre no acesso ao túnel que fica ali junto à Catedral. Durante todo o dia, os agentes de trânsito vão controlar as vias S2 e S3 e os acessos à região do desfile. A passagem de veículos e pedestres não autorizados à área do evento será proibida. O trânsito só será totalmente liberado após o desfile e a saída do público da Esplanada dos Ministérios. Então a interrupção ela começou ontem, ainda no domingo, né? Ainda tarde, e seguiu e está seguindo durante o desfile militar que ocorre nesse momento ali na Esplanada dos Ministérios. Também tem alteração no trânsito do Parque da Cidade ao longo dessa segunda-feira. Tem uma exposição da Semana da Pátria, que ocorre até às 5 da tarde, começou às 9 horas. As equipes de policiamento e fiscalização vão sinalizar a faixa de pedestres e fechar os acessos ao estacionamento do Parque Infantil Ana Lídia. Outra mudança ocorre na W3 Sul por causa da Marcha das Religiões e Culturas Afro-Brasileiras. O evento será realizado do meio-dia até às 7 da noite. Na W3 Sul, será fechada no trecho entre o Infino e a Biblioteca Demonstrativa. O trânsito será desviado pela W2 na altura da 506 Sul. Vamos para mais um intervalo. Já tem outros destaques aqui no nosso Gente Brasília.
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0: 10h25.
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1: Hora certa na Bandeirantes FM.
0: 10 horas 29 minutos.
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19: Estamos de volta com Gente Brasília, agradecendo sempre a participação dos nossos ouvintes. Eu vi que o Tércio está por aqui também, valeu Tércio. E o Joaquim estava comentando lá no início do programa, a gente estava falando sobre a questão do endividamento da população, do preço alto das mercadorias, né, da dificuldade que o cidadão tem de quando vai no mercado, de vai comprar os seus produtos, vê tudo muito caro. E o Joaquim faz um comentário aqui dizendo... sobre que ele foi fazer compra com R$1.000 e aí foi pegar o comprovante da compra e foi olhar os tributos. Lá apareciam 40% de impostos, ou seja, infelizmente acaba atrapalhando a vida do cidadão ali. É, imagina, 40% de tributos sobre tudo que você gasta, né, ou parte disso, sempre é complicado, né, para as pessoas, né, que precisam ali do...

políticos para a gente pagar daqui a pouquinho. A Justiça do Distrito Federal decidiu que o Facebook deve fornecer informações para ajudar a identificar uma mulher suspeita de ofensas na internet. O caso começou depois que um homem afirmou ter sido ofendido por um perfil chamado Eliana Miguel. Ele procurou a justiça para descobrir quem era a pessoa responsável pela conta. O homem pediu ao Facebook informações como o endereço de IP, além da data e do horário em que a conta foi usada. Esses dados, eles podem ajudar a descobrir quem estava por trás dessas mensagens. O Facebook tentou impedir o fornecimento das informações, mas os desembargadores não aceitaram o pedido. Segundo a justiça, a empresa deve fornecer os dados que já tiver armazenados. Os magistrados explicaram que o Marco Civil da Internet permite que esse tipo de medida, quando existe uma ordem judicial e há indícios de que um crime ou outra irregularidade pode ter acontecido. A justiça também deixou claro que o Facebook não será responsabilizado pelas ofensas. O objetivo é apenas descobrir quem fez as publicações. Com isso, o homem poderá decidir se vai entrar ou com outra ação ou contra a pessoa responsável por essas mensagens. Ainda no noticiário aí de investigação, noticiário policial, uma mulher acabou condenada a 20 anos de prisão pelo assassinato de um homem em Ceilândia. A decisão foi tomada pelo Tribunal do Júri da região no último dia 2 de setembro. Segundo a denúncia, o crime aconteceu em 2025. Ana Flávia espancou Paulo Inácio da Rocha com extrema violência em frente de algumas pessoas na rua e fugiu do local. Mesmo gravemente ferido, Paulo conseguiu chegar à própria casa com a ajuda de um conhecido. Ele foi para o quarto e na manhã seguinte acabou encontrado morto pelos familiares. Ana Flávia respondeu ao processo presa e após a condenação não poderá recorrer em liberdade.

0: 10 horas 37 minutos, 10h37. Estava falando sobre, hoje mais cedo, né, Cláudio? Você estava comentando com o Pedro sobre a situação do Supremo Tribunal Federal, sobretudo que envolve a investigação de Alexandre Moraes, Daniel Vorcaro. Ah, aí até entrei com vocês também, a gente falando um pouco mais sobre como é que deve ser a semana. Mas é interessante o seguinte, que o André Mendonça ele liberou para julgar o relatório da PF que expõe essas relações entre Alexandre de Moraes e Daniel Vorcaro. Porém, uma coisa é liberar o relatório para ir para plenário e outra coisa é o plenário colocar em votação, né? Que eu acho que imediatamente vai ser difícil a gente ver esse relatório em plenário, né? Se é que vai, de fato, o plenário analisar.
1: Essa é uma decisão do presidente do Supremo, né? É uma dos poucos, como é que eu diria, das poucas demonstrações de exercício de poder do presidente do Supremo é definir a pauta, né? Porque costuma-se dizer, aliás, a definição é do ministro Marco Aurélio, o presidente do Supremo é uma espécie de coordenador dos trabalhos. Ele não manda em nenhum dos outros ministros, né? E não manda nem o atual presidente, embora seja um homem de bem, não parece exercer influência, aquela influência de líder que o Supremo já teve tantos, né? Eu duvido que as coisas que estão acontecendo agora acontecessem na época de Sepúlveda Pertence, na época de Nelson Jobim. Sabe, eu estou falando de ministros, presidentes de muito pouco tempo atrás. Não aconteceria, jamais aconteceria, sob presidência de outros ministros que fizeram a história do Supremo Tribunal Federal, como Moreira Alves, por exemplo, que eu gosto muito de citar. Então, assim, há muita dúvida sobre qual a verdadeira intenção do presidente atual do Supremo Tribunal Federal. Porque se for para cumprir as obrigações institucionais, as obrigações que o cargo impõe e que a instituição

0: não impõe e que os brasileiros exigem é a determinação, é a decretação da investigação desse caso, a mais rigorosa possível. É tudo isso que vem sendo solicitado por diversas entidades. A gente viu no fim de semana seccionais da OAB, a gente viu a Associação Nacional dos Delegados da Polícia Federal, a Associação de Procuradores, Associação de Funcionários de Agentes da Agência Brasileira de Inteligência, todo mundo clamando por investigação. Minha gente, isso não pode ficar assim. Não pode ficar, olha, isso aí, na verdade, os dois ministros cometeram erros. Isso é cinismo. Isso é cinismo. A gente ouviu no fim de semana, inclusive integrantes do Supremo Tribunal Federal, com essa conversa mole, de tentando comparar coisas diferentes, tentando comparar os indícios de crime gravíssimos que estão naquele relatório de 218 páginas da Polícia Federal, que estava sob segredo de justiça, estava sob sigilo, no dia 1º, terça-feira da semana passada, o ministro André Mendonça então decidiu retirar o sigilo, né? Aquilo ali é uma coisa de uma gravidade que nunca, de nada, não há paralelo na história do Brasil, muito menos na história do Supremo, de algo tão contundente. Querem comparar isso aos métodos, aos procedimentos da investigação. Não dá para colocar na mesma página as duas coisas. Isso é cinismo. Isso é uma maneira política de tentar, olha, então é o seguinte, está empatado o jogo, então não vai acontecer nada. Ou, quer investigar o Alexandre Moraes, então tem que investigar também quem o investigou. Entendeu? É de uma cara de pau esse tipo de posicionamento, que essas pessoas fariam melhor terem ficado caladas nos últimos dias, mas não ficaram, né? E não foram apenas os ministros do Supremo que se utilizaram dessa esperteza, mas também juristas, né? Esses juristas engajados politicamente, que também para não dizerem que apoiam a não investigação, ficam repetindo essa coisa, os dois ministros erraram. É como se fosse uma briga política de ministros, é como se fosse uma briga particular entre ministros. Não, minha gente, não é. Houve uma investigação em curso, operação da Polícia Federal, operação Compliance Zero, que identificou e prendeu o tal do Daniel Vorcaro, acusado de subornar autoridades, acusado de fraudar, de roubar dinheiro dos investidores do banco, foram dezenas de bilhões de reais. E aí a polícia, nessa investigação, apreendeu 8 celulares do Daniel Vorcaro. O exame do primeiro celular foi que resultou nesse relatório de 218 páginas. Um celular. Que mostra, né? Que mostra, que documenta, o relatório documenta a relação ou o relacionamento de um banqueiro fraudador com um ministro do Supremo Tribunal Federal. Mensagens, dinheiro, contratos, milionários, 200 milhões. E aí vem essas pessoas cinicamente falar que isso é um erro, chamar isso de erro, esse relacionamento, chamar isso de erro, e dizer que e comparar esse erro, entre aspas, ao erro eventual, suposto erro que não foi cometido de procedimento. Eles também cinicamente ficam querendo dizer que o ministro foi ilegalmente investigado. Isso é falso. O ministro não foi legalmente, não foi nem sequer investigado. As mensagens do ministro estão cobertas com tarja preta, ou as referências a ele, exatamente porque ele não era um investigado. O que o relatório trata é do que estava no telefone do Vorcaro. É disso que se trata. Então, as alegações de que o ministro mandou investigar o colega sem autorização do plenário, isso é mentira. Isso é mentira, mas eu não tenho dúvida que essa mentira tende a prevalecer pelo histórico que a gente acompanha de decisões do Supremo Tribunal Federal. É tudo muito, muito vergonhoso, sabe, Adriano? É uma coisa que faz mal você até refletir sobre isso, né? E fica pensando assim, meu Deus, como essas pessoas são capazes de não se indignarem com isso? E aí você se lembra que é o seguinte, elas estão no mesmo barco. É como eu estava dizendo durante agora, uma entrevista que fizemos agora no programa, na primeira hora do nosso programa, com o Sergei Cobra Arbex, um advogado muito vigoroso, filho da ex-deputada Zulaê Cobra, lá de São Paulo. A gente conversando exatamente sobre esse assunto, a dificuldade que os ministros têm, né, de abrir um procedimento de investigação do colega. Né? Mas aqui não é o colega, entendeu? Aquilo ali não é uma coisa isolada. Não é só o Alexandre de Moraes. É o Alexandre de Moraes e todos os ministros que o apoiaram nas suas decisões, por mais absurdas que tenham sido, nos últimos anos. São 7 anos de inquérito das fake news. Qualquer pessoa que está sujeita a isso, independentemente do que faça, do que diga, é só cair em desgraça com os senhores intocáveis aí. Né? É tudo muito ruim. Eu estava, inclusive, chamando atenção para isso. Eu recebi muitas mensagens depois de ouvintes, né, querendo saber detalhes dessa história, que é a história recente, aconteceu nos últimos 14 meses. O Chile, aqui quase nosso vizinho, o Chile destituiu 3 ministros da Suprema Corte, exatamente por irregularidades, corrupção ou algum tipo de irregularidade, né? E um desses ministros destituídos está preso, é uma mulher, chama-se Ângela Vivanco. Ela foi destituída e depois foi detida em janeiro, agora de 2026, e permanece em prisão preventiva. Ela é investigada por corrupção e por lavagem de dinheiro. As três destituições de ministros da Suprema Corte do Chile aconteceram em 14 meses. Essa Ângela Vivanco, ela foi destituída depois da revelação de mensagens com um advogado, num caso lá chamado Caso Audios. É um caso lá, enfim, muito conhecido, etc. e tal, né? Em janeiro, a procuradoria formalizou a denúncia, né, por 3 delitos de corrupção e 1 de lavagem de dinheiro, acusando a ministra de ter recebido pagamentos em troca de decisões favoráveis ao consórcio chileno-bielorrusso Belas Movitec, em um litígio contra uma estatal lá do Chile e tal. Bom, constatado lá que a investigação, constatando a procedência das informações, ela foi destituída e foi presa a ministra da Suprema Corte. Vocês estão vendo alguma coisa muito diferente do que está acontecendo no Brasil? A única diferença é que lá a Suprema Corte agiu em defesa da instituição, em defesa da democracia, das leis, da ética. Lá no Chile não houve nenhum tipo de abalo sísmico com isso, muito pelo contrário, o que aconteceu foi que a confiança do chileno na sua Suprema Corte se consolidou de maneira definitiva. É a certeza de que ali há ministros que tomam decisões de acordo com a lei e não de acordo com conchavo, com troca de mensagens de leitura única e contratos milionários com escritório de advocacia de familiares, etc. e tal, que aliás é uma coisa muito comum aqui em Brasília. Outro ministro, Sérgio Munhoz, ele foi destituído no mesmo mês daquela ministra que está presa, acusado de ter passado informações privilegiadas à filha dele, que também é juíza, sobre um projeto imobiliário no qual ele tinha interesse. Ela tinha interesse, a filha juíza tinha interesse. e de não ser inabilitado. Aí, o que aconteceu? O Senado, que lá cumpre a sua obrigação de ser o tribunal da Suprema Corte, aqui o nosso Senado também é o tribunal da Suprema Corte, mas se omite, né? O seu presidente se omite, vergonhosamente. No Chile, não. O Chile fez o que a lei manda, o que a Constituição prevê. E acabou concluindo pela acusação contra esse juiz, Sérgio Munhoz, por notável abandono dos deveres, né? Tanto quanto a outra ministra. Né? E ele foi destituído, simples assim. Diego Simpertig, que é outro ministro, foi destituído também em dezembro de 2025. O Senado lá do Chile também aprovou por unanimidade a acusação de que ele era vítima do mesmo esquema lá da juíza que está presa, da ministra que está presa, a ex-ministra que foi destituída e está presa. Os promotores apontaram falta de imparcialidade e de probidade, inclusive viagens e relações próximas com os advogados da empresa interessada numa ação, não sei o que e tal e tal. Esse chileno, como é a história? Quer dizer, então, que no Chile houve ministro, houve magistrado que fizeram viagens e têm relações próximas com partes investigadas, etc. Olha, enfim, é isso. Foi exatamente em resumo o que aconteceu no Chile, para aquelas pessoas que estavam curiosas quando eu mencionei o fato de que o Chile, em 14 meses, destituiu 3 ministros da Suprema Corte e prendeu um deles.
1: 10h51, meu computador voltou, Cláudio. Na verdade, tivemos que fazer um escambo aqui de computador, porque ele resolveu descansar no 7 de setembro, um deles, mas ele está de volta, pelo menos, para a gente ir para mais um intervalo e aí sim fazer o fechamento do nosso Jornal Gente desta segunda-feira. Vamos falar do Botafogo, que empatou com o Palmeiras, Flamengo, que é o líder do Campeonato Brasileiro, e hoje tem Grêmio e Vitória, daqui a pouquinho, depois do intervalo comercial.
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1: 10h52.
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0: Rodada do Brasileirão deste fim de semana. Tivemos aí, como eu falei, a liderança do Flamengo, que venceu o Remo por 1-0. Não sei se o Claudio chegou a acompanhar lances ou algum jogo do fim de semana. A defesa que fez o goleiro Marcelo Rangel num arremate do Pedro, atacante do Flamengo. Olha, um defesaço. Tá certo que o goleiro pulou na bola, o Pedro só escorou para tentar fazer o gol e o goleiro acabou tirando aquelas defesas, como o pessoal gosta de comparar, do Gordon Banks, que foi no cabeceio, mas no caso do Pedro ele tirou, ele deu uma chapada na bola e o goleiro foi e fez uma defesa incrível mesmo, o goleiro do Remo, o Marcelo Rangel. Mas não foi o suficiente porque o Remo acabou perdendo em casa por 1-0. Rodada dessa semana tivemos o Bragantino, no fim de semana, né? Bragantino 2, Bahia 3, São Paulo 2, Atlético Mineiro 0. São Paulo matou o jogo, assim, questão de 10 minutinhos, e depois administrou. Fluminense 1, Vasco 0. Esse jogo foi interessante que o Vasco, ele praticamente domina o primeiro tempo e o jogo termina 0-0. No segundo tempo, o Fluminense domina o jogo e termina 1-0. O Vasco não voltou com o mesmo poderio do primeiro tempo. Bom trabalho que o Marcão está fazendo no Fluminense. Curitiba 1, Mirassol 2 de virada. Mirassol saindo da zona de rebaixamento. Cruzeiro 3, Atlético Paranaense 1. Internacional 2, Santos 3, o Inter afundado na zona do rebaixamento. O goleiro do Inter conseguiu um fenômeno, tomar um frango de pênalti. Eu nunca tinha visto uma coisa dessa. Até isso aconteceu no jogo do Inter ontem contra o Santos. Botafogo 0, Palmeiras 0, Corinthians 1, Chapecoense 2 de virada. E hoje fecha a rodada do Campeonato Brasileiro, Vitória e Grêmio, partida às 8 horas da noite. Flamengo líder com 54 pontos, seguido por Palmeiras com 53, Atlético Paranaense 45, 45 também a pontuação do Fluminense, e o quinto colocado é o Bahia com 43 pontos. Na zona de baixo da tabela, na parte ali da zona do rebaixamento, tem o Vasco com 25, Inter com 25, Remo com 23 e Chapecoense com 17 pontos. Chapecoense, todo mundo estava falando sobre se é virtual rebaixada, se a Chapecoense vence no próximo fim de semana o confronto contra o Inter, embola tudo já na parte de baixo da tabela, então ela vai ter muita dificuldade, ainda vai ter, mas pelo menos acaba complicando ali para todo mundo que está ali embolado ali com 25 pontos, 28 pontos também, porque ainda faltam 12 rodadas para o término do Brasileirão. Manhã Bandeirantes, hoje com o Felipe Campbell, porque o nosso Rodrigo Vilela está no protocolo Kyoto resolve, e ele escolheu você para resolver o Manhã Bandeirantes de hoje, Felipe. E diga para a gente quais são os destaques do programa que você apresenta em instantes.
1: É isso, Adriano, vou resolver aqui. Vou conversar com a Natália Ferreira, que estava acompanhando o desfile lá na Esplanada dos Ministérios, tudo o que aconteceu, a chegada das autoridades, como é que foram as apresentações. Vamos conversar, falar um pouquinho sobre tudo que aconteceu por ali. Falar também feriado na cidade, né? Então dar aquelas dicas para quem está querendo sair com a família, o que está aberto, o que está fechado. E um destaque também é o Festival de Brasília do Cinema Brasileiro, que está chegando aí a sua 59ª edição. E tinha risco de não acontecer, né? Mas felizmente o governo do Distrito Federal se mexeu, conseguiu viabilizar esse tradicional festival de cinema para a gente conseguir aí manter nossa tradição. E se tudo é certo, ano que vem vamos chegar aí nessa edição especial, 60 edições, né?
0: Sem dúvida. Vambora, Claudio Humberto, que amanhã tem mais. Vamos aproveitar ainda. Aproveitar, a gente está sempre trabalhando, mas vamos aproveitar esse feriado ainda de 7 de setembro, que dá para aproveitar um pouquinho.
2: Vamos sim, eu quero desejar um ótimo restante de segunda-feira para todos os nossos ouvintes. Amanhã estaremos de volta aqui em Dia de Branco.
0: Vamos lá então, tchau gente, obrigado aí pela audiência. Você fica com o Felipe Campbell e o Manhã Bandeirantes. Eu retorno amanhã no Pulo do Gato. Tchau, tchau.
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1: Bom dia, muito bom dia. 7 de setembro de 2026. Começa agora o seu Manhã Bandeirantes. Meu nome é Felipe Campbell e eu vou estar com vocês agora durante essa hora, passando as principais informações do Distrito Federal. Vamos aos nossos destaques. E Brasília tem ainda o desfile cívico e as manifestações acontecendo na capital para o 7 de setembro. Inclusive, consegui ver daqui dos estúdios da Bandeirantes os aviões da Esquadrilha da Fumaça passando um tempinho atrás. Bem legal, pelo menos a gente tem uma visão bem privilegiada aqui dessa apresentação tradicional, que é acho que é um dos maiores charmes, né, do desfile de 7 de setembro. E além do desfile, né, o feriado está alterando o funcionamento de serviços e opções de lazer no Distrito Federal. Vamos falar o que vai funcionar, o que está fechado. Mas para você que está querendo sair com a família, curtir com a criançada, o zoológico pode ser uma opção, está de graça hoje. Também tem exposição das Forças Armadas no Parque da Cidade. Mas, por outro lado, né, unidades do Na Hora, UBS, museus e outros serviços vão ter mudanças no atendimento. E o setembro começou chuvoso aqui no Distrito Federal. Chuvas fortes atingem o DF e a previsão é de que tenha chance de temporais, pelo menos até amanhã. A capital registra chuva forte, ventos no final de semana, que esses ventos chegaram aí até 40 km por hora. Apesar disso, o período de seca oficialmente só termina com a chegada da primavera ali na reta final de setembro, mas como a gente já está forte, né? Como a gente já está próximo, né? Então daqui a pouquinho vai aumentando aos poucos a quantidade de chuva, esses dias mais secos vão ficando um pouquinho para trás e a gente teve um período de seca meio diferente, né? Choveu esse ano em junho, choveu em julho também, agosto e agora setembro já começa com dias de chuva também aqui na capital. Música. Vamos falar de cinema também. O Festival de Brasília do Cinema Brasileiro chega à sua 59ª edição nesta semana. O evento começa sexta-feira no Cine Brasília e terá mostras, sessões oficiais, oficinas e debates em diferentes regiões do Distrito Federal. E o Manhã Bandeirantes também sempre trata de esporte, hoje não vai ser diferente. Vamos falar aí com nosso querido Pedro Cohen sobre as principais partidas nessa semana. A 26ª rodada do Brasileiro, por exemplo, se encerra hoje com um duelo entre Grêmio e Vitória no estádio Barradão em Salvador, a partir das 8 horas da noite. E as duas equipes aí têm o mesmo objetivo, se distanciar da zona de rebaixamento. Ninguém quer estar na Série B ano que vem. Tudo isso e muito mais agora no Manhã Bandeirantes. E você pode participar da nossa programação. Nosso WhatsApp é o 994009269. 994009269. Conto com a sua participação.
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0: Eu já vou começar aqui, a gente estava falando de chuva, né? Eu já vou começar aqui com a previsão do tempo dessa segunda-feira.
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0: Ó, quem estava curtindo ali na esplanada deu sorte, apesar da previsão de chuva, não choveu nesse comecinho de manhã, então as pessoas conseguiram ir até a esplanada sem ficarem encharcadas, mas a previsão ao longo do dia é de que vai chover sim, tá? A previsão do INMET é de céu com muitas nuvens e pancadas de chuva e trovoadas ao longo de toda a tarde e noite, então vão ter momentos, regiões aí do Distrito Federal que pode chover um pouquinho mais forte. Falando da temperatura, no momento os termômetros marcam 22 graus, ainda pode esquentar um pouco mais, com máxima chegando aí aos 28 graus. Temperatura mínima para madrugada vai ser de 17 graus. Além disso, a umidade relativa do ar já não fica mais tão baixa quanto foi nas últimas semanas, né? Podendo chegar aí a 45% a mínima e 100% a máxima, né? Previsão de chuva. Dando uma olhadinha aí no resto da semana, terça-feira ainda com previsão de chuva, temperatura também não deve mudar muito, entre 18 e 28 graus é a previsão do INMET para terça-feira. E na quarta ainda tem chance de chuva, mas aí já uma chuva um pouquinho mais fraca. Quinta e sexta sem previsão de chuva no momento. É claro que isso ainda pode mudar, né? Como ainda está um pouquinho mais distante, pode variar essa previsão, mas no momento é essa a expectativa do INMET.
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0: E olha, trânsito fluindo bem nas principais vias da cidade, né? Feriado prolongado aqui em Brasília, né? Foi já sexta, sábado, domingo, agora é segunda-feira sem aulas, sem muita gente trabalhando, principalmente aí no funcionalismo, e trânsito acaba fluindo bem. Fica um pouquinho mais complicado ali perto da esplanada, até por causa do desfile, né? Então tem interdição na esplanada, as vias S2 e N2 ficam mais carregadas, tá encerrando por agora, né, as festividades lá, então muita gente saindo nesse momento. Lembrando, feriado, o Eixão tá fechado, tanto na Asa Sul quanto na Asa Norte para os veículos. Quem aproveita são os pedestres, ciclistas, skatistas, todo mundo curtindo o Eixão do lazer, mas sem muita dor de cabeça para o motorista que quer ir da Asa Sul para a Asa Norte ou vice-versa, pode seguir pela L4, L2, os eixinhos de cima e de baixo apresentam boa fluidez. O eixinho de baixo, no sentido Asa Norte, está com um pouquinho de lentidão ali na altura da rodoviária, no comecinho da Asa Norte, então bem nessa região central, reflexo também, inclusive, do desfile, mas no restante do plano piloto, o trânsito bem tranquilo. Quem está acessando as pontes também não vai enfrentar dificuldade. Nos dois sentidos, JK, Onixino Guimarães e Ponte das Garças, trânsito apresenta boa fluidez. Você que está saindo do Gama, Santa Maria, pode pegar a Épia, trânsito tranquilo ao longo de toda sua extensão, sem notificação de acidente. Da região sul, a gente dá aquela olhadinha na região norte, que também tem trânsito tranquilo, tranquilo. Pode sair aí de Sobradinho, Planaltina e ir em direção ao plano piloto sem acidentes no seu caminho. E como a gente estava falando da chuva, tem uma reportagem aqui que a gente vai acompanhar agora da Augusta Proença falando justamente disso, né? Mesmo com o período da seca ainda entre nós, ganhamos uma trégua, né? Dessa secura toda na capital. Conta pra gente, Augusta.
2: Em pleno inverno, os brasileiros mataram a saudade das chuvas na capital. Neste fim de semana, chuvas e ventos fortes foram registrados no Distrito Federal. E a previsão segue assim até terça-feira, com alerta laranja para temporais. A média de precipitação prevista para segunda e terça é de 25 milímetros e os ventos podem chegar a 40 km por hora. E embora os dias tenham sido mais frescos, o DF segue no período de seca, como explica a meteorologista Andréia Ramos.
3: Apesar de setembro ainda fazer parte do período seco no Distrito Federal, ele já é o mês de transição. Então, começa um aumento gradual da umidade, que associado ao calor e também aos sistemas meteorológicos, como o cavado meteorológico, eles conseguem transportar umidade para o centro-oeste e a atmosfera volta a ter condições para formar nuvens de chuva, inclusive com aquela característica de tempestade, temporais, que vem com pancada de chuva, trovoadas isoladas, rajadas de vento e até a possibilidade de queda de granizo.
2: Outro fator que chama atenção nesse período é o El Niño, um fenômeno de aquecimento das águas do Oceano Pacífico, que intensificam mudanças climáticas no Brasil inteiro. Aqui no Distrito Federal, os impactos são vistos em um inverno um pouco mais quente. Embora o fenômeno possa alterar os fluxos da chuva, não é possível responsabilizar as mudanças climáticas a esse único fator.
3: O El Niño está se intensificando. Segundo o último boletim do NOAA, a tendência é que ele chegue com um El Niño muito forte é mais de 90%, principalmente no trimestre setembro, outubro, novembro. E isso pode modular a circulação atmosférica e o regime de chuvas, não só no centro-oeste, como também no Brasil. Então, não significa que cada chuva de Brasília seja causada pelo El Niño.
2: Só na virada do inverno para a primavera, no dia 22 de setembro, é que acaba o período de transição e as chuvas começam a ser mais regulares no Distrito Federal.

0: 11 horas 14 minutos, Ministério Público denuncia grupo por desvios de 3 milhões de reais em verbas públicas do DF. Destaque chegando com Afonso Marangoni.
1: O Ministério Público do Distrito Federal denuncia 4 gestores de uma organização da sociedade civil por desvios de 3 milhões de reais de centros de educação da primeira infância. Os CEPs são unidades construídas pelo governo do Distrito Federal, mas que podem ter a gestão pedagógica e financeira terceirizada para entidades civis. Para o MP, o então presidente do Lar Educandário Nossa Senhora Montserrat, Rainer Gomes Silva, comandou um esquema que envolvia a esposa, a cunhada e o cunhado. O grupo é acusado de usar empresas ligadas à família para superfaturar compras, inserir valores fictícios em notas fiscais e desviar recursos públicos. Segundo as investigações, os suspeitos também usavam etiquetas adulteradas para alterar a validade de carnes. Os gestores são acusados de organização criminosa e por 22 delitos de peculato, que é desvio de recursos públicos, como explica o doutor em Direito do Estado, Luiz Felipe Panelli.
2: O crime de peculato está descrito como um crime contra a administração pública, né? Então, ele é cometido por um funcionário público que pode se apropriar de uma coisa ou pode, como parece ser o caso aí, desviar, né? E cumpre lembrar que o Código Penal ele adota uma definição bem ampla de funcionário público, né? Por exemplo, organizações sociais de saúde e outros entes do terceiro setor, quando eles estão envolvidos com a administração, aquelas pessoas são consideradas pelo Código Penal como funcionário público.
1: A denúncia foi apresentada em 7 de agosto após a conclusão do inquérito policial. A pedido do MP, a Justiça determinou o bloqueio de bens e valores para garantir o ressarcimento dos recursos públicos em uma eventual condenação.

0: E já estamos com a Natália Ferreiro na linha agora para falar com a gente sobre o desfile de 7 de setembro, tudo que aconteceu por ali, as autoridades que participaram. Como é que foi essa manhã de 7 de setembro aqui na capital, Natália? Tudo calmo? Deu tudo certo? Tudo como previsto? Conta pra gente.
1: Ô Felipe, bom dia a todos que nos acompanham. Acaba de terminar então o desfile de 7 de setembro. Realmente tudo conforme planejado. O script estava sinalizando que ia terminar o desfile às 11 horas. Passou um pouquinho, então 11h20 o término. Mas estiveram por aqui então o presidente do Senado, Davi Alcolumbre, também o presidente da Câmara, Hugo Mota, o vice-presidente Geraldo Alckmin, também o ministro do Supremo Tribunal Federal, Edson Fachin, para algumas das autoridades que passaram por aqui.

0: França, isso muito por causa dos bastidores do que tem acontecido no Supremo Tribunal Federal. Então, as mensagens trocadas entre o ministro Alexandre de Moraes e também o ex-banqueiro Daniel Vorcaro. E por isso, o STF decidiu reforçar a segurança com agentes da GSI, também da BIM e das Forças Armadas. Felipe?
1: E, Natália, quando você falava, ainda no clima dessas festividades, passou aqui em cima do prédio onde fica o estúdio da Bandeirantes, os aviões da Esquadrilha da Fumaça acabaram de passar aqui, ainda em formação. A apresentação ainda está acontecendo ou a gente só ganhou um extra aqui agora?
0: De fato, foi um extra. Já a cerimônia, de fato, oficialmente já foi encerrada. Então, o Exército fez aqui uma saudação final à

um dos principais festivais cívicos, né, do país. 7 de setembro foi a independência, né, de Portugal. Dom Pedro I declara o país independente às margens do Rio Ipiranga, né, até com nosso hino, né, vem daí. Uma independência sem

0: trânsito em todo o país, com foco no feriado de 7 de setembro. Desta vez, o foco da operação é o combate à embriaguez ao volante. Neste ano, entre os meses de janeiro a julho, dirigir sob efeito de álcool foi a principal causa de 2.080 acidentes de trânsito. No total, 127 pessoas morreram e 1.754 ficaram feridas. Apesar dos números altos, as estatísticas deste ano apresentam queda de mais de 2% em comparação ao ano passado, quando houve 2.127 acidentes por causa do álcool, com 136 mortes e mais de 1.800 feridos. Até julho deste ano, a PRF fez mais de 2 milhões de testes do bafômetro, um aumento de 5% em relação ao ano passado. Nesse período, em 2026, mais de 25 mil motoristas se recusaram a fazer o teste. Morador de Brasília, Luciano Versosa, vai viajar para São Paulo neste feriado e diz que a operação ajuda a se sentir mais seguro na estrada.
1: Principalmente em feriadões, onde a gente vê muita imprudência, muita barbeiragem, né? Em função de até do álcool, né? Então é muito válido essas operações. A gente se sente mais seguro porque não vai parar todos, mas o importante é coibir e inibir esse tipo de condutores que usam de álcool e depois pegam o volante, né?
0: Dirigir sob a influência de álcool ou a recusa ao teste são infrações de trânsito gravíssimas pelo Código de Trânsito Brasileiro, com penalidade de multa e suspensão do direito de dirigir por 12 meses. Além disso, o motorista embriagado pode ser detido, dependendo da quantidade de álcool presente no organismo ou por apresentar sinais de embriaguez. A Polícia Rodoviária Federal dá dicas para uma viagem mais segura pelas estradas de todo o Brasil. Faça a revisão do veículo, descanse antes da viagem, veja as condições da rodovia, acompanhe as condições meteorológicas, não consuma bebidas alcoólicas antes de dirigir, use o cinto de segurança e os equipamentos obrigatórios, respeite os limites de velocidade, não use o celular ao volante e ultrapasse apenas em local permitido.
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3: 11 horas e 28 minutos.
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0: E vamos falar do mundo da bola, primeiro com uma boa notícia. O Parreira estava internado, né, já há bastante tempo, recebeu alta. O ex-técnico da seleção brasileira, Carlos Alberto Parreira, de 83 anos, recebeu alta nesse fim de semana, após 80 dias internado no Rio de Janeiro. Ele estava hospitalizado para tratar de uma inflamação pulmonar e, segundo o hospital, Parreira vai continuar sendo acompanhado em casa e em consultas ambulatoriais para monitoramento do estado geral de saúde. Durante a internação, ele foi acompanhado por uma equipe de pneumologia e por profissionais de diferentes áreas. Parreira foi diagnosticado em 2023 com um linfoma de Hodgkin, um tipo de câncer que afeta o sistema de defesa do organismo, e desde 2025 ele mantém acompanhamento médico permanente. Professor de Educação Física, formado pelo Exército, Parreira participou da conquista do Tricampeonato Mundial de 70 como preparador físico da seleção e comandou o Brasil no Tetracampeonato em 94, aquela seleção que as pessoas reclamavam que era retranqueira, mas que acabou sendo campeã. Ele também foi técnico da seleção nas Copas do Mundo de 86 e 2006 e coordenador técnico em 2014. Pelo Brasil, conquistou ainda a Copa América de 2004 e a Copa das Confederações de 2005. Então, melhoras para ele. Que bom que ele conseguiu sair do hospital. Tinha ido para a UTI uma época, né? Então, agora volta para casa para continuar o tratamento. Quem vai falar mais um pouquinho sobre futebol também é o Pedro Cohen, que vai falar sobre os principais jogos aí da semana, né, não, Pedro? Fala com a gente, bom dia.
1: Oi, Campbell, tudo bem? Bom dia para você, para todo mundo que nos acompanha aqui em mais um Manhã Bandeirantes. Ah, nesse feriadão, né, meu amigo? É bom aproveitar. Aqui em São Paulo tá frio, viu? Muito frio aqui em terras paulistas, para combinar com a atuação das duas equipes que entraram em campo ontem aqui da capital, Palmeiras e São Paulo, ou melhor, Palmeiras e Corinthians, né? Porque o São Paulo venceu no sábado, a equipe do Atlético Mineiro não teve nada de frio no Morumbi, a não ser o clima, né? Porque o jogo foi muito quente, 2-0 para o Tricolor, que agora enfrenta o Boca Juniors, né? Amanhã, às 9h30 da noite, imagino que você e o Vitor Reis estejam muito felizes por aí em Brasília, na capital federal. Ó, Campbell, ontem, como eu disse, né, atuações frias de Palmeiras e de Corinthians. O Corinthians chegou à sua quarta derrota seguida, né, no Campeonato Brasileiro, perdeu por 2-1 em casa para Chapecoense. Primeira vitória da Chape fora de casa neste campeonato. Interessante que dos 17 pontos conquistados pela Chapecoense até aqui no Brasileirão, 11 foram contra equipes paulistas, né? A Chapecoense, que inclusive tem 3 vitórias, venceu o Corinthians, o São Paulo e o próprio Santos, né? Ou seja, as 3 vitórias da Chape foram contra equipes de São Paulo. Então, fica esse retrospecto ruim, dá pra gente dizer assim, das equipes paulistas contra os catarinenses, pelo menos em 2026, né? Bom, o Palmeiras empatou 0-0 com o Botafogo e, apesar do resultado em si não ser dos piores, a consequência desse resultado é muito ruim para o Palmeiras, né? Uma vez que o Flamengo venceu a equipe do Remo ontem em Belém do Pará e assumiu a ponta da tabela. O Palmeiras fica com a segunda colocação. O Abel Ferreira foi aos microfones na entrevista coletiva e falou, né? Disse que a torcida do Palmeiras tem que aproveitar enquanto ele ainda está, porque o time nunca venceu tanto quanto nos últimos anos. Honestamente, ô Campbell, eu digo pro Abel que sim, a torcida precisa aproveitar, o Abel é o maior treinador da história do Palmeiras, mas não dá para ficar contando títulos vencidos nos últimos anos, né? O torcedor do Palmeiras quer voltar a ganhar, porque em 2025 não conquistou nada, em 2024 foi campeão apenas do Campeonato Paulista. Então, o torcedor palmeirense está sim no seu direito de protestar contra o Abel Ferreira, porque o time faz tempo que não joga tão bem assim. Hoje tem mais Campeonato Brasileiro, segunda-feira de Vitória e Grêmio, jogo que será disputado no Barradão. Duas equipes que precisam urgentemente da vitória para se distanciar de vez da zona do rebaixamento. O Vasco, que é o 17º colocado, primeiro time na zona, tem 25 pontos. O Grêmio tem 28, se vencer vai a 31 e conquistaria assim a sua primeira vitória fora de casa neste Brasileirão. O Vitória, que vem de uma fase terrível, muitas derrotas seguidas, precisa ganhar para chegar aos 32 e ficar a 7 pontos do Vasco da Gama. Essa semana é de Copa Sul-Americana e Copa Libertadores, e é claro que você vai acompanhar tudo aqui com a gente na Bandeirantes. Campbell, um abraço para você. Até mais, meu amigo.
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0: São 11 horas e 39 minutos. Essa apresentação da Esquadrilha da Fumaça, né? Muito bela. Eles estavam passando até agora há pouco aqui. Me faz lembrar também do nosso querido Lito, né? Do Aviões e Música, um influenciador que trata justamente sobre aviação. Inclusive ajudou um monte de gente a superar aí o medo de voar, com as informações que ele passa sempre tão bem. E a Agência Nacional de Vigilância Sanitária, a Anvisa, autorizou a importação e o uso de um medicamento experimental para o tratamento do piloto diagnosticado com a doença de Creutzfeldt-Jakob. A autorização foi confirmada pela família nas redes sociais e, segundo a esposa de Lito, a expectativa é que o medicamento chegue ao Brasil entre 7 e 9 dias a partir da última sexta-feira. Ela explicou que o procedimento não representa uma exceção concedida especificamente ao piloto, está previsto na legislação para casos que atendam aos requisitos para o uso compassivo de medicamentos experimentais. De acordo com a família, o pedido foi acompanhado de documentos fornecidos pela farmacêutica responsável pelo medicamento e de exames do paciente. A autorização permite a importação e o uso do tratamento no caso de Lito. A família também informou que houve articulação entre órgãos brasileiros, incluindo o Ministério da Saúde e a Anvisa e a Agência Reguladora de Medicamentos dos Estados Unidos, a FDA, diante da urgência do caso. O processo, no entanto, levou cerca de uma semana para ser concluído. Essa doença do Lito é uma condição rara, de rápida evolução, que hoje ainda não tem cura, né? Ela está relacionada ao acúmulo de formas anormais de proteínas chamadas prions no cérebro, que provoca a deterioração progressiva das funções neurológicas. É uma doença que é semelhante à doença da vaca louca, por exemplo, mas não é. Mas nesse caso, ela é autoimune, né? A pessoa desenvolve por conta, não é algo que ela pode ser contaminada. Segundo as informações apresentadas, menos de 100 casos suspeitos são registrados por ano no Brasil e a doença, infelizmente, tem um desfecho fatal. Então, desejamos aí toda força para a família do Lito, que esse tratamento ajude ele para que ele possa enfrentar isso da melhor forma. Lembrando que você pode participar da nossa programação pelo 99400-9269, fazendo igual ao Marco Souza. Depois de uma semana, e ele está falando aqui, né? Depois de uma semana onde a temperatura variou entre 39 e 42 graus, hoje está bom, apenas 24. Quem está nas carrapetas hoje é o Campbell, Felipe Campbell aqui comandando o Manhã Bandeirantes nesse feriado de 7 de setembro. Eu concordo com você, melhorou bastante, estava muito quente. Aqui em Brasília não chegou nessa temperatura aí de 39, de 42 graus, mas também ficou bastante quente aqui nos últimos dias. No último final de semana batemos recorde de calor aí, essa última semana também foi bastante quente. Agora hoje está um climinho um pouquinho melhor, a chuva veio ontem, ajudou a não ficar tão quente. No momento os termômetros estão marcando aqui 23 graus, temperatura agradável nesse feriado. E como está nublado sem chover, quem está ali curtindo o eixão do lazer está com a vida melhor no momento. Muito obrigado, Marco Souza, pela sua participação. E lembrando que você também pode participar pelo nosso WhatsApp 99400-9269, mas também pelo YouTube da Band Brasília e nossas redes sociais também. Vale você dar aquela olhadinha, a gente posta tudo que a gente está fazendo por lá, @ Rádio Bandeirantes Brasília. E agora a Milena Dias está de volta para falar sobre a FIFA, que abriu o processo de seleção de voluntários para a Copa do Mundo Feminina de 2027.
1: Estão abertas as inscrições para vagas de voluntários na Copa do Mundo de Futebol Feminino no Brasil, que começa em 24 de junho de 2027. Há 6 mil postos nas áreas de mídia, gestão de competições, cerimônias, tecnologia, transporte e operação de mão de obra. Os selecionados vão ser distribuídos entre as cidades sede da Copa do Mundo, que são Belo Horizonte, Brasília, Fortaleza, Porto Alegre, Recife, Rio de Janeiro, Salvador e São Paulo. Eles vão atuar em diferentes locais, como estádios, hotéis, centros de treinamento e aeroportos. Para se candidatar, é necessário ter pelo menos 18 anos, ser cidadão brasileiro ou estar legalmente autorizado a entrar no Brasil durante a competição, estar disponível para se comprometer com o número mínimo de turnos de voluntários durante o período operacional do torneio, que é em junho e julho de 2027, e ter domínio de português ou inglês. Um diferencial para ser escolhido é ter domínio de outros idiomas. A partir de outubro, vai haver uma pré-seleção em que candidatos vão participar de uma entrevista em grupo online. Os selecionados finais vão participar de treinamentos e credenciamentos a partir de março de 2027. Os interessados devem se inscrever no site da FIFA, na parte de voluntários.
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0: 11 horas 45 minutos.
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0: E estamos de volta com Manhã Bandeirantes para você. Agora vamos falar sobre um problema que atinge muito os homens e que está atraindo também o mercado financeiro, que está atento a estudos promissores da indústria farmacêutica. Depois do sucesso das canetas emagrecedoras, a bola da vez dos investidores são medicamentos para tratar a calvície. A repórter da Band, Olivia Freitas, explica.
9: Nas mãos de milhões e milhões de pessoas, uma pequena fração de uma mina de ouro. E não foi à toa. O medicamento Mounjaro fez a fabricante Lilly ultrapassar a marca de US$ 1 trilhão em valor de mercado. Antes, com o Ozempic e o Wegovy, a Novo Nordisk alcançou o pódio no mercado europeu por um período. Encontrar uma solução ou uma resposta melhor para um problema que afeta pessoas ao redor do planeta. Já imaginou quanto isso vale? O mercado de capitais já. E tem investido pesado em promessas da indústria farmacêutica e de saúde. Depois das canetas emagrecedoras, a bola da vez são os medicamentos para calvície. Empresas de biotecnologia têm investido no desenvolvimento de novas moléculas, com a promessa de melhores resultados com menos efeitos colaterais. Assim, as ações da Veradermics com uma versão em comprimido do medicamento minoxidil subiram quase 500% desde que houve abertura de capitais em fevereiro deste ano. Já os estudos de uma injeção para tratar queda de cabelo hereditária fez os papéis da Absicorp dobrarem de valor. Para o professor e especialista em investimentos, Marcos Bassani, é resultado de um movimento natural do mercado, de olho nas especulações.
16: O investidor ele sempre busca uma oportunidade onde ninguém está vendo. Comprando baratinho tem, obviamente, um potencial de valorização muito grande, né?
9: De acordo com a Sociedade Brasileira de Dermatologia, só no país, a estimativa é de que o problema afete, em algum grau, 42 milhões de pessoas. Os investidores querem repetir os lucros estrondosos gerados pelas canetas. As novas moléculas, no entanto, ainda estão em fase de testes. Como explica a economista do Conselho Regional de Economia de São Paulo, Patrícia Taylor.
19: Só que é importante dizer que essas biotechs que estão aí estudando os produtos, né, os remédios da calvície, eles ainda não passaram por todas as fases de testes, né? E não tem a aprovação do FDA. Tem um risco. Mas é um mercado muito promissor.

0: Empresas de saneamento alertam para o risco de desabastecimento de flúor que é adicionado na água tratada. O problema tem a ver com um conflito entre os Estados Unidos e o Irã. Quem vai explicar isso para a gente é o repórter da Band, Márcio Campos, com todos os detalhes.
1: No Brasil, desde 1974, uma lei obriga as empresas de saneamento a tratar a água potável com flúor. Caso contrário, elas são multadas. Para produzir, a indústria precisa de ácido fluossilícico, um subproduto da fabricação dos fertilizantes fosfatados. O problema é que a fabricação desses fertilizantes vem sendo afetada pela queda do enxofre no mercado internacional, por causa dos conflitos no Oriente Médio. Com isso, cai também a oferta desse ácido. O setor alega que esse cenário pode levar ao desabastecimento do flúor no mercado brasileiro. Prevendo ficar sem o produto para cumprir o que a lei obriga, as empresas de saneamento pediram na justiça a suspensão temporária por 90 dias de fazer esse tratamento. O pedido foi negado, mas o setor vai recorrer, como explica Cristiane Dias, diretora-presidente da Associação Brasileira das Empresas de Saneamento.
2: Os dados que nós temos das companhias é que o estoque iria até final de agosto. Então, já existem companhias que estão sem o produto e outras que estão com os estoques bem baixos. O que podia ter sido feito para identificar possíveis fornecedores foi feito.
1: O flúor na água ajuda a combater as cáries, porque fortalece o esmalte dos dentes e acelera a reposição de minerais perdidos pelo ataque dos ácidos da boca. Entre 1986 e 2023, houve redução de 75% no número de crianças de 12 anos com cárie. De acordo com Celso Zilbo Vícios, professor do Departamento de Odontologia Social da USP, parar de fluoretar a água é um risco grande para a sociedade.
3: Paralisar ou suspender essa medida é uma questão importante para a saúde pública na medida que coloca em risco novamente a população para aumentar a incidência da cárie.
1: Segundo o Ministério da Saúde, um levantamento aponta que ainda não está faltando matéria-prima para as empresas cumprirem a norma.
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0: Reta final do nosso Manhã Bandeirante, só relatando aqui por causa da chuva. Uma árvore de médio porte caiu na entrada de uma casa na 712 Sul, próximo ao Clube dos Previdenciários. Os bombeiros foram acionados, enviaram duas viaturas para atender a ocorrência e a queda aconteceu durante as chuvas que atingiram a região no início da tarde. Após avaliar os riscos, as equipes iniciaram um planejamento para cortar e retirar a árvore e ainda neste domingo, os bombeiros também atuaram na 408 Sul por causa da queda de um galho. Então, esses dias ainda estamos com previsão de chuva e a gente faz o alerta, né? Cuidado onde você estaciona, cuidado com as árvores que ficam no local e também fica aquele pedido, né? Como é que estão as podas? Fizeram as podas preventivas? O período de chuva já está chegando e se as podas não forem feitas da maneira correta pode acabar causando mais acidentes. É isso, gente. Estou indo agora. Boa segunda-feira para vocês, bom final de feriado. Amanhã, Rodrigo Vilela está de volta com o Manhã Bandeirantes.
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1: Meio-dia e 26.
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3: Olá pessoal, boa tarde. Estamos juntos sempre. Para você aqui, é claro, na sua melhor frequência. Muito bom que você esteja a bordo da nossa Rádio Bandeirantes, segunda-feira, 7 de setembro. Sim. Data da Independência. A partir de agora estamos unindo a maior e melhor rede de rádios do Brasil. Bandeirantes! Independência é liberdade e ela sempre terá um custo. É importante entender se cada um de nós está disposto a pagar esse preço. O preço do desgaste, das perdas, dos amigos. Muita coisa fica pelo caminho.
4: O que nós estamos a fazer pelo Cruzeiro
3: é entender aquilo que sim, estamos nesta labuta para romper a fita de chegada. O que fazer? Eis a questão. Neste momento onde celebramos sim a data da independência, o ato heróico de Dom Pedro I, que às margens, em tese, do Ipiranga, conseguiu declarar a independência da nação brasileira. E eu acho muito interessante, porque essa questão da independência, ela diz respeito muito à liberdade. E cada um de nós busca, sim, a cada dia, sermos mais felizes. Essa é a pauta, independentemente de quanto dinheiro cada um tenha, independentemente de qual posição cada um ocupe, a pauta da vida é a da felicidade. Mas eu não tenho a menor dúvida que para que essa felicidade ela possa ser composta, ainda que momentânea, a gente depende extremamente da liberdade. E acho fundamental que a gente possa, acima de tudo, entender quais são os riscos e quais são as perdas que poderão estar pelo nosso caminho para que essa liberdade ela possa ser alcançada. E a partir do momento em que ela for alcançada, que ela tenha que ser mantida. No que diz respeito ao futebol, não há como não ficar estupefato. Não há como ficar ou deixar de ficar de uma maneira assim absurda, não só melancólica, mas acima de tudo de uma maneira nervosa em relação àquilo que acontece com o Corinthians quando esse time joga contra o lanterna do Campeonato Brasileiro, virtualmente rebaixado, só a matemática separa a Chapecoense do rebaixamento do Campeonato Brasileiro, e ainda assim, jogando na sua casa, por uma torcida apaixonada que lota o estádio, independentemente da temperatura estar a 11, 12 graus, e esse time não tem a capacidade de derrotar o seu adversário. Quando precisa derrotar para mostrar a sua força, para mostrar que está no caminho, para mostrar o seu tamanho, para mostrar que tem a quarta folha de pagamentos mais caras da nação brasileira. Este é um ato incompetente, um ato que me revolta e que neste momento eu gostaria de extrapolar um pouquinho no que diz respeito não só à questão futebolística, mas aquilo que é fundamental. O que é que cada um dentro do Corinthians está fazendo para mudar esta situação? O que é que cada um que tem salário elevado, o que é que cada qual que tem estrutura, orçamento, muitas vezes com salário atrasado? Não, salário jamais. Direitos de imagem atrasados que representam 40% daquilo que é o total do seu pagamento e de um pagamento, sim, para a realidade brasileira, milionário. Este é o momento de parar e pensar. Ótimo que você esteja por aqui na Bandeirantes. E é por aqui na sua Rede Bandeirantes. Estamos juntos com o seu Nossa Área, só para você.
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2: Lá vamos nós! Depois do fiasco de ontem, o Corinthians segue para a Argentina, Copa Libertadores da América. Enfrenta uma das equipes mais tradicionais e fortíssima na Copa Libertadores. No rumo de Buenos Aires também está Luiz Fabiani, que fala para você.
3: Meus amigos, aqui no aeroporto de Guarulhos, indo para a Argentina, Corinthians Estudiantes, quarta-feira. Formação importante, hein? Breno Bidon. Está na pré-lista do técnico Carlo Ancelotti agora para a data FIFA de setembro, hein? Pode ser que apareça os 23 convocados na próxima quarta-feira. Seria a primeira convocação dele para a seleção adulta, já jogou na seleção sub-20 e é um dos nomes, um dos 50 nomes que o técnico Carlo Ancelotti observa com carinho para essa próxima lista para os jogos contra Índia e Austrália.
1: Corinthians!
2: Pois é, a Rádio Bandeirantes na melhor cobertura para você de Estudiantes e Corinthians nesta quarta-feira. Sim, Corinthians corre por fora. Os favoritos da Libertadores não estão na Argentina, estão aqui no Brasil, mas em particular não está este favoritismo no Parque São Jorge, já que Flamengo e Palmeiras, pela ordem, primam não só pela estrutura, pelo orçamento, mas também pelo favoritismo na competição. Lá vem o Palmeiras! Oi, Bruno Migliozzi, boa tarde!
4: Fala, Elia! Fala, Elia! Fala, Elia! Tudo bem? Boa tarde! Abraço pra você, pro amigo ligado aqui na Bandeirantes durante a nossa área, chegando com informações do Palmeiras, que depois de um turno de Brasileirão, depois de 19 rodadas, perdeu a liderança para o Flamengo. Estava na cola, o Palmeiras continuou tropeçando, agora são dois empates consecutivos, o que foi suficiente para que o Flamengo se tornasse o novo líder do Campeonato Brasileiro. O Palmeiras, numa situação complicada, teve muita reclamação de arbitragem por parte do técnico Abel Ferreira, logo depois do jogo, na entrevista coletiva, e também algumas falas que incomodaram os torcedores. O Abel disse para os torcedores desfrutarem desse momento, que a responsabilidade é toda do Flamengo. Claro que uma pressão que vai aumentando depois de um ano em que o Palmeiras não conseguiu conquistar nenhum título em 2025 e também com o peso grande de mudar essa história em 2026, até agora apenas com o Campeonato Paulista. Uma coisa é verdade, viu, Eli? O Palmeiras se complica para o próximo jogo contra o São Paulo no Campeonato Brasileiro, porque dois jogadores serão ausência. Marlon Freitas com o terceiro cartão amarelo e também o Barbosa expulso, vai cumprir suspensão automática. O Palmeiras nesse meio de semana encara a LDU em Quito. Nenhum retorno importante, também nenhuma nova ausência. O Palmeiras tentando se manter vivo em três frentes, mas no Brasileirão se complicou, viu, Elia?
1: Palmeiras!
2: Dá água para correr debaixo dessa ponte ainda. Sim, o Flamengo, quando ultrapassa o Palmeiras, ainda que seja por apenas um pontinho, é um player de grande qualidade, de muita virtude, de maior orçamento e de elenco melhor do que o do Palmeiras. Mas nunca se esqueça, este é um campeonato brasileiro de surpresas. É um campeonato brasileiro onde você não ganha pontos onde imagina que vai ganhar. É um campeonato brasileiro onde o antepenúltimo colocado pode arrancar um título que está prestes a ser conquistado ou pelo Palmeiras ou pelo Flamengo. Informações do São Paulo. Salve, PDV, um abraço.
5: Oi, Elia, tudo bem? Boa tarde a você. O São Paulo trabalhou nesta segunda-feira já pensando no duelo de amanhã contra a equipe do Boca Juniors. E retornos importantes no treino já de ontem, do domingo. O volante, o atacante Vitor Sá, que veio, jogou no Botafogo, veio do futebol russo, já está recuperado de um entorse no tornozelo direito e trabalhou normalmente com a equipe. O São Paulo embarca na tarde desta segunda-feira para enfrentar amanhã em Buenos Aires, a equipe do Boca Juniors pelas quartas de final da Copa Sul-Americana.
6: São Paulo.
2: Do São Paulo, apresentadas com a categoria de sempre por Pedro Coin. Lá vem o time do Santos pra você. Alô, Everton Ramos, boa tarde.
7: Oi, Elia, tudo bem? Boa tarde pra você e pro ouvinte ligado com a gente aqui na nossa área. O Santos quebrou um tabu. 18 anos depois, venceu no Beira-Rio com o mesmo técnico lá de 2008. Cuca, 3-0 ainda no primeiro tempo. Gols marcados por Gabriel Barbosa e Cristian Oliva, que fez inclusive o da vitória contra o Corinthians. No segundo tempo, o Internacional diminuiu e quase que com um a menos conseguiu chegar ao empate. O Peixe teve ainda no segundo tempo as estreias de Arthur e Lima e conseguiu conquistar a terceira vitória consecutiva jogando fora de casa no Campeonato Brasileiro. Abriu 7 pontos por primeiro time dentro da zona do rebaixamento, respira mais aliviado e agora vira a chavinha. Quarta-feira tem Sul-Americana contra o Atlético Mineiro na Vila Belmiro.
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8: Nesse meio de semana, Corinthians e São Paulo dividem em Buenos Aires em duelos de Copa Sul-Americana e Copa Libertadores. O tricolor paulista pega a equipe do Boca Juniors na terça-feira pelo jogo de quartas de final da Sul-Americana, enquanto o Corinthians enfrenta o Estudiantes em La Plata pela Copa Libertadores. Os dois times não vêm de melhores momentos, não estão no topo do campeonato argentino, mas o Boca Juniors está em uma recuperação. Há 10 jogos sem ser derrotado, vem de um empate na última rodada pelo placar de 2-2. Enquanto isso, o Estudiantes vem de uma derrota, perdeu para o Vélez Sarsfield no Campeonato Argentino e antes disso teve um empate contra o Newell's Old Boys e avançou na Copa da Argentina sobre o Barraca Central após vencer por 3-1. Nenhuma das equipes é unanimidade, não vem de grandes momentos, mas certamente a tradição argentina pode atrapalhar Corinthians e São Paulo a seguirem vivos nas Copas Continentais.
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1: Que a gente possa estar juntos, feriado de 7 de setembro e você por aqui. Ah, muito obrigado pelo carinho, muito obrigado pela sua participação, muito obrigado pela sua energia. Frio danado em São Paulo, 12 graus nesse momento. Todo mundo tirou a coberta, todo mundo foi buscar lá no fundo do armário aquela japona mais grossa, porque esta é uma segunda-feira de feriado bem mais fria do que a gente poderia imaginar. De qualquer maneira, fria não é a situação do Palmeiras. Ela esquenta principalmente depois da vitória do Flamengo diante do Remo e do empate do Palmeiras diante do Botafogo. Eu não gosto de transferência de responsabilidade. Eu vim ao mundo para assumir as minhas e acho que cada um de nós está nesse planeta para ter a sua responsabilidade, cada qual dentro do seu tamanho, e para saber muito bem como assumi-las. Não ficar pelo caminho ou reclamando ou transferindo responsabilidade. Este me parece ser, no momento, o caso do técnico do Palmeiras. Alô, Abel Ferreira, eu quero ouvi-lo.
2: Me sinto no direito a dizer isso. Vocês veem algum microfone na Liga dos Campeões? Vocês viram algum microfone na Liga dos Campeões? Vocês veem algum microfone no Campeonato do Mundo de Clubes? Vocês veem algum microfone no banco? Microfone. Vocês veem algum na Liga dos Campeões? Na Liga Europa? Nos campeonatos europeus? Nos campeonatos do mundo de futebol? Vocês veem algum microfone ali onde estão os treinadores? Pois não vem. Porquê é que aqui tem? Porquê é que aqui tem? Já chega. Na Libertadores, quando o treinador está a falar, como se faz no basquetebol, ótimo. Está ali a haver uma intervenção. O que é que vocês querem com isso? É fazer manchetes? O que é que vocês estão ali à espera de apanhar? O quê? É Big Brother? Estamos no Big Brother? Não foi um, três microfones. Três microfones. Eu não vou mudar a minha essência. Não vou mudar a minha essência. Eu sou super competitivo, odeio perder e tenho os meus demónios como todos têm dentro. A única coisa que eu peço é que os critérios sejam iguais para todos. Seja do STDJ, seja do árbitro dentro de campo, é isso que eu peço.
1: Bom, e nós pedimos que o Abel tenha respeito com os microfones. Ele pode até não gostar, pode fazer um pleito, ou seja, o Anderson Barros, que eu acho que deveria ser mais atuante e tinha a obrigação de ser um diretor executivo de futebol mais qualificado, com mais tamanho, para poder não só cobrar respeito e melhor comportamento do Abel, como também multá-lo quando ele passa do ponto, quando ele prejudica o Palmeiras com os inúmeros cartões amarelos que toma, com as sucessivas expulsões a que ele é submetido. Ele, Anderson Barros, deveria ter sim a capacidade de saber como melhor cobrar o Abel. E também poderia ter, a favor do Abel, fazer um pleito junto à CBF para que esses microfones não sejam colocados. É uma possibilidade e até, em algum momento, pode vir a ser até um direito do Palmeiras de não ficar confortável com aqueles microfones ao redor ali do banco de reservas ou da área delimitada ao treinador do Palmeiras. O Corinthians passa por um dos piores fiascos. Não é um dos seus piores momentos, até porque segue vivo na Copa Libertadores da América e não está na zona de rebaixamento no que diz respeito ao Campeonato Brasileiro. Mas uma derrota diante da Chapecoense, dentro de casa, é amargurante. Alô, Fernando Diniz, qual é a desculpa da vez?
3: Corinthians. O que eu projeto, a gente tem que projetar é vencer o próximo jogo. Não tem que ficar olhando se vai classificar para a pré-Libertadores e coisas do tipo. A gente tem que ganhar a próxima partida. É isso, que não tem muito o que ficar projetando no campeonato. Situação difícil. As quatro derrotas machucam muito, três derrotas em casa. E assumo a principal responsabilidade do time. Não tem muito o que questionar quando a gente perde, não foi a primeira derrota. O time teve até desempenho, tem tido desempenho. Mas a gente não pode perder 4 jogos seguidos no Campeonato Brasileiro e 3 jogos em casa. Em relação ao meu momento do trabalho, o momento que eu tenho é de fazer o time voltar a vencer. A gente não tem conseguido vencer no Brasileiro, tem me empenhado ao máximo naquilo que eu posso e procurar fazer melhor ainda, tentar tirar dos jogadores para a gente evitar os erros que estão nos custando as derrotas. De maneira especial, algumas falhas que a gente praticamente não concedia ao adversário no começo do trabalho aqui. Coisas que são, de certa forma, fáceis de corrigir. A gente tomou 2 gols de tiro de meta hoje. A gente teve um volume ofensivo importante, a gente não conseguiu converter em um gol, mas a gente não podia, de maneira alguma, ter tomado os 2 gols que a gente tomou no dia de hoje.
1: Bom, mas isso é responsabilidade do treinador. Este é o seu Nossa Área, esta é a sua Rádio Bandeirantes.
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1: É isso, ficamos por aqui com a certeza de que juntos, seremos sempre muito, muito mais fortes. Ótimo que a gente possa estar por aqui, ótimo que você nos siga por esta frequência, esteja você onde estiver. E que a gente possa tentar iluminar o seu caminho para que o melhor possa acontecer. Às vezes, aparentemente, o melhor está estampado bem à nossa frente e a gente não consegue ter a capacidade de enxergar. Um pouco de luz, um pouco de foco, e eu não tenho a menor dúvida, o caminho vai ser muito mais tranquilo e a estrada muito melhor pavimentada. Ótimo que a gente possa estar juntos. Muito obrigado pela sua companhia. Boa tarde, fiquem com Deus e boa sorte.
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10: Olá, ótima tarde. E aí, tudo bem com você? Eu sou Tamara Rezende e te faço companhia a partir de agora, nas tardes da Bandeirantes. Boa música e informação sempre na medida certa para você. 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
10: Está começando mais uma edição do nosso Primeira Classe aqui pela Bandeirantes. A partir de agora, você embarca comigo em um voo musical pelos anos 70, 80 e 90. Começando nosso Primeira Classe de hoje com Everything But The Girl, Missing.
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0: Boa música e informação. Righteous Brothers. Fechando nosso Primeira Classe.
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0: Boa música e informação. Agora tem Faith No More.

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7: Começando o nosso 60 minutos aqui na Bandeirantes. Agora você ouve uma hora de música sem intervalo comercial. Começando 60 minutos com Ray Parker Jr. A Woman Needs Love.
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Bandeirantes, boa música, informação, Stevie Wonder com Johnny Rick. Continuando nossos 60 minutos aqui na Bandeirantes, você ouve Barry Manilow, Even Now.

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0: Bandeirantes, boa música e informação, fechando nossos 60 minutos com Richard Marx.
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2: Muito boa tarde, meu nome é Felipe Campbell e esse é o Repórter Bandeirantes. A capital se prepara para receber o Festival de Brasília do Cinema Brasileiro. Mais informações com Augusta Proença.
3: O Festival de Brasília do Cinema Brasileiro, um dos principais eventos do audiovisual nacional, chega à 59ª edição nesta semana. A programação começa na sexta-feira, dia 11, no Cine Brasília, com a exibição de A Pele Morta, dirigido pelos irmãos brasilienses Bruno Fatumbi Torres e Denise Moraes. O longa acompanha a trajetória de um caminhoneiro uruguaio e de um jovem indígena Guarani Kaiowá. Até dia 22 de setembro, o festival terá atividades em diferentes regiões do Distrito Federal, como mostras competitivas, sessões especiais, filmes inéditos, oficinas e debates. Entre os destaques estão o Cine Céu, no Complexo Cultural de Samambaia, e atividades em Taguatinga, Planaltina e Ceilândia. As ações de formação incluem oficinas de pós-produção de som e design de figurino. Um dos filmes da mostra é o longa Mapas, de Rafael Lobo, que traz a perspectiva de horror para Brasília, quando dois personagens buscam uma cicloativista desaparecida na capital. Para o diretor, ver o filme no festival é um sinônimo de dever cumprido.
4: Estar com o filme na Mostra Brasília e poder assisti-lo com a equipe no cinema é, de fato, um momento muito importante, né? Quando a gente atravessa anos, né, para realizar esse projeto. E é muito triste, né, pensar que o Festival de Brasília tenha sido cancelado. É importante que a classe artística tenha se unido, né, contra esse ultraje, né, que seria cancelar um festival tão importante, né?
3: Em agosto, a organização anunciou cancelamento por falta do repasse de cerca de 3 milhões de reais, previstos em um contrato com o governo do Distrito Federal. Após a repercussão negativa, a governadora Celina Leão determinou a liberação dos recursos. A primeira parcela foi paga e garantiu a realização do festival.
2: Em mais destaques, o Ministério Público denuncia grupo por desvios de 3 milhões de reais em verbas públicas no DF. Mais informações com Afonso Marangoni.
5: O Ministério Público do Distrito Federal denuncia 4 gestores de uma organização da sociedade civil por desvios de 3 milhões de reais de centros de educação da primeira infância. Os CEPs são unidades construídas pelo governo do Distrito Federal, mas que podem ter a gestão pedagógica e financeira terceirizada para entidades civis. Para o MP, o então presidente do Lar Educandário Nossa Senhora Montserrat, Rainer Gomes Silva, comandou um esquema que envolvia a esposa, a cunhada e o cunhado. O grupo é acusado de usar empresas ligadas à família para superfaturar compras, inserir valores fictícios em notas fiscais e desviar recursos públicos. Segundo as investigações, os suspeitos também usavam etiquetas adulteradas para alterar a validade de carnes. Os gestores são acusados de organização criminosa e por 22 delitos de peculato, que é desvio de recursos públicos, como explica o doutor em Direito do Estado, Luiz Felipe Panelli.
6: O crime de peculato está descrito como um crime contra a administração pública, né? Então, ele é cometido por um funcionário público que pode se apropriar de uma coisa ou pode, como parece ser o caso aí, desviar. Né? E cumpre lembrar que o Código Penal ele adota uma definição bem ampla de funcionário público. Né? Por exemplo, organizações sociais de saúde e outros entes do terceiro setor, quando eles estão envolvidos com a administração, aquelas pessoas são consideradas pelo Código Penal como funcionário público.
5: A denúncia foi apresentada em 7 de agosto após a conclusão do inquérito policial. A pedido do MP, a Justiça determinou o bloqueio de bens e valores para garantir o ressarcimento dos recursos públicos em uma eventual condenação.
2: Esse foi o Repórter Bandeirantes.
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1: Boa música e informação, agora tem Elton John.

0: Bandeirantes, boa música e informação. Ouvimos Relius e Gwyneth Paltrow.
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0: Boa música e informação. Agora tem Richard Marx, Angélia.

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0: Bandeirantes, boa música e informação. Ouvimos Level 42. E daqui a pouco, mais uma edição do nosso Primeira Classe.
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8: Está começando mais uma edição do Primeira Classe. A partir de agora, você embarca comigo em um voo musical pelos anos 70, 80 e 90, aqui na Bandeirantes. Começando o nosso Primeira Classe com The Jets.
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0: Bandeirantes, boa música e informação. Lisa Steinfeld, Change, fechando o nosso Primeira Classe.
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0: Bandeirantes, boa música e informação. Shania Twain, Honey in Hum. E daqui a pouco você fica bem informado. Chegando mais uma edição do Repórter Bandeirantes.
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2: Muito boa tarde, meu nome é Felipe Campbell e esse é o Repórter Bandeirante. A Festa do Morango atrai consumidores, produtores e artistas em Braslândia. O festival continua no próximo fim de semana e o destaque chega com Augusta Proença.
3: O tradicional morango já se tornou um símbolo da produção rural da região e movimenta centenas de agricultores e ganha um evento próprio aqui no Distrito Federal. Nesse ano, a Festa do Morango chega à 30ª edição e reúne produtores, consumidores e visitantes. No primeiro fim de semana do evento, os visitantes contaram com Arena Gamer, parque de diversões, fazendinha, feira de artesanato, gastronomia e shows regionais. Antes de chegar à mesa do consumidor, a fruta exige uma série de cuidados. O preparo do solo, o controle fitossanitário e a qualidade das mudas são apontadas como essenciais para garantir uma boa safra. Segundo a Emater DF, Braslândia tem 515 produtores, a maioria de agricultura familiar. As propriedades são pequenas, com cerca de 4 a 5 hectares. No último ano, o valor bruto da produção de morango chegou a 110 milhões de reais, como explica Cleison Durval, presidente da Emater.
4: A cadeia produtiva movimenta 110 milhões de reais por ano, então é um volume expressivo aqui para a capital, para o nosso estado, né? E numa área de 180 hectares, né? Então isso gera muito emprego, gira muitas compras aqui, a cadeia produtiva toda sai beneficiada de insumos, de embalagem, né? Então, é toda uma cadeia produtiva que se beneficia disso tudo, né? E Brasília, o Distrito Federal é um grande produtor, é um dos maiores produtores de morango do país, terceiro ou quarto produtor de morango do país.
3: A programação da Festa do Morango continua entre os dias 10 e 13 de setembro, com todas as atrações do evento e 4 grandes shows nacionais. Na quarta-feira, dia 10, quem sobe ao palco é a dupla Ícaro e Gilmar. Na quinta é a vez da Joelma. Na sexta, dia 12, o show fica por conta do Léo Santana. E no sábado, Bel Marques encerra a programação com muita música.
2: Em mais destaques da capital, uma árvore de médio porte caiu sobre a entrada de uma unidade residencial na 712 Sul, próximo ao Clube dos Previdenciários, neste domingo. Os bombeiros foram acionados e enviaram 2 viaturas para atender a ocorrência. A queda aconteceu durante as chuvas que atingiram a região no início da tarde. Após avaliar os riscos, as equipes iniciaram um planejamento para cortar e retirar a árvore. Ainda neste domingo, os bombeiros também atuaram na 408 Sul por causa de uma queda de um galho de uma árvore.
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7: 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The Beatles, Come Together.

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Bandeirantes, boa música e informação, Ed Vedder. Fechando por hoje a minha participação com você aqui na Bandeirantes. Eu volto amanhã para te fazer companhia. Continue com Joelson Costa. Um forte abraço e até amanhã.

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6: 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Boa noite para você ligado aqui em 89,9. Eu sou Joelson Costa e a partir de agora sigo com você até meia-noite com o melhor da música nacional e internacional de todos os tempos. Vamos juntos! 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Boa música e informação. Para começar, tem o som de Michael Jackson, Man in the Mirror.

0: Bandeirantes, boa música e informação. Acabamos de ouvir o som de Everything But The Girl, Missing. Vamos para um rápido intervalo comercial e já já estamos de volta. Fique ligado.
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0: 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Agora, na Bandeirantes, 6h41. 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
0: Léo Sayer, East Love.

0: Bandeirantes, boa música e informação. Acabamos de ouvir o som de Mahmoud, Blanco, Brividi. Vamos para um rápido intervalo e já já estamos de volta com mais músicas aqui em 89,9. Até já!
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4: 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Gloria Estefan, Traces.

0: Bandeirantes, boa música e informação. Acabamos de ouvir o som de Barry Manilow, Mandy. Vamos para um rápido intervalo comercial e daqui a pouco retornamos aqui em 89,9. Fique ligado.
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0: Agora, na Bandeirantes, 7h40.

0: Bandeirantes, boa música e informação. Acabamos de ouvir o som de Steve Wonder, Isn't She Lovely? Vamos para um rápido intervalo e daqui a pouco tem mais canções aqui em 89,9. Até já!
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1: Agora, na Bandeirantes 8 e 6.
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3: Boa música e informação. Rockset, It Must Have Been Love.

0: Bandeirantes, boa música e informação. Acabamos de ouvir o som de Cogumelo Plutão, Esperando na Janela. As melhores canções nacionais de todos os tempos, você ouve aqui em 89,9. Vamos para um rápido break, mas já já retornamos aqui na Rádio Bandeirantes Brasília. Fique ligado!
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0: Agora, na Bandeirantes, 8h34. 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
0: Herman's Hermits. I mean there's something good.